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2: 21 horas e 25 minutos.

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3: 22 horas e 33 minutos.

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0: Caixa, Zé Ricardo e Thiago.
1: Valeu, Israel Novaes.
0: Bom demais.
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8: 1:33.

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3: 12:17.
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1: 2:44.

0: meus queridos Jorge e Matheus,
1: meus queridos Guilherme Santiago.

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1: 3:28.

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6: 3:55.

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2: 4h37.

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mais uma edição do nosso Sertanejão da Capital. Nessa linda e maravilhosa sexta-feira, dia 5 de junho, até que enfim, sexta-feira chegou! E pra nós fechar com chave de ouro a semana, fechar com chave de ouro aí, essa nossa grande maravilhosa semana, eu quero poder contar com você pra nós trazer aí o melhor da música sertaneja nessa sextona aí, tá? Então quero que você mande o seu recado, que você interaja com a gente, mandando o seu áudio aqui no nosso WhatsApp, 42 39 10 12 10. Conta pra gente, conta pra nós aonde você está nessa manhã. Tá trabalhando, tá na lida, tá tirando leite da mimosa, tá aí cuidando da criação, tá em casa, levantou agora pra preparar as coisas aí pro maridão ir trabalhar, ou você levantou só pra curtir a programação porque está ainda no feriadão prolongado ainda, hein? É, vai trabalhar só segunda-feira, mas tá com a gente aqui na programação. Que bom, que legal. Seja bem-vindo aqui na 101. Vai lá no WhatsApp, 42 39 10 12 10, 42 39 10 12 10. Eu quero falar o seu nome, quero falar o bairro e também a cidade aonde você está acompanhando a nossa programação. Vai, vem, porque

Sou eu, esse cara sou eu desde criancinha e faço companhia pra você aqui na 101.9, Rádio Capital do Papel FM, a emissora que vai longe, longe, longe pra fazer companhia pra você. Vem, vem, vem, vem, vem, vem comigo! A partir de agora, alegria, diversão.

8 da manhã. E começamos a nossa sexta-feira, a nossa manhã aqui na 101. Como sempre, começamos aqui nas madrugadas na nossa programação. Convidando você, meu amigo, convidando você.

pública do estado do Paraná. Você, meu querido, meu amigo padeiro que está já nessa manhã, já se preparando para deixar aí o pãozinho quentinho, preparar aquele pãozinho delicioso. Você, meu amigo motorista de aplicativo, você taxista, você, meu amigo, minha amiga, que está trabalhando como operador de máquinas em toda a nossa região, você, meu querido motorista de caminhão, caminhoneiro, carreteiro, que está aí no tapetão preto da vida ou nos cascalhos das fazendas, levando e trazendo o progresso de todo o nosso estado, de todo o nosso Paraná. Quero convidar você para que junto nós nos coloquemos diante do nosso maravilhoso, poderoso e bondoso Deus para nós agradecer por mais uma oportunidade. Oportunidade aonde o Senhor nos presenteia com o dom da vida para nós escrevermos mais um capítulo em nossa passagem, em nossa história nesta terra. Vamos juntos fazer a nossa oração da manhã. Senhor meu Deus, no silêncio deste dia que amanhece, eu venho te pedir saúde, força, sabedoria e paz. Eu quero hoje olhar o mundo com os olhos cheios de amor, ser paciente, compreensivo, justo e prudente. Eu quero ver, além das aparências, os teus filhos. Eu quero vê-los como o Senhor mesmo os vê, e assim não ver senão o bem em cada um, em cada coração. Fecha, Senhor, fecha os meus ouvidos a toda a calúnia e guarde a minha língua de toda a maldade. Que só de bênçãos viva o meu espírito. E que eu seja tão bondoso, que eu seja tão alegre, que todos que se aproximarem de mim sintam a tua presença. Senhor, Senhor, reveste-me interiormente com a tua beleza. E que no caminhar deste dia, no decurso desta sexta-feira, eu te revele a todos. Eu te apresento, ó Pai, nessa manhã, toda a equipe T de comunicação, a nossa direção geral, Márcio Martins e toda a sua família, a Andriele, o Herbert, a Lisa Correia, o Joãozinho Bittencourt, a Dona Eli, a Eduarda, a Natália, todos os nossos comunicadores das rádios T, Nova Mensagem e Rádio Capital do Papel. Eu te apresento a minha família, para que o Senhor cure, para que o Senhor liberte, para que o Senhor guarde. Fica conosco, Senhor. Fica conosco, hoje, amanhã e sempre. Assim seja.

0: a Giovana, a luz da minha vida. Também foi Sérgio Reis com Filhos, Violas e Violeiros, música disparada, música maravilhosa que você curte com a gente aqui na nossa 101.9. Agora são 5:19. Quem tá com a gente já por aqui na manhã? Oi, bom dia.
1: Bom dia, meu amigo Dimas Barbosa.
0: Bom dia.
1: Mando um abraço pro pessoal do Projeto Puma.
0: Mando.
1: Especialmente da Máquina 27. O Jeff Boy, o Bruninho do Painel, o Flavião Belisco.
0: Certo.
1: O Xerecão.
0: Uhum.
1: E o Rafinha.
0: Legal.
1: Todo o pessoal que tá na luta aí.
0: Bom também.
1: Jeff Boy não ganhou o sorteio ontem, ficou meio triste,
0: é.
1: Mas na próxima, quem sabe dê certo, né, Dimas?
0: Quem sabe dê certo, né, o Alisson. E hoje, lembrando que hoje tem sorteio também, né? Ontem foi o sorteio dos ovos, hoje tem sorteio das batatas hoje, tá? Hoje é um saco de batatas, gentileza lá dos nossos amigos do caminhão, da Daiane e do Adriano, tá? Pessoal lá da equipe de Rocha. Então, quem participa conosco hoje vai estar concorrendo no final do nosso horário a um saco de batatas, gentileza lá da equipe de Rocha, do caminhão ali próximo à trincheira do Jardim Bandeirantes. Quem sabe hoje ele não se alegra com as batatas hoje também, né? Então, tem que torcer, né? Tem que torcer, né, Alisson?
1: Importante é participar.
0: Exatamente.
1: Beleza, Dimas?
0: Tá bom.
1: Toca a música pra nós do...
0: Qual?
1: Zezé de Camargo aí. É, irmão da Lua, amigo das estrelas.
0: Beleza.
1: Beleza? Deus abençoe nossa sexta-feira.
0: Amém! Um abraço pra você também, Alisson, pra você e todo o pessoal aí do Puma, principalmente da Máquina 27, né? Um abração pra vocês, muito obrigado pelo carinho, pela audiência.
2: Bom dia, meu amigão Dimas
0: Barbosa. Bom dia, Djalma.
2: Aqui o Djalma Daria 1, como sempre.
0: E aí, tudo beleza, mano? Tranquilo?
2: Hoje queria com o Eduardo Costa e Leonardo.
0: Qual?
2: Separação. E quero dizer pra todos que estão sintonizados com nossa, na nossa rádio capital, né?
0: Todo mundo ligado.
2: Isso é pro Virola,
0: uhum.
2: O André, o Pedrão.
0: Pedrão.
2: Tá nós lá.
0: Um abraço,
2: pra
0: Pedrão.
2: Para Luana,
0: uhum.
2: Pra Aldete, pra minha amiga Marinês de família.
0: Marinês.
2: Ah, enfim, todos que estão sintonizados
0: com nossa. Muita gente área. Ligada na manhã aqui.
2: Beleza?
0: Beleza.
2: Hoje,
0: pois é.
2: Um gole a mais.
0: Uhum. Hoje pode, né? Depois do horário, tomar um golezito a mais também, né? Mas só um copinho só também, né? Só um pouquinho só.
2: Beleza, Diego.
0: Beleza.
2: Um bom dia, um bom fim de semana para ti.
0: Para todos e nós.
2: Até nós.
0: Valeu, Edejalma. Um abraço, bom dia. Bom trabalho por enquanto e bom descanso daqui a pouco, tá?

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Não perca a hora, não perca a hora. 5:29.

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0: 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Agora são 5:35 dessa manhã maravilhosa aqui em Telêmaco Borba, no Estadão do Paraná. Estamos transmitindo dos estúdios aqui da avenida, da rua Reginaldo Guedes Noceira, primeiro andar do Centrão de Telêmaco. Hoje é sexta-feira, dia 5, e a previsão do tempo hoje é que permaneça nesse clima ameno. Agora tá marcando 8 graus aqui em Telêmaco. Uma leve cerraçãozinha está aparecendo e a previsão é que não passe dos 21 graus. Nos 21 graus, a probabilidade de chuva é nada, é zero. Então vai dar para curtir aí esse clima de outono e inverno, curtindo a programação da 101 para aquecer o seu dia, aquecer sua sexta-feira, beleza, Mar? Então tá bom, seja bem-vindo, seja bem-vinda aqui na nossa capital, a rádio que vai longe para ficar grudadinho com vocês nas manhãs, nas madrugadas, 24 horas no ar. Quem tá já por aqui com a gente, também chegando, é a nossa amiga Marinês. Oi, Marinês, bom dia.
1: Bom dia, Dimas, tudo bem?
0: Bem, beleza.
1: Aqui é a Marinês.
0: Fala, menina.
1: Sextou.
0: Sexta-feira já.
1: E bora lá se mexer pra ir trabalhar, né?
0: Pra lida, né?
1: E é, a precisão nos chama.
0: É verdade.
1: E
0: é
1: hoje verdade. Gostaria precisou, chamou, de ouvir a música trabalhar, com, né? Christian Ralph, é só dizer o preço.
0: Só dizer o preço.
1: Eu ofereço pra minha amiga Jode Rolândia, pro meu amigo Foguinho do Jardim Itália, certo. Pra Marita, pra Silvia Mainardi, Sirene Ribas, Marildinho de Tibagi, Joselaine, Dirce da Área 3, Dirce da Colônia Augusta, para Tereza da Band. E ofereço aí também para todos do bairro São Francisco, para Amarildo, para Eliette, Virola e esposa, e todos do bairro São Silvestre, né?
0: Isso.
1: E ofereci para meus filhinhos Luiz Fernando e o Elvis, para minha mãe Maria Bichinha.
0: Uhum.
1: E para todos da Academia Panobianco, que desde as 5 já começaram na atividade, né?
0: Pessoal lá
1: então,
0: da academia,
1: bora lá se mexer também, né? Vamos lá cumprir o nosso papel de hoje.
0: Exatamente.
1: Agradecendo sempre a Deus pela oportunidade de mais um dia de vida.
0: Uhum.
1: E é isso aí, vamos se mexer, que nascemos bonitinho, ajeitadinho, engraçadinho.
0: Mas,
1: com pouco cascaia
0: com pouco
1: no bolso.
0: Pouco dinheiro no bolso, né?
1: Deus abençoe tua vida, Dimas, Deus abençoe minha vida. E a vida de cada um dos ouvintes.
0: Beleza,
1: fui, bye.
0: Valeu, Marinês, um abração pra você, muito obrigado pela participação, um ótimo e maravilhoso trabalho também pra você, tá? O meu amigo Pica-Pau da Van também tá com a gente. Dimas, olha, que o nosso dia comece com paz, fé, gratidão no coração e que sejam infinitas as bênçãos de Deus sobre cada um de nós. É o Pica-Pau da Van. Valeu, Pica-Pau, abraço pra você, bom dia. Linda mensagem, tá? Obrigado pelo carinho e pela companhia também, tá? Sempre é um prazer ter você aqui com a gente. Quem mais também tá por aqui? Oi, bom dia.
2: Bom dia, Dima Barbosa.
0: Bom dia, Mariano.
2: Mariano, aqui da Volta Grande.
0: Fala, meu amigo.
2: Quero pedir pra você tocar uma música bem bonita pra nós aí.
0: Qual música?
2: Manda pra nós aí as Andorinhas.
0: Andorinha.
2: Manda aí pra Dona Valentina, pra minha filha Serli.
0: Certo.
2: E pra toda a criançada, e pra todos os ouvintes da capital.
0: Beleza, mano.
2: E diga pra nós, Edinho, você fica falando nesse shopping aí, área 10, mas diga onde que é, perto do quê. Eu não sei onde é a área.

0: presidente.
1: Não sabe?
0: Ensina nós, rapaz. Você que sabe das coisas. Faz esse programa maravilhoso aí.
1: Tá obrigado,
0: bom. Meu amigo
1: Dinho. De nada, eu que agradeço você pela participação também, tá? Nosso parceiraço Mariano e também a dona Valentina, lá do de Volta Grande, município de Ortigueira. Ô Mariano, a Vila Shopping é um novo empreendimento em Telêmaco Borba, tá? É aqui na Rua Água Marinha, na área 10. Onde fica a Rua Água Marinha, Dimas? Então, vou explicar pra você, tá? Ô seu Mariano, vindo aí de Ortigueira pela tem que vir pela rodovia, né? Tem que vir pela PR. Tem que vir pela PR porque lá em cima no Luíde, lá na rotatória do estoque, é contramão descer na marginal, né? Hã? É isso mesmo. Então vamos se localizar aqui, tá, o seu Mariano, para facilitar pro senhor aqui, tá? Então tem que descer pela rodovia, desce pela rodovia, aí entra aqui embaixo, como quem vai para aquela, pro Socomim, tá? Como quem vai entrar pro Socomim. Ali você pega a direita e pega a direita novamente na primeira esquina. Ali é a Rua Água Marinha, tá? Ali, em frente ao Giga, ali é a área 10, tá? Tem o Socomim aqui em cima. Em volta da igreja Nossa Senhora Aparecida, e ali passou aquele, é um arroio que tem ali, né, Zé? É um arroinho, tem um arroinho ali, né? Passou o arroinho pro lado da rodovia, ali é área 10, tá bom, seu Mariano? Ali é área 10, tá? Eu ia falar pro senhor descer lá direto lá pelo estoque, né? Já pela marginal, mas aquele pedacinho da marginal, que eu não sei porquê, mas aquele pedacinho da marginal é contramão, é uma coisinha de 50 metros contramão. Tá? Aí já pega duas vias que vem e vai. Eu não sei por que a prefeitura deixou só aquele pedaço lá. Eu acho que por causa do acesso da rotatória, né? Em frente lá ao estoque. Aí poderia causar muitos transtornos. Enfim, seu Mariano, desce pela marginal, reto. Vem reto, como quem vem aqui pro viaduto. Aí antes de chegar aqui no viaduto, antes de chegar ali naquele viaduto ali do novo que foi feito ali, né? Qual é o nome do viaduto lá? Que foi feito lá, que entregaram agora esses dias, fizeram uma festa ali e tal, não tem nome? Eu acho que é Carlos Hugo, não é Carlos Hugo? Enfim, desce ali, pega a primeira direita, você já vai estar no Socominho ali, daí pega a primeira direita novamente, é área 10 ali, é ali a Rua Guamarinho. Ô Mariano, pra ficar bem melhor pra você, Mariano, lembra do Vitinho? O Vitinho que veio, que falecido Vitinho, que vendia peças de carro? Ou tem lá ainda, né? Vende peças de carro por ali? Então, é ali, bem do lado, bem do ladinho ali do Vitinho. Ali na antiga Track Bell. Tá marcado lá, Vila Shopping. Beleza? Então tá bom. Se qualquer coisa, Mariano, quando você vir pra cá, traz um leitão assado pra nós, que nós vai com você lá mostrar pra você o lugar lá e não cobra nada de você não, tá? É só um leitãozinho assado só, já tá mil de bom.
2: Jesus amado!
1: Ai, ai, ai, ai. Ô, vamos pra frente, já? Vamos pra frente, que já são 5 horas mais 42? Deixa eu mandar um abraço também lá pro Ismael, é isso? Ismael, um abração pra você, Ismael. Dimas, tamo acelerando aqui na Vila Preta. Manda um abraço pra nós. Mando sim, pessoal da Vila. É Vila Preta, é isso mesmo? Um abração, pessoal da Vila Preta. Quem mais?
3: Bom dia, Dimas Barbosa. É o Pedro Palmeiro por aqui.
1: Ô, Pedrão.
3: Toca pra nós aí com o Gino e Gino. Mesa do Canto.
1: Mesa do Canto?
3: E manda pra pesada da Agro Rock, pra família Lima aqui da área 7, pro Virola, Amado Silva, Foguinho de Jardim Itália.
1: Certo.
3: E pra quem mais gostar da música, Dimas, um abraço, tamo junto.
1: Valeu, grande abraço pra você também, tamo junto, Pedrão. Um abração, uma ótima sexta-feira pra você. E o Vandeco tá aqui com a gente falando. Ô Dimas, avisa o pessoal aí que quem não levou os ovos ontem, pode levar as batatas hoje. Tá certo, é o Vandeco que falou, né? Eu não sei de nada. O Vandeco mandou aqui, ó. Dimas, avisa aí, quem não levou os ovos ontem, pode levar as batatas hoje. Ai, ai, ai, ai, ai, só podia ser o Vanderlei de Paula. O Vandeco, né? Mas que barbaridade!
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1: Agora são 5h43.
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Não perca a hora, não perca a hora. 5:49. Peão Carreiro e Silvano na capital.

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0: A rádio que vai longe pra fazer companhia pra vocês. Lembrando que a sua participação hoje aqui no programa, no nosso Zap Zap 42 39 10 12 10, dá pra você o direito de concorrer a um saco de batatas. Gentileza lá da equipe de Rocha. Mandou mensagem, mandou recado, participou com a gente, deixou o seu nome, vai estar concorrendo a um maravilhoso saco de batatas. Pra você aproveitar o final de semana, pra fazer aquele guisado, fazer aquela maionese, fazer aquelas batatinhas com cubos de porcos, que é uma delícia, né? Então você vai aproveitar, vai mandar o seu recado, vai dizer o seu nome e ainda vai pedir aquela música legal, que dentro da possibilidade, eu boto pra rolar pra você aqui na programação. Então tá esperando o quê? Vai lá, 42 39 10 12 10. Manda sua mensagem, manda o seu recado pra gente conversar aqui, tá bom? Então. Não, estão ligando pra mim aqui? Estão ligando pra mim? É? Hã? Vamos ver quem tá falando aqui, tá ligando pra mim aqui, ó. Olha só.
2: Após o sinal. Diga seu nome e a cidade de onde está falando.
0: Ah, meu Deus do céu, meu Deus do céu. Gente, são 6:06, são 6:06. 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

0: 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Agora são 6:13, 6:13.
1: Bom dia, Dimas.
0: Bom dia.
1: A Jô de Rolândia.
0: Oi, Jô.
1: Hoje eu quero com Gustavo Lima.
0: Qual?
1: Retrovisor.
0: Retrovisor.
1: Quero oferecer especialmente para Isabelle, que está ficando mais experiente hoje.
0: É, parabéns.
1: Que Deus abençoe ela.
0: Isabelle.
1: Com muita saúde, paz, felicidade.
0: Uhum.
1: Ela é filha da Daiane, tá? E ela recebe os parabéns. Bem das irmãs, de todos da família, né?
0: De todos da
1: e
0: família.
1: E também oferecer para todas as pessoinhas que estão no sertanejão, as minhas comadres, os compadres.
0: Certo.
1: E para Ziza, que tá lá longe.
0: Lá longe, lá em Roraima, né?
1: Um abraço, bye bye.
0: Eles estão lá em Roraima, mas estão acompanhando a gente pelo aplicativo de internet, né? Minha amiga Ziza e também o Gerson, lá na cidade de Equador, lá em em Roraima. Ô Dimas Barbosa, Dimas, toca pra nós aí Canarinho do Peito Amarelo e manda um salve pro Serginho, pro Bis, pro Pulecão, pro Valdir, pro Saturnino, pra Jô e família, pra Dirce, pro Joaquim, pro Lubisomem, pra Josilaine e família, pra Maria Bichinha e família, pro John Lennon e família, também lá pro Riva, pra Márcia, pro Arilson e família, ok Dimas? Ok, é o Vandeco, valeu Vandeco, um abração pra você, obrigado pelo carinho, pela companhia. Oi Dimas, tudo bem? Eu gostaria de ouvir a música No Colo da Noite, é a Shirley, tá bom? Valeu Shirley, abraço pra você, bom dia, tudo de bom. Quem mais? Dimas, uma ótima sexta-feira pra nós, tá? É a Sirene Ribas, valeu Sirene, abraço, bom dia pra você também. Oi Dimas, bom dia, Deus abençoe o seu dia e também o seu final de semana. É a Nice Delfino, valeu Nice, um abraço pra você, bom dia, obrigado pela audiência, você também, a mamãe aí, essa menina maravilhosa, a dona Alvina. A sua participação hoje vai estar concorrendo no final do programa a um saco de batatas, gentileza da equipe de Rocha. Fala de mamãe.
2: Bom dia, Dilma Barbosa.
0: Bom dia.
2: Dilma, mãe, como é que tá aí, meu irmão?
0: Beleza? Valeu, beleza?
2: Dia, né?
0: É, friozinho, né?
2: Esse é o programa pra todos os ouvintes, todos que estão pagando a rádio, captar o papel.
0: Maravilha.
2: Eu gostaria de ouvir uma música, Zezé de Camargo, Luciano aí.
0: Aham.
2: É,
0: Inquilina de Violeiro, tá bom.
2: É, conheci, assim, né?
0: Conheço, já
2: tá na ponta da família, da todo mundo aqui de cá, tamo junto.
0: Ah, garoto, tamo junto e misturado aí, tá?
2: É, Zezé de Camargo e Luciano, né?
0: E Luan Santana.
2: E Luan Santana.
0: Certo. Isso. Valeu de mamãe, um abraço pra você, bom dia, uma ótima sexta-feira pra você.

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Agora são 6 horas mais 22. 6:22.

Música linda, maravilhosa, com Gustavo Lima, Retrovisor, aqui na 101.9. Música que você curte com a gente sempre aqui na 101, tá? É só você mandar sempre o seu recado através do nosso WhatsApp, 42 39 10 12 10. Lembrando que hoje, sexta-feira, temos aquele sorteio tradicional aqui na programação, tá? Valendo um saco de batatas, gentileza da equipe de Rocha, lá do caminhão do Adriano e também da Daiane, ali próximo à trincheira do Jardim Bandeirantes. Para você participar desse sorteio, é só você mandar o seu recado, mandar o seu nome completo pra gente no nosso WhatsApp 39 10 12 10, que eu quero sortear você aqui na programação, tá? É daqui a pouco, no final do nosso horário aqui na 101. Manda o seu recado e

exemplo lá para Márcia de Lima, lá no bairro Jardim Bandeirantes. Um abraço para Márcia, obrigado sempre pelo carinho, pela companhia aqui na manhã da 101. Márcia, um abraço para você, uma ótima sexta-feira. O César Zavoeski também, um abraço para ele aqui na cidade do Imbaú. Ele também já está se preparando para o trabalho e ouvindo a nossa programação, né, César? Um abração para você e toda a equipe que trabalha aí junto contigo. A Vanderleia Pinheiro também mandou para nós aqui uma mensagem, né, Vanderleia? Um abração para você também, um bom dia, uma ótima sexta-feira também para você, tá? A Vanderleia ligadinha com a gente aqui na programação da 101.9. São 6:29. 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

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E você participando com a gente hoje aqui vai estar concorrendo a um saco de batatas, gentileza lá do meu amigo Adriano, da minha amiga Daiane, aonde você encontra produtos deliciosos ali no caminhão próximo.

0: Bom demais, tá bom demais. Agora vamos atender os ouvintes que estão com a gente aqui na programação. Fala, meu parceiro Eduardo.
1: Bom dia, algodão doce.
0: Bom dia.
1: Da capital.
0: Fala,
1: aqui Eduardo Locoves, motorista de aplicativo, já na rodagem, nessa sexta-feira. E colocando tudo em você.
0: Na sintonia.
1: Dimas, Barbosa,
0: na sintonia, tá bom.
1: Alves, o algodão doce da capital. Ô, Charnesque, não tá fazendo nada mesmo, como sempre?
0: Qual música?
1: Toque uma pra mim, hein?
0: Qual música?
1: Toque aí, Gino e Geno, o Cavaco Voou.
0: Cavaco Voou.
1: Beleza, Charnesque, fale que hora que é aí pra mim acertar com o teu.
0: Uhum.
1: Tá bom?
0: Tá bom.
1: Beleza?
0: Ô, Eduardo, o Eduardo, é verdade que o Guilherme Charnesco chama você de Dudu? É, não sei, ele falou pra mim assim, Dimas, quando o Eduardo manda mensagem, fala pra ele que eu mandei um abraço pra ele, pro Dudu. O Guilherme falou.
1: Abraço pra você por trás, hein, que eu sei que você gosta.
0: É eu
1: e
0: mesmo.
1: E se tiver sorteio, faz favor, sorte pra mim.
0: Tá bom. Hoje tem sorteio então, tá? Você vai concorrer então, tá bom? Um abraço pra você. Mas é barbaridade. Ô...

0: um abraço pro Eduardo e também para todos os motoristas de aplicativos que estão na rodagem aí, tá?
1: Bom dia, Dimas Barbosa.
0: Bom dia.
1: Aqui é o Ratinho.
0: Ô, Ratinho!
1: Estamos só para confirmar a audiência aí.
0: Obrigado.
1: E uma excelente sexta-feira para todos que estão ouvindo.
0: Para todos nós aí.
1: E se puder tocar para nós aí, faça o favor de trocar aí. Café e Amor, com Gustavo Lima.
0: Gustavo Lima, beleza. Valeu, Ratinho, um abração pra você, obrigado pela audiência, sintonizado com a gente aqui na programação. Quem mais? Bom dia, Dimas Barbosa, sou o Nico Cavalcante da Jamel, manda um abraço pra galera do Café Jandaia. Alô, pessoal do Café Jandaia, um abração pra vocês aí, obrigado sempre pelo carinho e pela companhia, né? Pessoal ouvindo a gente pelo aplicativo de internet, grande abraço pra toda a região aí de Norte, Maringá, Londrina. Pessoal também nos acompanha pelos aplicativos de net. Ô Dimas, bom dia. É o Carlinhos de Volática. Toca pra nós aí Agenda Rabiscada, beleza? Beleza, Carlinhos. Um abração pra você. Tudo que é de bom, tudo que é de bom. Ô Dimas, bom dia, meu amigo Dimas. Tudo na paz, meu rei. Ó, Deus abençoe sua sexta-feira e começou a sexta, ó, só tocando modão, né? Então, toca pra mim também a música com Mato Grosso e Matias, Tentei Te Esquecer. Valeu, Dimas Barbosa! Quem mandou a mensagem é o meu parceiro, o Santista Carlão, Carlos Alberto. Valeu, Carlos, abraço!
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0: 6:41.
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0: 6:41.
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A madeira gemeu e o cavaco voou. Gino e Geno aqui na sua 101.9. Agora são 6:48. 6:48. Não perca a hora, meu amigo. Não perca a hora, minha amiga. São 6:48. Quero mandar um super abraço especial lá pro meu grande parceiro, o Cido. Ele também, a Cida, lá no bairro São Francisco, estão com a gente, marcando presença aqui na capital, né? Valeu, Cido, é o Cido e a Cida da Van. Então tá bom, grande abraço pro Cido, também pra Cida, ligadinhas com a gente nessa manhã maravilhosa de sexta-feira. Dona Lourdes, um abraço pra Dona Lourdes, lá no bairro São Francisco, também com a gente, um abração pra vocês. Obrigado pelo carinho. Quem mais? Meu amigo Cirineu Ribeiro também tá mandando aquele bom dia pra nós aqui. Tamo ligado pelo aplicativo em Curitiba. Tá bom, Cirineu. Um abração pra você. Ele que trabalha também como vigia, né? Lá em Curitiba. É isso? Um abraço.

0: abração pra ele, obrigado pelo carinho, pela companhia, nosso parceiraço Cirineu, lá na cidade de Curitiba, na capital, também curtindo a nossa 101.9.
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0: A rádio que vai longe pra fazer companhia pra você. Bom dia.

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Gustavo Lima, Café e Amor. Essa foi lá pro Edson, nosso amigo Ratinho, que também está acelerando destino Paranaguá, né? É, indo lá pra capital do Rato Gordo. Um abração lá pro Ratinho e também pra toda a galera lá da Vale do Tibagi Transporte. São 6:56. 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

0: esse cara sou eu, esse cara sou eu desde criancinha, fazendo companhia pra você aqui na 101.9, Rádio Capital do Papel FM, uma emissora do Grupo T de Comunicação, que é uma das melhores e maiores redes de rádio do sul do Brasil. Aqui você encontra o que há de melhor da boa música sertaneja, boa música pop, a programação gostosa pra você curtir e também os melhores comunicadores estão aqui na 101.9, tá? Começa de manhãzinho com esse rapaz bonito, esse menino fantástico, esse cara alegre que tá sempre com vocês aqui nas manhãs, né? Das 5 até as 8 da manhã. Qual que é o nome do rapaz? Qual que é o nome do menino? Fala comigo aí, pode falar.
1: Dimas Barbosa.
0: Aí depois vem na sequência a nossa grande, maravilhosa apresentadora Fátima Ribeiro, Marcinho Luiz, Lisa Correia, com o Show da Manhã. Tem o Carlão trazendo as informações, as notícias da cidade, da região, do Brasil, com o microfone aberto. E também tem o Gilberto Alves, que vem sempre fazendo aquela festa, deixando a nossa tarde mais gostosa e mais maravilhosa também, tá? Então é a programação top pra você. Se você sintonizou, fica, porque aqui, você sabe, é bem melhor, porque é a sua capital, a rádio.
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0: Agora são 7:12, são 7:12. Oi, bom dia.
2: Bom dia, Dima Barbosa. Bom dia a cada um dos ouvintes que estão ligadinhos na 101.9, Capital do Papel, Telêmico Borba. Dima Barbosa, estamos passando por aí para pedir uma moda aí para você.
0: Pida, pode pedir.
2: Estamos ligadinho aqui te ouvindo já.
0: Obrigado.
2: Desde as 5 horas da manhã.
0: Que bom.
2: Mandei para nós uma moda aí com o Mário e Maico aí, pode chamar assim.
0: Por te chamar
2: mandei
0: assim.
2: Mandei pra nós aí fazendo um favor, de meu Barbosa.
0: Tá bom.
2: Tudo de bom pra você. Um bom dia a você. Deus abençoe você.
0: Nós tudo.
2: Cada um dos que estão sintonizadinhos na 101.9 de Telêmico Borba.
0: Maravilha.
2: Beleza?
0: Beleza,
2: tudo de bom. É nós por cá no Embaú Paraná.
0: É nós por cá no Embaú Paraná. Gente boa demais, hein?
2: Ontem, Dima, eu pedi uma música pra você.
0: Hã?
2: E fiquei esperando você tocar a música.
0: Não toquei pra você ontem? É, rapaz, ontem teve muita participação, ficou a gente sem colocar no ar também, né? Ontem tivemos sorteio também dos ovos, ontem, né? E hoje temos sorteio das batatas, tá? Hoje tem sorteio de um saco de batata. Então é muita participação. Às vezes eu coloco a pessoa no ar, mas não dá tempo de tocar a música dela, né? Então fica aí as minhas desculpas, porque é assim mesmo, né? Quando tem sorteio, a participação aumenta quase que o dobro, tá bom? Mas eu agradeço você de coração, beleza, Ma? Tá certo? Vamos tentar tocar sua música hoje, Por Te Amar Assim, é com Marlon e Michael, né? Então tá bom. Oi? Bom dia!
3: Bom dia, meu amigo Dimas e a todos os ouvintes da 101.9, Reginaldo por cá.
0: Ô, Reginaldo!
3: Curtindo o melhor modão, a melhor programação, a voz ímpar do rádio.
0: Obrigado!
3: A Capital do Papel está de parabéns com seus locutores aí, Dimas.
0: Obrigado,
3: um abraço,
0: obrigado.
3: A todos aí.
0: Obrigadão.
3: Um abraço para a moçada Vale Tibagi, do AVL.
0: Certo.
3: Futebol na quarta. Enfim, todos os meus amigos estão ouvindo esse programa. Uma sexta-feira de paz e muita luz a todos. E
0: amém, para todos nós.
3: Estamos chegando no Paranaguá.
0: Ei, Paranaguá! Valeu, um abraço, nosso parceiraço Reginaldo Costa, chegando lá em Paranaguá, ele também, o pessoal da JSL, grande abraço pra vocês aí também, tá? Deus abençoe sempre na viagem. Ô Dimas, tamo ligado aqui na programação, beleza? É o Cleverson, valeu Cleverson, abração pra você também, obrigado pelo carinho. Dimas Barbosa, bom dia Dimas, é o meu parceiro Natan, o corintiano Natan Marques, também tá por aqui, né? Mandou pra mim aqui um bom dia com o símbolo do Corinthians, né? O que que eu falo pro Natan depois dessa, hein?
4: Ah, miserável!
0: Valeu, Natan, um abraço pra você, pra esposa, pra filhona aí também, um beijo pra ela e obrigado pela audiência também. O seu Albari e Dona Maria numa copa também com a gente, um abração pra vocês. O Adenilson também tá ligadinho na programação com a gente lá na Vila Cristina. Ademilson, um abração pra você na Vila Cristina. Minha amiga Vanderleia Maria de Pontão Ortigueira, um abração pra Vanderleia Maria. Também lá para o Givaldo, também do Jardim Alegre. Um abraço, Givaldo. Obrigado pela participação lá no Jardim Alegre. Ô Dimas, bom dia, ótima semana pra vocês. Hoje eu gostaria de ouvir a música Mesa 12. Quero oferecer pra Márcia, pro Riva, pro Arilson, pra Marinês, pra Dirce, pro seu Joaquim, pra Luciana, pro seu Vandeco, pra Sirene Ribas, pra Giane, pra Dirce da Área 3, pra Jô Sorriso, pra Marilza na Vila São Silvestre e pra todos os ouvintes que estão ligadinhos e agradecer a todos que mandam o aquele alô pra mim, tá? É a Josilaine, aqui de Caetano Mendes, Tibagi Dimas. Valeu, Josilaine. Um abração pra você, pro esposo e também pra criançada toda aí com a gente na nossa 101.9. Oi, bom dia. Bom dia.
5: Bom dia, Dimas. José do Bairro Leal.
0: Ô, José. Diga.
5: Só com a música pra nós aí.
0: Qual música?
5: Pra turmada aí.
0: Hã?
5: Boa sexta-feira pra tudo. A música, Solevante Soleni.
0: Qual a música?
5: Solevante Soleni, Toalha Molhada.
0: Toalha Molhada?
5: Manda pro seu Djalma, Mariana na Volta Grande.
0: Aham.
5: Ali, vai pra Helena São Francisco.
0: Helena São Francisco também.
5: O Wando, meu primo, Wando da Casa.
0: O Wanda Carrocinha, né? Então tá bom. Valeu, grande abraço pra você, pessoal lá do bairro Leal, em Ortigueira, né, José? Um abraço pra você e obrigado também pela audiência.
6: Bom dia, Dimas Barbosa.
0: Bom dia.
6: Eu por aqui de novo. Ô, Dimas, seguinte.
0: Diga.
6: Mandando esse áudio aí pra pedir outra música pra você aí.
0: Pida.
6: Quero uma música com cantor Trio Parada Dura.
0: Qual a música?
6: Carro de Boi.
0: Carro de Boi?
6: Um doutor tem um carro de boi na mesa. Aquela música assim, né?
0: É mais ou menos por aí, né?
6: Se você tocar essa música pra mim, eu fico muito agradecido, viu?
0: Tá bom.
6: Bom dia, Dimas. Tudo de bom pra você.
0: Obrigado.
6: Uma boa sexta-feira.
0: Pra
6: que sextou, né, Dimas?
0: Sexta-feira chegou.
6: É isso aí. Falou,
0: até
6: Dimas.
0: Até que enfim, sexta-feira chegou.
6: Pra você, pra todos, todas as pessoas que estão assistindo a emissora, ouvindo as músicas aí, viu?
0: Tá bom.
6: Beleza? Alô.
0: Valeu, obrigado, José Carlos. Obrigado pelo carinho, pela audiência. Ô, Dimas, estamos te ouvindo aqui, ó, sentido Puma, pessoal da Employer. Valeu, pessoal da Employer. Um abração pra vocês, obrigado pelo carinho. E também aquele abraço especial lá pro nosso grande amigo Eliseu Lagos. Oi, bom dia.
7: Bom dia, Dimas. Tudo bem? Manda uma música aí pra nós. Um gospel do Padre Alessandro Campos.
0: Padre Alessandro Campos?
7: Qualquer um desses.
0: Tá bom.
7: Ofereço pra Jô de Rolande, pro Rosildo, pro Foguinho Jardim Itália.
0: Certo.
7: Pro Pedro Palmeira, pra Marinês, pra Maria Bichinho.
0: Uhum. Quem mais?
7: Pro Djalma.
0: Djalma.
7: Pro Zé do Bairro do Leal.
0: José lá do Leal.
7: Meus piá pro Natan, pro Wesley.
0: Uhum.
7: Pra minha mãe, Nossa Lacerda.
0: Um abração pra ela lá.
7: Pra minha esposa, que eu amo tanto.
0: Certo.
7: E pra todos que estiver ouvindo, né?
0: Beleza, mano.
7: Pro Cláudio lá do Bom Jesus, o Luiz Cláudio.
0: Claudião do Bom Jesus.
7: Beleza, Dimas.
0: Beleza, Virola. Outra
7: batalha, né?
0: Ontem.
7: Outra batalha o dia inteiro
0: em casa. Ontem trabalhou, em casa trabalha dobrado, né?
7: Beleza.
0: Beleza.
7: Atendido, agradeço. esteja um bom dia.
0: Valeu, Virola, um abração pra você, bom dia também, né? Esse, Virola, é pra você saber quando você tem uma esposa e que a esposa é do lar, tem gente que fala assim, não, minha mulher não trabalha, né? Ou sua mulher, sua esposa trabalha? Não, minha mulher não trabalha. Ó, as mulheres donas de casa trabalham dobrado, trabalham muito mais que nós, tá? Então temos que valorizar as nossas guerreiras mulheres que trabalham, não as que trabalham só fora, mas também aquelas que são do lar, aquelas que trabalham em casa, porque...

0: As mulheres
1: esse
0: têm
1: menino,
0: que.
1: Menino!
0: O quê?
1: Viu esse menino?
0: Ah.
1: Tá falando demais, tá falando demais da conta.
0: Ah, é?
1: Coloca uma música bem boa aí pra nós.
0: Tá bom, então.
1: Tá falando muito.
0: Eu ia elogiar mais as mulheres ainda, mas fazer o quê, né? A dona Gertrude já entra de sola na gente já também aqui, né? Mas que barbaridade! Padre Alessandro Campos, 7:20.

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Crioulo e juvenil, toalha molhada aqui na 101. Agora são 7 horas mais 32, 7:32. 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

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Lembrando que ainda hoje faremos o sorteio de um saco de batatas, gentileza lá da Daiane e do Adriano, aqui para vocês ouvintes da nossa 101.9. 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
0: 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Ô Dimas Barbosa, bom dia, Dimas. Ó, eu quero oferecer a programação pra minha família, pra todos que estão ouvindo este maravilhoso programa. É a Doraci da Silva Delgado. Valeu, Doraci, um abraço, bom dia, tudo que é de bom. Dimas, Deus abençoe todos nós, Dimas. Estamos na sintonia. Grande abraço pro meu esposo Riva. É a Márcia de Lara, do bairro São João. E que Deus abençoe você e sua família. Obrigado, Márcia. Você também, meu parceiro Riva, grande amigo Riva. Um abração para vocês e obrigado pela audiência aqui na Manhã da 101.
2: E das mulheres que trabalham.
3: Bom dia, seu Dino.
0: Bom dia.
3: Como é que tá o senhor?
0: Beleza, mano.
2: O quê?
3: Graças a Deus. Nós vamos mexer com o carneiro lá, menino.
0: Vai mexer com o carneiro, menino? É.
3: Bom dia, o Carequinha daqui da Serrinha.
0: Valeu, Carequinha. Um abraço pra você, tá?
3: Falou, meu amigo.
0: Falou.
3: Tô atolado ainda.
0: É.
3: Bom dia pro senhor aí.
0: Obrigado.
3: Deus, até. Tchau, tchau.
0: Valeu, Carequinha. Um abração pra você. Tchau, tchau. Obrigado pela participação. Vai mexer com o carneiro lá já, né? Então tá bom. Ô, Dimas, tudo bem? É a Romilda Nascimento, São Luís. Valeu, Romilda. Um abração. Pessoal do bairro São Luís, obrigado pela audiência. Dimas, mestre da comunicação, manda um abraço pra Dina, pra Tchum, pro Dário, pro Paulo, pra Edilene Bueno e pra todos os motoras da Vinça que estão na rodagem. É o Marlon da Área 1. Valeu, Marlon. Um abraço, bom dia. Oi, Dimas, tudo bem? Eu sou o Lani, mandando um abraço pros meus pais lá em Volta Grande, pro Mariano e Dona Valentina, também pros meus irmãos Alan, Serli e Sônia, e todos os ouvintes, e também quem está a caminho do Puma, Dimas. Também pros motoras da Vinça que estão sempre ouvindo você. E se puder, toca pra nós aí uma moda com Marino e Mariano, tá bom, Dimas? Deus abençoe. É o Lani, valeu, Lani. Um abração pra você. Família maravilhosa também, tá? O Alan também, menino fantástico, com o qual eu tive o prazer de estudar lá no colégio Conselheiro Zacarias, quando ainda era de madeira, né? Meu Deus do céu, vê como eu tô ficando velho. Nós, né, Alan? Né, Alan? Ô, Dimas, bom dia. Põe meu nome no sorteio. É a Neucide Fátima Costa, aqui no bairro Sem Casas. Já está concorrendo, ô Neuci. Torce o dedinho aí, cruza o dedinho aí. Quem sabe você não... Sai aí a ganhadora de hoje. Ô, Dimas, tudo bem, Dimas? É a Sandra Bueno, do bairro São Jorge. Ó, um abençoado final de semana pra você, pra sua família e pra toda a família Capital do Papel. Valeu, Sandra. Um abraço. Nossa grande amiga Sandra Bueno, lá do bairro São Jorge. Dimas Barbosa, bom dia, Dimas. É o DJ Jarbas da Vila Rosa, mandando um abraço pra toda a minha família e também pros amigos. Valeu, grande abraço. Toca pra nós uma do Bruno Marrone. Tá bom, valeu, Jarbas. Um abração pra você. Quem mais? Dimas, eu quero participar do sorteio, tá bom? É o Valdomiro Alves de Camargo. Já está concorrendo já, tá, Valdomiro? Um abraço. Dimas, bom dia. É a Janisley, do bairro Sem Casas. Valeu, Janisley. Um abração pra você. Bom dia. Tudo que é de bom também. Obrigado pela companhia, pela audiência. Mais mensagem chegando. Ô, Dimas, tudo bem? Eu também quero participar do sorteio, tá? É a Eronilda de Fátima Campos, aqui da área 2. Valeu, Eronilda. Abraço pra você também. Oi, Dimas. Quero participar do sorteio. É a Ivete Melo, da

0: Festas. E se der tempo, põe aí Cicatriz com Cristiano Neves. Tá bom, Ivete? Um abração pra você também. Obrigado, tá? Pela companhia. Pessoal nas 100 casas. Oi, Dimas. Aqui é o Serginho. Lembra de mim? Jogávamos bola juntos. Não tem foto, Serginho. Como é que eu vou lembrar de você? Não tem foto, rapaz. Mas se nós jogava bola junto, então pode ser que eu conheça você então, né? Valeu, Serginho, um abraço pra você, bom dia, seja bem-vindo, tá? Pode continuar participando à vontade com a gente aqui. Mandar um oi também lá pra Rosângela, lá do Boa Vista, também com a gente. Valeu, Rosângela, um abraço pra você, obrigado pelo carinho. Silvia Mainardi, lá em Sapopema, não posso deixar de mandar aquele abraço carinhoso pra vocês aí, tá? A Silvia também lá, o seu Pedro, toda a família ligadinho com a gente. Também mandar um super abraço também lá pro Bodinho, aqui na cidade de Piraí do Sul. Ele tá sempre curtindo a nossa programação. Grande abraço!
1: Bom dia, Divas Abaixo.
0: Bom dia.
1: Aqui é o Darcy Garcia Ribo, obrigado da área 2.
0: Fala, Darcy, da área 2.
1: Parabéns pro programa.
0: Obrigado, meu querido. Obrigado.
1: Ia participar do sorteio.
0: Já está concorrendo já, tá?
1: Ia pedir a música, você dava alguma coisa.
0: 99 alguma coisa?
1: Todos os ouvintes da rádio.
0: Tá bom.
1: Se for atendido, obrigado. E um bom fim de semana.
0: Valeu. Não sei se vai dar tempo de tocar tua música, tá, Bigode? Mas você já está concorrendo já, tá? Fica tranquilo aí. Ô, Dimas Barbosa, toca pra nós aí a música com Bruno Marrone, Filho Pródigo. Quem mandou o recado pra gente aqui? É o Aníbal. Valeu, Aníbal, um abração pra você, obrigado pela participação, tá? 7h46, já o sorteio pra você. Vamos ver quem vai levar esse saco de batatas de hoje aqui na programação da 101. É já, fica aí, não sai daí não.

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Aí pra vocês, Rony Mota com João Paulo e também o Daniel Couro de Boi. Vamos ver quem vai levar então aí o presente de hoje, um saco de batatas, gentileza lá da equipe de Rocha. Grande abraço lá pro meu grande parceiro Adriano, também a dona Daiane, toda aquela equipe lá sempre com carinho atendendo você, tá? Lembrando que o atendimento hoje e também amanhã ainda para vocês, tá? 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Quero agradecer aqui a minha amiga Eduarda, né? Que me ajudou aqui a fazer o sorteio do saco de batatas. E quem vai levar o presente hoje é a Sirenes, é isso? Um abraço lá pra Sirenes, é a ganhadora desse sorteio também aqui, tá? O nome dela é Sirenes Ribas. Sirenes Ribas, final do telefone 5042, tá? Alô, Sirene Ribas, final do telefone 5042. Pode ir buscar hoje até às 5 horas da tarde o seu brinde direto lá no caminhão, tá? Chega lá no caminhão com o

0: Comenta o pessoal, fala lá para o Adriano, para Daiane, que você foi a sorteada no programa do Sertanejão da Capital, tá bom? É só chegar lá direto no caminhão e você já retira o seu brinde, um saco de batatas lá do caminhão da equipe de Rocha. Sirene Ribas, final do telefone 5042. Quero agradecer o carinho, gente, agradecer a todas as pessoas. Não deu para colocar todo mundo no ar, mas eu quero agradecer a Deus por cada um de vocês. Eu volto hoje ainda às 16 horas com o programa A Tarde é Nossa, ainda cobrindo as férias do Gilberto, mas você fica na nossa companhia porque vem chegando o show da manhã para continuar a melhor programação do rádio do Brasil para vocês. É a Capital, a rádio que vai longe para fazer companhia para vocês. Sempre, claro, com muita alegria e com a participação do ouvinte.
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0: Grande abraço, uma ótima sexta-feira para você. Bom final de semana e até às 16 horas. Lembrando que amanhã tem a grande festa ali do aniversário dos 5 anos do Zé da Construção. Café maravilhoso, sorteio de presentes, brindes e muito mais. Tchau, tchau, gente. Amanhã a partir das 9, né? Ali no Zé. Abraço!

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5: Vamos lá, gente, bom dia para esse sol maravilhoso que já está brilhando em Telêmaco Borba e na região dos Campos Gerais. Pelo menos aqui no centro está brilhando, viu, gente? Mas sabemos que algumas regiões da cidade existe neblina, aí a situação fica diferente. Já estamos nessa sexta-feira abençoada, hoje dia 5 de junho de 2026. Hoje é Dia Mundial do Meio Ambiente. Hoje também é dia da ecologia, gente. Hoje é dia da ecologia. Então são as comemorações relativas ao dia de hoje. Além disso, nós temos o Dia Nacional da Reciclagem. Tá aqui, gente. Olha que importante. Dia do Engenheiro Mecânico. Dia Internacional de Luta contra a Pesca Ilegal, não declarada e não regulamentada. Então são as comemorações de hoje. E quem já está conosco cedinho lá direto do Bazar da Glaci, na comunidade São Geraldo, é a nossa querida Lisa. Oi, Lisa, bom dia.
6: Oi, Márcio, bom dia para você, bom dia para todos os ouvintes. Sim, já estou aqui, Márcio, aqui no Bazar da Glaci, tá? O Bazar da Igreja São Geraldo, com essa neblina se dissipando aos poucos, Márcio, mas já estou por aqui, com muito frio. Parabéns aos guerreiros que já estão aqui conosco, Márcio. Tem muita gente aqui já aguardando para abrir os portões. Daqui uns minutinhos já serão abertos os portões aqui no Bazar da Igreja São Geraldo. Márcio, tá muito frio aqui, tá?
5: Tá gelado. Aqui tá 6,9, Elisa. É verdade. Quase 7 graus, tá abaixo da mínima prevista, né? A mínima para hoje tava 9, tá 6,9.
6: É, começamos com uma mínima de 9, né, Márcio? Mas assim, tá bem frio aqui, porque aqui ainda há um pouco de neblina, tá? Então nós temos a neblina aqui imperando, tá? E estamos aqui com a Glaci para que ela possa reiterar este convite para você que está em casa, Márcio, porque tem muita coisa mesmo, sabe? Para quem estava esperando aquela bota, aquele coturno novo, tá? Tem muitas botas, muitos coturnos aqui no bazar. Então, você que está em casa, dá tempo de você levantar agora, talvez, e vir aqui para o bazar. Porque tem bastante coisa mesmo, tem muita coisa mesmo. Fica aqui este meu convite para você que está em casa, possa vir aqui para o bazar da Glaci. O pessoal aqui está na nativa, mas está trabalhando, o barulho é em razão mesmo do pessoal trabalhando com a mão na massa aqui mesmo. Mas aqui fica esse meu convite para essa sexta-feira pós-feriado, para que você venha aqui para o bazar da Igreja São Geraldo. Vou passar agora para a Glaci, Márcio.
5: Maravilha. Alô, Glaci, bom dia, querida. Bom dia, Glaci.
6: Oi, bom dia, Marcinha. Tudo
5: bem-vinda?
6: Bem?
5: Bem-vinda. Graças a Deus, Glaci. Você tá bem? Pessoal
6: bem,
5: todo aí?
6: Graças a Deus. Com que bastante benção. Frio, mas estamos aqui.
5: Muito frio gelado. Menino, frio é uma benção, é verdade.
6: Precisa, né? Fazer
5: precisa.
6: Um friozinho para matar os micróbios da terra.
5: É verdade. Isso mesmo, Glaci. O bazar hoje esquenta.
6: Se Deus quiser, tá esquentando. Já

0: da terapêutica São Geraldo, lá no Triângulo, e para a chácara de acolhida São Clemente, aqui na São Francisco.
1: Maravilha! E a equipe já está prontinha aí para começar o atendimento.
0: Já estamos prontos aqui, estamos com a Dervis.
1: O pessoal tem que levar sacola.
0: Com a Leonor, sacola. Sacola, nós não temos sacola.
1: Olha aí,
0: se a gente comprar sacola, fica...
1: Encarece, né?
0: Subir o produto, né? E daí não é a nossa intenção. Então não custa, né? A gente sempre tem em casa uma sacolinha lá. Traz a sacolinha pra cá.
1: Traz a sacolinha e o recebimento é em dinheiro, no Pix? Como é que faz?
0: Nós estamos fazendo no dinheiro e Pix só, não passamos
1: dinheiro
0: cartão.
1: E Pix. Cartão não, né?
0: Cartão não, só dinheiro e Pix.
1: Então tá falado, Glaci. Vai até as 15 horas?
0: Até as 3 horas da tarde.
1: Nossa.
0: Até as 3 da tarde nós estamos aqui. Tem pra todos, tá?
1: Olha,
0: bom?
1: Olha, que maravilha. Fica com Deus. Um bom trabalho
0: fica
1: pra vocês aí, Glaci.
0: Um bom dia pra vocês.
1: Amém.
0: Tá? Deus abençoe.
1: Vamos lá. Alô, Lisa. A Lisa vai estar daqui a pouquinho conosco aqui. Alô, Lisa.
0: Oi, Márcio.
1: Oi, Lisa. Vamos lá. Conta mais pra gente, Lisa, o que você quer complementar.
2: Tô aqui aquecendo este calor com um cafezinho bem quente, tá?
1: Cafezinho
2: Márcio,
1: é da hora.
2: Tem um café a Glacis, ela chega logo cedo, né? E já faz esse café bem delicioso, bem gostoso mesmo, pra aquecer aqui os corações desse pessoal que vem trabalhar pra dar essa ajuda, né? Porque aqui funciona, Márcio. É como a paróquia lá, como a cozinha paroquial. Funciona esse círculo do bem, tá? Essas pessoas que se doam esse tempo para vir aqui ajudar no bazar. E claro, né, quero falar que hoje, Márcio, nós teremos assim essa condição de tempo fria, ainda pela manhã, muito fria mesmo, tá? Não temos condição para chuva hoje, mas nós temos um dia que ao longo do dia vai esquentar um pouquinho mais. O que poderá ocorrer, Márcio, que em alguns lugares pode ter, sabe aquela garoazinha bem fininha? Que em alguns lugares, algumas pessoas nem vão perceber, poderá ocorrer hoje em alguns lugares, tá? De forma assim, isolada, isso pode acontecer. Mas geral, vai se alcançar assim ao longo do dia, vai se dissipar essa manhã assim de calor ao longo do dia, deve esquentar um pouco mais. Para amanhã, Márcio, nós temos assim uma previsão que esse frio vai se intensificar um pouco mais. Para quem estava esperando o frio, se hoje está frio, amanhã vai estar um pouquinho mais, Marcinho.
1: Meu Deus, hein, Lisa? Mais frio.
2: Mais frio, Márcio. Amanhã deve chegar essa massa de ar fria, tá passando aqui por nós. Então amanhã nós teremos uma mínima. A nossa mínima amanhã será de 7 graus. Tá, então, quando ela chega com 7, vamos esperar que nós teremos a sensação de 5 graus. Tá? Então, amanhã, para quem já estava, dona Edna, sabe aquela mantinha? Vamos colocar na cama, né? Vamos aquecer o pescocinho bem gostoso, né? Para a gente se proteger com essas meias deliciosas, com esses gorros bem gostosos, né? Que temos pessoas assim que fazem isso. Quero mandar desde já o meu agradecimento à dona Maria José pela confecção desses gorros, né? Nós queremos agradecer a você, a Gilda, que doa a lã. Você viu, Márcio, como que funciona o negócio?
1: Coisa linda, hein?
2: A lã, a outra doa o trabalho, né? E funciona, a gente vai aquecer essas cabecinhas aí, né? Que estão aí passando frio neste momento, neste inverno, porque a gente sabe que esquentando as extremidades, o corpo todo se aquece, né? Então, fica a minha gratidão a todos, né? Que colaboraram, que estão assim fazendo esse círculo do bem acontecendo. E claro, vem pra cá. Né, vamos assim prestigiar o bazar aqui da Igreja São Geraldo. Meu agradecimento a Lohane, que está aqui com a mão na massa, ajudando o pessoal aqui também, né? A Dervista por aqui, né? Já chegou também a Leonor, também já está por aqui também, juntamente aqui com a Glaci. Então, vamos prestigiar hoje o bazar da Igreja São Geraldo. Márcio, daqui a pouco eu chego por aí. Um abraço.
1: Combinado. Obrigado, Lisa, querida. Lisa está lá no bazar da Glaci, o bazar da comunidade São Geraldo, gente. Fica próximo ao minicentro esportivo, do ladinho ali no minicentro, na verdade, né? A igreja, aí a parte dos fundos ali é um bazar, né? Tudo bem organizado, tudo bem feitinho. Hoje, gente, quem estaria de aniversário seria o grande Erasmo Carlos, que nos deixava em 2022. Já se vão 4 anos da morte do Erasmo Carlos, né? E a Sandra Annenberger, a jornalista. Hoje é dia de São Bonifácio. Vamos lá, gente. Falando aqui de resíduos verdes, né? Ontem nós não tivemos. Ontem nós não tivemos a coleta do galho de grama, mas hoje, deixa eu só confirmar aqui. Hoje dia 5 de junho. Vamos lá, gente. 5 de junho, então, Hoje tem ali o recolhimento no Bela Vista, Bom Jesus, Monte

0: Carlo, Parque Limeira, áreas 4 e 5 e Socomim, beleza? Tudo certo? Beleza pura. Temos também, gente, olha só, deixa eu ver se até o Maurício já mandou um alô aqui pra gente. Nós temos também a Feira do Bem, essa sim acontecendo normalmente, né? A Feira do Bem, ela acontece, gente, mesmo nos feriados, viu? Hoje já é recesso ali na prefeitura, né? Em razão do feriado. E, na verdade, estava até observando ontem, né? É facultativo também, não é um feriado nacional o dia de Corpus Christi, viu, gente? Não é um feriado nacional, mas muitos municípios, estados, adotam como se fosse um feriado mesmo. Certo? Então, é uma informação que eu acompanhei ontem e chamou bem a atenção. Então, já vou confirmar para vocês aqui sobre em que locais está acontecendo a Feira do Bem de hoje. Vamos só confirmar aqui para vocês, para você que se liga aqui na Rádio Capital do Papel, vamos lá para dizer para você onde está acontecendo a Feira do Bem, né, gente? A Feira do Bem aqui em Telêmaco Borba, nessa sexta-feira, depois do feriado. A gente fala o feriado, né? É que é como se fosse um feriado, né? Então, depois dessa sexta-feira, tô tentando encontrar aqui, viu, gente? Tá difícil, agora encontrei, achei aqui, Feira do Bem, sexta-feira, hoje, sem casas. Olha aqui, às 8 na Praça Marino Cardoso Lopes, 9:30 no Santa Rita e São Luís, no Complexo de Lazer, no Campão, às 13:30 na Marinha, na Unidade Básica de Saúde, e às 15 horas no Bela Vista, ali junto a Unidade Básica de Saúde. Beleza, gente? Maravilha? Tudo certo, então? Você descobriu onde vai estar a Feira do Bem hoje? Então tá, qualquer coisa depois a gente volta frisando sobre o local. Não confirmei com a Lisa aqui, mas vamos, gente. Hoje nós temos aqui de presente uma pizza do Super Central, uma feijoada na verdade é um marmitex de feijoada ali do Picanha na Chapa. Não, só quero confirmar se teremos o saco de batatas também no presente da Daiane do Adriano, né? Deixa eu só confirmar aqui, gente. Só confirmar aqui se já nos enviaram. Vamos lá, é um sorteio de um saco de batata mesmo, hein? Olha que beleza. Saco de batata. Então são os prêmios para hoje, viu, gente? Para essa sexta-feira premiada. 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Tá aí, gente, o sorteio de um saco de batatas, um presente muito especial da Daiane e do Adriano. Olha isso, gente. Que maravilha, hein? Então deixou o nome completo aqui para nós. Você já sabe que está concorrendo a esses prêmios aqui mencionados, né? Eu vou aguardar a Lisa chegar para ver se nós temos mais aqui para vocês, tá bom? Vamos respirar, vamos lá, 8:15 já, meu Deus. Vamos respirar, gente. E essa gripe tá pegando todo mundo, né? Você tá ouvindo aqui a minha voz, tá bem afônica. Pois é, vamos lá, mais uma. E a nossa gratidão a Deus por mais esse dia, vamos à nossa mensagem de hoje.
1: Olha por mim. Senhor Deus, Pai de todos os que choram, busco-te hoje em favor daqueles que sofrem e se desesperam diante das vicissitudes da vida. Por todos aqueles meus irmãos que estão nas ruas e que passam fome, sede, frio, medo, abandono. rogo que os mantenhas sob tua proteção. Mas olha também por mim, que nada ou pouco fiz para auxiliá-los em suas necessidades maiores. Rogo teu bálsamo a todos os enfermos, que em suas casas ou nos hospitais, tanto necessitam de lenitivo para os seus sofrimentos. Mas volta-te ainda para mim, que servindo-me da desculpa da falta de tempo, nunca os fui visitar e levar o consolo de uma presença amiga. Bondoso Pai, rogo que olhes por todas as crianças e idosos abandonados, imersos em sua solidão e carentes de atenção, de carinho, de amor. Entretanto, volta igualmente os teus olhos a mim, que, egoísta, nunca doei a eles um pouco do meu tempo, da minha dedicação e do meu interesse. Peço ainda a tua infinita misericórdia em favor de todos aqueles meus irmãos que estagiam no mal, no mundo da violência e das drogas, e que hoje sofrem as consequências de suas más escolhas. Porém, rogo antes por mim, que muitas vezes, sem poder ou querer ajudá-los, ainda os julguei, colocando-me em patamar superior e esquecendo-me de que, de uma forma ou de outra, todos ocorremos em erro durante o caminho que nos leva à perfeição. Suplico ainda tua consolação aos que perderam o sentido da vida, a vontade de viver, a esperança de um amanhã melhor, a fé que fortalece e dá coragem. Todavia, olha do mesmo modo por mim, que bebendo diariamente em tua fonte de consolação, não fui capaz de oferecer minha mão amiga àqueles que dela necessitavam. Assim sendo, ilumina-me, bondoso Pai, pois sou o mais necessitado de todos. Tenho o alimento e não o compartilho. Tenho a água e a coberta, e não mato nem a sede nem o frio do meu semelhante. Disponho das condições materiais e não as utilizo em benefício dos menos favorecidos. Tenho a oportunidade diária de gerar modificações em tudo à minha volta e entrego-me a reclamações e dissabores desnecessários. Olha por mim, meu Deus, que tenho dinheiro e sou pobre, que tenho saúde e sou enfermo, que tenho conhecimento do bem e não o pratico, que digo ter fé e vacilo, que tenho luz e não enxergo. Olha por mim, meu Deus. Deus, o Senhor da vida, auxilia suas criaturas através das próprias criaturas. Não nos esqueçamos de que nós, sem exceção, fazemos parte desse processo. Não esperemos e nem deixemos para amanhã aquilo que está em nossas mãos fazer hoje. Não percamos nenhuma oportunidade sequer de praticarmos a caridade. Aqui estamos, a exemplo de Jesus, para servir e não para sermos servidos. Sintamo-nos responsáveis uns pelos outros, pois somente assim poderemos entender, como irmãos, a máxima do Cristo: ama a Deus sobre todas as coisas e ao próximo como a ti mesmo.

0: Davi Sasser, olha pra mim. Alô, Candinho em Curitiba, tudo bem, Candinho? Enquanto a Lisa passava, ele passou aqui o detalhe pra nós, hein? Enquanto a Lisa informava lá sobre o bazar, o Candinho passava pra nós aqui na Grande Curitiba, mínima 11, máxima 19. A nossa temperatura aqui mais baixa, viu, Candinho? Um abraço aí pro Hamilton. Já já sua, viu, Hamilton? Um abraço pro Candinho. Quero agradecer aqui a Romilda Nascimento do São Luís. Um abraço muito especial a todos vocês. Edneia Lima, do bairro Sem Casas. Bom dia. Quem está conosco? A Maclei Bueno, do Ana Mery. Um nome diferente aqui. Bom dia, Maclei. Anice, ô, Anice, bom dia. Deus abençoe, né? A Anice notou que a voz está bem estranha e é fato, viu, Anice? A Anice fez um preparado aqui que dá gosto, né? Tadinha, né? Ô, meu Deus. Um beijo aí pra Dona Alvina, viu, Anice? Deus abençoe vocês todos. Eronilda, da Área 2. Oi, Eronilda de Fátima Campos. Bom dia pra todos os nossos queridos ouvintes.
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1: 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Bom trabalho. Mais. Foi o Alfredo da Casa Sul.
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2: Nós entramos num ritmo tão acelerado, né, gente, que nem apresentamos aqui a nossa equipe, né? Hoje a Fátima está supervisionando aqui o nosso trabalho, está curtindo a família, aproveitou esse feriado. Então, um beijo para Fá, juntamente aqui com a Lisa, com o Joãozinho, com o Ebert. Conosco na recepção está a Dudinha, né, Eduarda Antunes. Bom dia, Eduarda, para você também. Direção e supervisão geral de Márcio Martins e na apresentação... Márcio Luiz. Até as 11h30 com vocês, hein, gente? Vem nessa você também.

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Bom dia, minha flor, bom dia, meu amigo, tudo bem com vocês? Uma ótima sexta-feira, uma sexta-feira abençoada. Você participando conosco estará concorrendo a prêmios especiais, né? Prêmios especiais aqui do programa, dos nossos parceiros. Temos uma pizza do Super Central, temos um saco de batatas presente da Daiane e do Adriano, né? Desse caminhão que daqui a pouquinho vai estar atendendo vocês ali próximo à trincheira do Jardim Bandeirantes, viu, gente? E ainda uma feijoada, né? Um marmitex de feijoada, que é um presentaço muito especial da picanha na chapa do nosso grande amigo Juninho. Tá legal? Beleza? Tudo isso pra você nesta sexta-feira. E vamos já partindo pro cantinho do Zé. 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

0: 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Vamos atender aqui o nosso grande amigo Hamilton. Falando de um Hamilton para o outro, né? Oferecendo aqui para João em Rolândia. Destacando também o primo Vanderlei. Dona Maria, Jéssica, Josiane, para toda essa audiência maravilhosa. Vai para o nosso amigo Clésio também. Alô, Clésio! Um abraço, meu querido amigo. Deus abençoe a todos vocês. Vamos destacando aqui os aniversariantes de hoje. Vamos lá, gente. Quem está de aniversário hoje, receba o nosso carinho, né? O nosso abraço. Olha quanta gente boa. Bira Machado Lima, grande Bira. Cantor, compositor, trabalha na Clabin, né, Bira? A Maria de Fátima. Olha a Luzia Queiroz também de aniversário hoje. O Fernando Monteiro, Jean Carlos Barbosa, a Jussara Helena Caxambu, olha a prima de aniversário hoje, Eugênio de Paula, o Tiago de Souza, o Augusto Souza, grande amigo, cantor, a Luzia Queiroz, nós falamos aqui, Ulisses de Jesus Carneiro, a Vilma Betim, o Luiz Felipe, essa gente toda celebrando mais um aninho de vida, gente. Vamos aqui destacando também quanta participação aqui, graças a Deus, né? A Edneia já falamos, para Nice, Dona Alvina. Esse xaropinho manda para cá, viu, Nice? Estou precisando desse xarope. Alô, Eronilda de Fátima Campos, né? Vamos tomando um Coplan aqui, né? A Nice fez um caseiro por lá, né? Não dá para ficar sem o Coplan. Vou tomar um xaropinho Coplan aqui, viu, gente? O Cleverson Táxi do Macupa já está ligado conosco. A Joelma e a Nice Lopes lá no bairro Bom Jesus. Temos o Riva Aleixo. Alô, Riva, bom dia pra você, irmão.
1: Bom dia, Marcinho. Como é que você tá, meu irmão? Marcinho, toca pra nós, menina da aldeia, se for possível. Aliás, fala pra minha esposa, Márcia de Lara, da Prestipel, pra todos que estão ouvindo aí. Beleza, Marcinho? Riva Aleixo, do São João.
0: Valeu, Riva. Como o pessoal gosta dessa música, hein, Riva? Estão sempre pedindo. Alô, Janisley das Sem Casas. A Maria Luz de Castro, né? Maria da Luz Castro, aliás, no bairro São Francisco. Ana Maria da Luz, Deus abençoe. Bom dia para o Marcos Lima, das Sem Casas. Quero agradecer aí Dalmira Marcondes, no Monte Carlo. Também a Camila Furquim, do São Francisco. Valdirene Amaral, toda essa gente. Vamos trazendo aqui poeta e trovador, Solidão.
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0: 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Então, vamos lá, agora com o signo de Áries. Saturno em seu signo aumentará responsabilidades, né? Decisões maduras. Será um ótimo momento para você renovar o ambiente social e expandir a sua rede. Questões familiares serão resolvidas com empatia, gestos generosos. Palavras doces aproximarão quem anda distante de você, viu, Áries?
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0: Vamos agora trazer o signo de Touro. 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

0: 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Agora vamos com touro, coragem e atitude não faltarão hoje no seu signo. Dê um passo maior na carreira, um bom momento para você lançar um empreendimento. Você poderá descobrir também outras maneiras de ganhar dinheiro, né? Aumentar os seus recursos. Conversa com uma amizade, vai tratar de um plano aí no âmbito profissional, tá certo, touro?
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0: Vamos lá, gente. 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Vamos então agora com o signo de Gêmeos. A semana terminará com um grande sucesso, viu, nas negociações. Ótima repercussão nas suas publicações, trazendo prestígio e influência. Uma proposta atraente de longe vai poder surpreender você, hein? Olha aí, Gêmeos. Gente influente seguirá atenta ao seu trabalho. Aceite convite para a viagem. Quero agradecer aqui o Givaldo que está conosco. Alô, Givaldo, do Jardim Adriane. É você que pediu a próxima canção. Quero destacar a Simone lá em Corumbá. Ô, Simone, diz que está 25 graus lá em Corumbá. A máxima deve chegar aos 31, meu Deus, né? Vai esquentar e nem parece que é outono, né? Mas é assim mesmo, né? O Brasil é um país que tem dimensões continentais, que beleza. Participe e concorra aos prêmios especiais do programa, gente. E não esqueça, hoje está acontecendo o Bazar da Glaci. O Bazar da Comunidade São Geraldo começou agora às 9 e vai até às 3 da tarde. Leandro e Leonardo, dá licença, mas eu vou tomar um copinho de vinho, mas é um pouquinho, um golinho só, um cálicezinho só. Bom dia!

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1: 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Olha, nós teremos um sorteio, gente, um sorteio por hora. Daqui a pouquinho eu vou fazer um sorteio de uma cartela de ovos num presente especial da Vila Shopping, da Granja Vila Agrícola, que está ali no Vila Shopping. 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Tá bom, gente? Agora atendendo o consumidor final aqui em Telêmaco Borba. Vamos com notícias, com informações para os nossos queridos ouvintes. Olha só, gente, empresário de Telêmaco Borba é assassinado em Ortigueira. Olha que tragédia, né? Paulo César dos Santos, ele foi morto a tiros na região da Campina dos Pupos, em Ortigueira. O suspeito pelo crime já foi preso. Então, o crime aconteceu ontem e mobilizou forças de segurança e resultou na morte do empresário Paulo César dos Santos. O caso aconteceu na quinta-feira. A vítima, que era atuante no município vizinho de Telêmaco Borba, foi atingido por diversos disparos de arma de fogo. Segundo informações apuradas, equipes do socorro médico foram acionadas após o atentado para prestar os primeiros atendimentos. Contudo, devido à gravidade dos ferimentos, o empresário

0: nessa ação criminosa. Então, uma ação rápida da polícia culminou na prisão do autor desse homicídio realizado na vizinha cidade de Ortigueira. E olha só, empresário aqui de Telemucubamba, aliás, é um empresário muito conhecido, viu, gente? Empresário de Telemucubamba morre de infarto em Londrina. Celso, proprietário das empresas do setor de comércio e ração, não resistiu após sofrer um infarto. Ele estaria em Londrina quando esse fato aconteceu. Olha que tristeza também, né, gente? Uma situação muito triste, mas a gente está sujeito, né? A realidade é essa. Denúncia ajuda a desarticular esquema de tráfico entre Tibagi e Castro. Trabalho importante dos setores policiais aqui de nossa região, né, gente? Olha, é importante a gente trazer essas notícias aqui para os amigos ouvintes, tá bom? Vamos aqui complementando também, temos informação aqui, falecimento do senhor Miguel das Chagas Vaz, 85 anos. Ele está sendo velado na Capela Monte Alegre, o sepultamento acontece agora, gente, às 9 horas da manhã. Né? Está acontecendo nesse momento, com destino ali ao cemitério São Marcos. Temos também a nota de falecimento do Paulo César dos Santos, 38 anos. É um empresário que nós falávamos há pouco. E o sepultamento será daqui a pouco, às 10 horas da manhã. Está sendo velado aqui na Capela Monte Alegre. Motociclista quase perde a vida após se enroscar em linha de pipa com cerol em Telemucubamba. Olha que lamentável isso, hein, gente? Homem embriagado causa acidente com vítima grave, né? Estava conduzindo o veículo, bateu numa motocicleta e acabou causando esse grave acidente aqui em nosso município. Temos aqui a nota de falecimento do senhor Erondi Silva Costa, 80 anos. Estava sendo velado na Capela Tamoio Preve e o sepultamento aconteceu há pouco, gente, no cemitério Jardim da Saudade. Temos aqui a nota de falecimento do empresário que faleceu em Londrina, o Celso Correia Ribeiro, de 47 anos. Está sendo velado na Capela da Tamoio Preve e o sepultamento será às 10 horas da manhã de hoje no Jardim da Saudade. O Luiz Aparecido de Melo, ele que faleceu ontem e vai ser sepultado, está sendo sepultado nesse momento, viu, gente? Sob os cuidados aí da Tamoio Preve. Faleceu aos 38 anos, esse rapaz muito conhecido. Ele juntava as latinhas, né, por toda a cidade, uma pessoa aí que marcou a sua história, né? Então, algumas informações, algumas notas para você que sintoniza a Rádio Capital do Papel. A gente agradece o carinho. Olha, gente, PCC e Comando Vermelho passam a ser grupos terroristas para os Estados Unidos a partir de hoje, hein? Então pode haver ações por parte dos Estados Unidos para combater, né, o crime organizado, que aliás está espalhado em todo o Brasil, né? Essas organizações criminosas são altamente armadas, têm tecnologia, né? E o Estado está sempre combatendo, os municípios também combatendo essas ações, né? Mas são órgãos que crescem, né, assim, em proporção do número de pessoas a cada dia. Então, PCC e Comando Vermelho passam a ser grupos terroristas na visão dos Estados Unidos a partir de hoje.
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8: Câncer, 21 de junho a 21 de julho.
9: Vamos lá, Câncer, no oferecimento todo especial aqui dessa informação que vou trazer. Atenção, Telêmaco e toda a nossa região. A partir de hoje e amanhã estará em frente à Igreja Matriz aqui de nossa cidade, aqui no centro. Uma família de índios vindos do Mato Grosso do Sul, gente, trazendo 90 tipos de remédios para tratamentos e chás naturais, como diabetes, problemas de coluna, colesterol, próstata, gastrite e o famoso Viagra natural. Os interessados devem procurar hoje e amanhã em frente à matriz. Mas atenção, somente hoje e amanhã os índios estarão aqui. Venha conhecer os produtos naturais. Informação que a gente traz para você, amigo ouvinte aqui da Capital do Papel. Então vamos lá com o signo de Câncer. Bom dia para você, canceriano. Olha, planos de longo prazo ficarão mais definidos. A semana terminará com um ciclo e com perspectivas de mudanças no estilo de vida e no ambiente social, viu? Seu signo está vivendo aí oportunidades de negócios, novos relacionamentos, destaques, principalmente com muita receptividade, né? Carisma e poder em alta, viu, Câncer?
8: Leão, 22 de julho a 22 de agosto.
9: Vamos agora com o signo de Leão. Alô, você, leonino, você, leonina. 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Vamos lá, Leão. Convite de uma amizade, indicação pela rede, entrar num grupo interessante. Vai animar o clima, hein? Aceite participar de um evento, pequena tensão com alguém da equipe. Então, tome cuidado, tenha paciência. Novas relações chegarão para ficar, tá certo, Leão?
8: Virgem, 23 de agosto a 22 de setembro.
9: Vamos lá, gente, com o signo agora de Virgem. Vamos sair com você, virginiano, você, virginiana. Vai o nosso abraço, o nosso carinho. 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Virgem, a semana terminará com decisões de viagem, conexões poderosas de trabalho, carinho dos amigos, um bom momento para você consolidar a carreira, atualizar tecnologias. Os encontros de hoje serão encantadores, viu? Mensagem inesperada esquentará o seu coração à tarde, olha que coisa boa. Alô, Cecília Lavino, tudo bem com você, Cecília? Tudo na bênção de Deus? Muita gente chegando aqui, olha só, hein? Vamos agradecendo o carinho de todos. Quem puder mandar a mensagem escrita hoje é melhor, né? Porque sexta-feira é sempre uma loucura, né? Fernanda Vidal, lembrando que amanhã é dia da Feira do Produtor, viu, gente? Amanhã temos Feira do Produtor. Vamos lá, acho que é a criançada do Mel aqui que vai convidar vocês, vamos ver. Atenção.
10: Bom dia, meu amigo, aqui é o Cristian da Construção.
9: Oi, Cristian.
10: Passando aqui para deixar um bom dia para todos os seus ouvintes.
9: Legal, rapaz.
10: Também quero lembrar que sábado teremos a Feira do Produtor. Meu avô vai estar lá no Box 7 vendendo o meu fresquinho, alho selecionado, batata, massa de couve, farinha de mingiolo, feijão crioulo e banha de porco.
9: Que beleza. Olha, quero mandar um beijo bem grande aqui para Dona Maria José, aqui do centro. Oi, Dona Maria! Um bom dia, que saudade aí da Dona Maria. Deus abençoe a mãe do Dr. Luciano, psicólogo. Deus abençoe Dona Maria José. Quem está conosco? Andréia. Andréia, só que tem um detalhe, viu? O nome tem que ser completo, né? O nome completinho, viu? Senão não dá certo. Nome completo, por favor, viu? Quem for participar, tá bom? Quero ver aqui quem mais. Anadir Oliveira. Aí certinho, né? O nome completo, beleza. Quem mais? Anadir Oliveira do Socomim, já mandei o alô. Quero destacar aqui, quem mais? Quero pedir hoje oração pela saúde do meu pai, né? Francisca Heroína, do bairro Santa Rita. Amém, Francisca. Só põe o nominho do pai aqui pra gente orar, rezar por ele, tá bom? Deus abençoe, que ele fique bem, em nome de Jesus. Amanda Azevedo do Centro. Ô, Amanda, pedindo oração aí pra família. Foi a Cecília Lavino que pediu essa música aqui, que é maravilhosa. Chitãozinho e Chororó, Evidências. Bom dia, já tomou seu cafezinho, acordou agora? Olha que maravilha, vamos nessa até às 11h30 com o seu Show da Manhã. Vem pra cá você também.

Olha só, gente, que canção linda, né? Composição do José Augusto e de Paulo Sérgio Vale. Uma música conhecida mundialmente, a verdade é essa, né? Coisa linda essa música. Olha, o primeiro sorteio aqui, gente, da cartela de ovos, já tem dono, hein? É o Marcos Lima, do bairro Sem Casas. Atenção, Marcos. Tá levando essa cartela com ovos, né? Pra preparar tudo de bom. Ovos vai bem cozido, frito, né? Pra utilizar aí pra fazer pão, bolo, salgados, né? Em alguns salgados também vão ovos, né? Enfim, o que você desejar, tá bom, irmão? Vem retirar aqui na emissora, viu? Retirar aqui na rádio mesmo, tá legal? Falei há pouco, só vou frisar mais uma vez aqui pra vocês. Atenção, população de Telêmaco e região. Estará hoje e amanhã aqui em frente...

igreja matriz na região central de Telêmaco Borba, uma família de índios vindos do Mato Grosso do Sul, trazendo 90 tipos de remédios para tratamentos e chás naturais, viu, gente? Para diabetes, problemas de coluna, colesterol, próstata, gastrite e o famoso Viagra natural. Os interessados deverão procurar hoje e amanhã os índios em frente à igreja matriz. Mas atenção, somente hoje e amanhã os índios vão estar aqui, viu, gente? Com esses produtos naturais para serem ofertados à população de Telêmaco Borba e também de toda a nossa região. 9 horas e 27 minutos. Caralho.

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0: Que maravilha! Falamos de anjos com sonhos. Agora são 9:30. 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

0: 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E hoje, para fazer uma oração pela nossa cidade, convidamos aqui a farmacêutica e a nossa companheira aqui do Show da Manhã há tantos anos, né? A farmacêutica Ariane.
1: Oração por Telêmaco Borba. Reze comigo agora pela nossa cidade. Vamos criar um campo lindo de força e de amor sobre todos nós. Abençoado seja teu dia. Telêmaco Borba, eu te amo. Telêmaco Borba, eu te abençoo. Telêmaco Borba, me perdoe se eu, meus antepassados, te ferimos, te causamos dor, te maculamos, te causamos prejuízo de alguma forma com pensamentos, palavras, vibrações, emanações de desamor. Eu rogo que me perdoe, que nos perdoe. Sou infinitamente grata por cada segundo vivido aqui. Telêmaco Borba, envio meu amor para esse lugar, para essa cidade linda, abençoada, cheia de pessoas do bem, cheia de consciências amorosas e iluminadas. Eu só vejo o bem onde estou, com quem estou aqui e agora. Amém.
2: Final feliz. Ela sempre chora nos finais felizes dos filmes. Romances, dramas, comédias, épicos. Mesmo os chamados água com açúcar fazem seu coração sorrir. E é esse sorriso da alma que toda vez provoca a chuva dos olhos, como ela mesma denomina. Diz que ali estão respostas para a vida, que estão segredos jamais revelados antes, e que só a magia da sétima arte os pode desvendar. Ela é realmente apaixonada por cinema. Mas, muito mais do que uma simples admiradora, é alguém que busca trazer para sua vida aquilo que a grande tela mostra. Cada final feliz, cada bela mensagem apresentada numa dessas produções, considera um recado dos anjos, uma inspiração divina para que tenha forças, para que acredite na vida e na beleza das coisas. Cada beijo apaixonado, cada abraço apertado lhe constitui um convite da vida, uma oportunidade que a existência lhe oferece para sonhar. Tudo que nossa imaginação alcance pode ser vivido, e quem sabe, muito mais do que isso, pois que nossa imaginação, nossos sonhos, ainda podem ser muito maiores e belos do que hoje são. Ela é alguém que todos certamente gostariam de conhecer, pois só de estar ao seu lado, de ouvir suas palavras inflamadas, de ouvir o otimismo na sua expressão mais pura, nos proporciona um bem muito grande, como o faz a todos aqueles que a conhecem. Talvez a mais importante lição que ela tenha trazido à humanidade seja a certeza de que todos nós, sem exceção alguma, teremos em nossas vidas um final feliz. E que se ele ainda não veio, e talvez não venha nesta existência, não em toda sua essência, está guardado para o futuro, para o porvir do nosso ser imortal. Ela ainda afirma, para não vermos nestas palavras consolos tolos e poéticos para alguém em sofrimento, mas a certeza mais certa deste mundo, pois estamos todos destinados à felicidade. Perceba melhor estas belas mensagens do cinema, aconselha. Nelas, podem estar respostas a muitas de suas perguntas e também muitos caminhos que aguardam por seus passos. Você deve estar curioso para saber quem é ela e onde poderá encontrá-la para, quem sabe, conhecê-la. Pois bem, desde que esta mensagem, em homenagem a ela, deve ter um final feliz, dizemos que ela está mais próxima do que você imagina. Podemos arriscar a dizer que ela está no coração de muitos de nós. Ela é uma velha amiga, chamada Esperança. A arte de saber esperar. Eis o que é a esperança. Porém, esse esperar não é sinônimo de acomodação, de passividade. É um esperar dinâmico, pois age constantemente em busca do que deseja e guarda no coração a certeza feliz de encontrar. Esperança é sublime lâmpada acesa no coração. É luz que ilumina as grandes noites da vida. Ter esperança é acreditar. Um acreditar maduro e não cego. Um acreditar que passeia pelas melodias da razão e do sentimento com maestria única.
0: Passamos agora aos oferecimentos da reflexão dessa sexta-feira. Pedimos aqui pela Simone em Corumbá e todos os seus familiares. Obrigado por estar sempre conosco, viu, Simone? Pedimos aqui pelo nosso querido amigo Pastor Valdir, que está lembrando do bazar que acontece neste sábado. É isso, Pastor? Traga aqui para nós a informação, por gentileza.
3: Bom dia, Fátima. Bom dia a todos os seus ouvintes. Aqui é o Pastor Valdir, da Igreja Presbiteriana Renovada. Estou passando por aqui, Fátima, para reiterar o convite aí aos seus ouvintes para o Bazar Beneficente. Esse bazar vai acontecer na Rua Costa Rica, quase em frente ao Hospital Moura, neste sábado, dia 6, às 9 horas da manhã. Então, o endereço do bazar é Rua Costa Rica, quase em frente ao Hospital Moura, no bairro Alto das Oliveiras. Ali tem muitos pães, bolos, tortas e muita variedade de roupas e calçados. Vale a pena dar uma conferida. Rua Costa Rica, quase em frente ao Hospital Moura, às 9 horas da manhã deste sábado.
0: Perfeitamente, obrigado. Um grande abraço, Pastor Valdir. Então, o bazar é amanhã, gente. E o bazar da comunidade São Geraldo acontece hoje, já está acontecendo, aliás, desde as 9. A Lisa falou de lá, direto, ao vivo, ali próximo ao Ministério Esportivo, junto à Igreja São Geraldo, né? Anexo ali o espaço para o bazar. Você pode participar desse bazar beneficente da comunidade São Geraldo. A Neiva do Macopa, desejando um feliz aniversário para o filho Roberto Marcondes. Para Maria Fernandes, que Deus abençoe a todos vocês. Olha, gente, hoje também nós queremos aqui agradecer a participação da Josilene do Bonavila, a Márcia de Lara, do bairro São João, e toda a família, Nilza Rodrigues, Kiatkovski, Dália 2, pedindo oração para toda a família. Que Deus abençoe a todos. Obrigado, viu, Nilza? A Cesarina, olha aqui, a querida Cesarina, reflexão para toda a família, amigas, vizinhos e para todos os enfermos, que Deus os abençoe. Perfeito. Clarice Valos, ela está no Socomim, participando conosco. Dona Juraci oferecendo para Fátima, para Lisa, para Rosana, para Dudinha aqui, para todos que estão acompanhando a programação. Dona Juraci, sempre querida conosco. Quero agradecer o amigo Bentivi, o Bentivi e a Sandra. Que Deus os abençoe. A Neiva, no bairro São Silvestre. Agradeço também a Neuza Marinho, da área 1. O Marcos Lima e família. Aparecida Cardoso Baldo também reza conosco. João Almir Rodrigues, no bairro São Francisco. Sandra Cristina Bueno, da São Jorge, para toda a família e para nós. Irene

0: Tainades do Santa Rita, para toda a sua família. Ouvimos aqui também, vemos aqui a mensagem, aliás, da Sandra Mara Nascimento. Temos aqui a Ana Maria do Jardim Alegre. Vamos ouvi-la?
1: Bom dia, Márcio. Tudo bem?
0: Graças a Deus, querida.
1: Eu sortei Ana Maria Batista. Vai oferecer para Aline, minha amiga, que faz aniversário hoje, com parabéns. E para Dina, para Ada, para Leonie, para Rose, para Pedro Maria, para Dona Cida, para a Dona Margarida.
0: Dona Margarida.
1: Para passar que São Clemente, para Deus, para o pessoal.
0: Perfeito, né? Depois a música a gente atende também, tá bom, Ana? Deus abençoe você imensamente, Jane Ferreira. Olha só, aniversário do paizinho aí, o pai Darcy, desejando toda a felicidade do mundo ao seu pai. Que coisa boa, hein, Jane? A Rosana Pinheiro está conosco, o Darcy Ribas, o Bigode também. Quem está na reflexão é a Ruth. Alô, Ruth, né? Nosso ouvinte, a Ruth Ribeiro. Obrigado, viu, Ruth? A Andréia, da área 1. Temos ali o pessoal da construção também, está conosco. Oração para toda a família, Nadir Oliveira. Vamos lá. Quero pedir oração hoje pela recuperação e saúde do meu pai, né? Por todos da equipe Plastipel, né? Obrigada, diz aqui a Francisca Heroína do Santa Rita. Só não colocou aqui o nominho do pai, mas Deus conhece, sabe da necessidade. Peço oração por mim e pela família, Amanda Azevedo do Centro, Cecília Lavino, conosco. Deus abençoe, ofereço a reflexão para minha família e os colegas. 60 mais, a professora Aline, da quadra do BNH, a Maria Júlia Moura, do Aldo das Oliveiras, olha que bênção. Sandra Gavilac, do Bandeirantes, Maria do Rocio, ela oferece, gente, para Dona Lourdes, do São Francisco, aniversário dela, é mesmo, olha a Dona Lourdes. Vai um beijo grande para a senhora, tá bom? Que Deus abençoe imensamente, com muita saúde e paz. A Neuza Silveira, do São Francisco, Deus abençoe você e toda a família, minha querida. Bom dia, tudo bem? Angelita Marques, do Socomim, que Deus abençoe muito a todos. A Joelma Lima, ela pede para toda a família, Marcos Maurício Sinkoski pelos familiares, a Olga Timóteo para a família, os pais Avanir e Joaquim no plano espiritual, a irmã Marisa, a filha Lígia Cecília e a recuperação da amiga Zélia. Romildinho Ribeiro para todas as famílias, Verônica Romando, Ana Mary por toda a família, Fábio Ferreira do Socomim ligado conosco. Que Deus abençoe a sua vida e de sua família. O Givaldo, do Jardim Adriane. Quero agradecer também a Terezinha Marcondes. Alô, Terezinha. Rosane da Luz Bueno está conosco também. Agradeço a Sandra Cirino por toda a família. O Hamilton Batista Miranda por todos os seus familiares. Agradecendo a todos com muito carinho. A Romilda Nascimento. Temos aqui quem mais, gente, quem mais? Terezinha Fernandes do Jardim Alegre está rezando conosco. A Doraci, para toda a família, a Doraci da Silva Delgado. A Fátima Moreira em Imbaú. A Simone em Corumbá, nós sacamos também. Ainda a Valdirene Amaral. A Camila Furquim do bairro São Francisco. E Dalmira Marcondes. Maria da Luz Castro. Reza conosco também nessa manhã. Quem mais? O Rivaleixo, a Janisley e o Polaco, Anício, Délio, Emerson, Amalia, Daci, Joelma, todos do Bom Jesus. Agradeço também o Cleverson Tax, sempre na nossa sintonia. Ironilda de Fátima, pela Anícia, Dona Alvina e toda a família, que Deus os abençoe. Maclei Bueno e família, Edneia Lima. Nosso querido amigo e irmão, o Clésio Rodrigues, que Deus abençoe. Romilda Nascimento, para o Candinho e família em Curitiba. Olha quanta gente, né? Quanta gente nessa corrente de fé e de oração. A Zenilda Nunes, ouvinte de todos os dias. A Aline, né? Aline, só o nome completo para a gente, viu, Aline? Complementa aqui, por favor, o seu nome. O Vandeco, a Lu em Tibagi, pessoal tudo no São Francisco, para todo o grupo Capital do Papel. A Marili, do bairro Bonavila, que Deus abençoe. A Diri, Dona Alexandrina, Edneuza da Área 2, Estela Neres, o Juraci, o popular Carequinha, a Elaininha do São Jorge, toda essa gente vai orar conosco a partir de agora.
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Pai nosso que estás no céu, na terra, no fogo, na água e no ar. Pai nosso que estás nas flores, no canto dos pássaros, no coração a pulsar. Que estás na compaixão, na caridade, na paciência e no gesto de perdão. Pai nosso que estás em mim, que estás naquele que eu amo, naquele que me fere, naquele que busca a verdade. Pai nosso que estás naquele que caminha comigo e naquele que já partiu, deixando minha alma ferida pela saudade. Santificado seja o teu nome por tudo o que é belo, bom, justo e gracioso, por toda a harmonia da criação. Seja santificado por minha vida, pelas oportunidades tantas, por aquilo que sou, tenho e sinto, e por me conduzir à perfeição. Venha a nós o teu reino de paz e justiça, fé e caridade, luz e amor. Reino que sou convocado a construir através da mansidão de espírito, reflexo da grandeza interior. Seja feita a tua vontade, ainda que minhas rogativas prezem mais o meu orgulho do que as minhas reais necessidades. Ainda que muitas vezes eu não compreenda mais do que o silêncio em resposta às minhas preces, não te ouvindo assim dizer: Filho, aguarda, tua é toda a eternidade. O pão nosso de cada dia me dá hoje, e que eu possa dividi-lo com meu irmão. As condições materiais que ora tenho, de nada servem se não me lembro de quem vive na aflição. Pão do corpo, pão da alma, pão que é vida, verdade e luz. Pão que vem trazer alento e alegria. É o Evangelho de Jesus. Perdoa as minhas ofensas, os meus erros, as minhas faltas. Perdoa quando se torna frio meu coração, quando permito que o mal se exteriorize na forma de agressão. Que mais do que falar, eu saiba ouvir. Que ao invés de julgar, eu busque acolher. Que não cultivando a violência, eu semeie a paz. Que dizendo não às exigências em demasia, possa a todos agradecer. Perdoa-me, assim como eu perdoar aqueles que me ofenderem, mesmo quando meu coração esteja ferido pelas amarguras e dissabores da ingratidão. Possa eu, Senhor da vida, lembrar de que nenhuma mágoa é eterna e de que o único caminho que me torna sublime é a humilde estrada da reconciliação. Não me deixes cair nas tentações dos erros, vícios e egoísmo que me tornam escravo de minha malevolência. Antes que tua luz esteja sobre mim, iluminando-me para que eu te encontre dentro de minha alma, como parte que és de minha essência. E livra-me de todo mal, de toda violência, de todo infortúnio, de toda enfermidade. Livra-me de toda dor, de toda mágoa e de toda desilusão. Mas ainda assim, quando tais dificuldades se fizerem necessárias, que eu tenha força e coragem de dizer: Obrigado, Pai, por mais esta lição. Tudo que nos cerca é poesia divina. Há um traço de Deus em cada ser da criação. Busquemos por Ele no desabrochar das flores, no correr das águas, no canto do vento, no cintilar das estrelas. Mas acima disso, busquemos por Ele em nosso interior. Basta que por um instante fechemos os olhos e o sintamos. Lá Ele está, dando rima aos versos de nossas vidas.

0: Essa é Eliane Ribeiro cantando Sonda-me. São 9 horas e 55 minutos em Telêmaco Borba. 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
0: Alô, tá falado, Fá. Olha, Dionísio no Embaú participou do nosso momento de reflexão aqui na Cidade Alta. Oi, Dionísio, muito obrigado pelo seu carinho. Que bom tê-la aqui conosco no Show da Manhã. Seja sempre bem-vinda. Agora quem chega mais aqui é o Aldo. Alô, Aldo, bom dia.
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1: Vamos lá, Libra. Atenção você de Libra. 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Vamos agora, então, com o signo de Libra. Então vamos lá para você, libriano. O dia começa animado com planos de viagem.

0: Vamos agora com o signo de Escorpião. Você é de Escorpião? Então vem nessa, né? 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Então, vamos lá, Escorpião. Veja só, Escorpião. Viagem, curso, planos de mudança vão ganhar impulso hoje. Organize a documentação, converse com um mentor sobre um projeto maior, um apoio de uma amizade vai te ajudar muito para um problema familiar, viu? Será um bom momento para você discutir um tema delicado e solucionar um antigo conflito. Tá falado, Escorpião?
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0: 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Então vamos lá agora com o Sagitário. O dia vai ter uma conversa esclarecedora com parceiros, filhos ou irmãos. Algumas verdades poderão ser questionadas, viu? Vença burocracias, acerte documentos. A vida íntima ficará mais gostosa com planos a dois. Saia da mesmice, renove os sentimentos e esquente o clima no amor. Olha aí que maravilha, hein, gente? Que coisa boa. Vamos agradecendo o carinho da audiência. E a gente continua fazendo os sorteios por aqui, viu, gente? Já temos a segunda cartela de ovos num presente muito especial aqui do nosso amigo Lorival Ponce, do Vila Shopping, onde está instalada a Granja Vila Agrícola. 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Então, a ganhadora, atenção, foi a Cesarina Pereira dos Santos. Alô, Cesarina, pode buscar a sua cartela de ovos aqui na Rádio Capital do Papel com a Dudinha ou com a Natália no período da tarde, tá bom? Deus abençoe você, obrigado pelo carinho e pela participação. E temos mais sorteios depois na sequência, viu, gente? Mais sorteios para você. Comentei há pouco aqui sobre a estada dos índios, né? Hoje e amanhã, atenção, população de Telêmaco, hoje em frente à Igreja Matriz e amanhã também, uma família de índios vindos do Mato Grosso do Sul trazendo 90 tipos de remédios para tratamentos e chás naturais. Para diabetes, problemas de coluna, colesterol, próstata, gastrite e o famoso Viagra natural. Interessados deverão procurar.

Orar hoje e amanhã os índios em frente à igreja matriz. Mas atenção, viu, gente? Somente hoje e amanhã para você conhecer e adquirir os produtos naturais. Essa é um pedido do meu grande amigo Ben TV, ele e a Sandra, que estão sempre ligados aqui na Melhor Capital FM.

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3: Capricórnio, 22 de dezembro a 20 de janeiro.
1: 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Então, Capricórnio, veja só, parcerias estarão em destaque hoje, hein? O dia irá facilitar acordos, conciliação e divisão de responsabilidades com o par ou com o sócio. A semana terminará com ótimos resultados financeiros. Olha que beleza, o desafio será conciliar demandas da família com planos no casamento ou no namoro, Capricórnio.
3: Aquário, 21 de janeiro a 19 de fevereiro.
1: 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Vamos lá agora então com o signo de Aquário. Visão realista, escolhas maduras, você vai ter para firmar decisões importantes na sua vida hoje. A semana vai terminar com motivação no trabalho, né? Jogue a autoestima para cima, renove a sua imagem. Você poderá voltar atrás num plano de vida pessoal, hein? A criatividade em alta.
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1: 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Então vamos encerrando o giro astral. Olha, peixes, clima de romance, criatividade vai estar em alta, união familiar, solte a sua imaginação. A semana vai terminar com coragem e ótimas iniciativas para você resolver assuntos práticos com agilidade. Relaxe junto à natureza. Reforço aqui o comunicado. Olha só essa informação importante que temos. Então, atenção, população de Telêmaco e região, hoje e amanhã, em frente à matriz, uma família de índios vindos do Mato Grosso do Sul, viu, gente? Com 90 tipos de remédios naturais para diabetes, problemas de coluna, colesterol, próstata, gastrite e o famoso Viagra natural. Se você tem interesse, você comparece hoje e amanhã em frente à Igreja Matriz aqui de Telêmaco Boaba, na região central de nossa cidade. Tá falando, gente? Um comunicado importante para você nessa manhã. Vamos trazendo Renan e Raí para você que pediu, hein? Renan e Raí, essa dupla é boa demais da conta, hein? Renan e Raí, vamos curtir. Vamos trazer aqui a música Essa Noite Foi Maravilhosa. Essa música é muito bonita, viu, gente? Vamos trazer essa canção maravilhosa aqui para você que se liga na Rádio Capital do Papel.

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Olha aí, gente, nesse embalo de festa de São João. Vamos juntos até as 11h30 aqui no Show da Manhã. E você chegando aqui conosco, né? Um abraço aí para todos os nossos ouvintes. Alô, Alice Lara, bom dia para você. Alô, Edervaldo, Bom Jesus. Essa música é linda, hein? Lenha Molhada. Esse é o modão, rapaz. Lenha Molhada do Milionário e José Rico, né? Maravilhosa essa música, viu, Edervaldo? Oferecendo para toda a audiência aqui do Show da Manhã. Obrigado, viu, irmão, pela sua participação. Conosco, Ana Paula Ferreira, do Jardim União. Quero agradecer a Adélia Kowalski, a Sueli Tila. Tudo bem, Sueli? Do Bela Vista, né? Sueli Tila. Obrigado, Sueli. Deus te abençoe. Jéssica Pedroso, do Jardim Kroll. A Luciana Azevedo está conosco. A Sônia Soares, do Monte Belo. Quero dar um bom dia aqui para a Dileuza, do Bela Vista. A Mali Gomes de Souza também está conosco. Obrigado pela sua sintonia. Alice Magalhães, do Jardim Kroll. Ela quer ouvir Nazaré, uma bem antiga, né? Para o Paulo Locoves, o Michael Sullivan e para nós aqui da rádio. A Solange, oi Sol, estou em casa hoje na escuta, oferecendo o programa para minha Cecília, que faz 3 aninhos. Olha que linda, parabéns. A Solange Galvão, do Parque Limeira, Área 7. Que Deus abençoe imensamente você e toda a sua família. A Ide Ferreira da Silva está participando aqui do sorteio, ligou lá para a Dudinha. Olha, gente, só frisando aqui, quando você quiser ligar para a rádio e falar, aí você tem que ligar.

0: pelo 3910-1200, viu? O 3910-1210, esse é para mensagem de texto ou de áudio. Hoje, como tem muita participação, legal se você puder mandar a mensagem escrita, né? Mas se ficar corridão para você mandar a mensagem de áudio, como mandou o Nelson aqui, a gente vai poder ouvir, porque estamos com tempo. Vamos lá.
1: Bom dia, minha amiga Fátima. Bom dia, Marcinho. Nelson Pintor. Se for possível, toca a música aí com Bruno e Marrone para nós aí. Deixa. Ofereça pro Celso Lataria e Pintura, pro BenTV, pessoal das ambulâncias do UPA aí. Lá pro Chibarro também, que também é motorista aposentado na ambulância aí, né? E também mande lá pro Darcy Bigode e também na Panice Confeiteira e todos os ouvintes aí. Beleza, Marcinho? Um bom final de semana, uma ótima sexta-feira, né? E tamo junto.
0: Tamo junto, Nelsinho. Aquele abraço pra você, meu grande amigo. Que musicaço, né? Bruno e Marrone, dá licença, hein? Ana Cláudia Oliveira, Jaqueline Martins, bom dia, Andréia, Bruno e Marrone.
2: Deixa.

0: Deixa, eita musicão, meu Deus do céu. 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
0: Olha aí, vamos seguindo aqui, gente, com muito carinho, a sua participação, nosso muito obrigado pela sua presença aqui conosco, pela Capital do Papel. Temos uma mensagem aqui, vamos lá.
11: Bom dia, Fátima.
0: Bom dia.
11: Mande música pra nós aqui na Volta Grande.
0: Alô, aqui Volta Grande.
11: Seu Mariano, dona Valentina.
0: Oi, seu Mariano.
11: Dona Sergi, que tá visitando nós, veio lá das Curitiba, né? Toca uma música bem bonita, que é aquela com o Barrerito lá. Mãezinha querida, nós estamos sempre escutando o teu programa, Fátima. Não esqueça de gritar para nós bem alto, para nós escutar aqui.
0: Ô, né, rapaz!
11: E para todos os ouvintes da capital aí, tá?
0: Já vai na sequência para você. Tchau, tchau, meu amigo. Aquele abraço, obrigado. Alô, Volta Grande. Vamos gritando alto aí. Um abraço para Valentina, para toda essa gente maravilhosa. Agradeço o carinho de todos vocês. Alô, Franciele dos Santos, do bairro Jardim União, que está na sintonia de... Aliás, na sintonia todos os dias. Que bom! Claudinei, da Área 2, obrigado pelo carinho. A Tereza Almeida, quero mandar um abraço aqui para o Marlon, né? Para o Marlon, para a Vilma, para toda a família abençoada, querida e amada. Um abraço muito especial à dona Alexandrina e o Adir na Área 1. Alô, Adir! A Elaininha aí do São Jorge sempre conosco. Gente, daqui a pouquinho tem os sorteios, hein? Ah, tem que ouvir aqui a mensagem do meu amigo Clésio também, né, Clésio? Mandou uma mensagem bem cedinho aqui para nós. Pediu aqui um Rick Renner, né? Está nos ouvindo, ô, meu querido irmão. Vamos ouvi-lo a tempo ainda. Vamos lá.
12: Olá, Dimas. Muito bom dia, meu irmão.
0: Ah, esse é pro Dimas, rapaz. Não é para mim, não. É, para mim, o Clésio escreveu aqui. Desculpa, Clésio. Vamos lá, então, né? Quero ouvir a Henrique Renner ao lado de Deus, para todos os ouvintes que perderam entes queridos, né? Ontem, várias pessoas Deus recolheu, é verdade, né? Uns nascem, outros partem, é assim o sentido da vida mesmo, né, Clésio? Diz que tá agarrado lavando os cobertores aí, rapaz. Olha, meu amigo, demais, demais. Bom dia, rapaz. Uma ótima sexta-feira para você e família. Um abraço aqui da quem que é que mandou essa mensagem aqui, meu Deus? A Lígia, né? Ô, Lígia Cecília. Deus abençoe. Lauri Teixeira. Ei, rapaz, na frente do shopping que inaugurou, né? Ah, mas não abriu, né? Tem umas 6 pessoas, mas tá quase na hora, viu, Lauri? Acho que abre às 11, né? O shopping acho que abre às 11 horas da manhã. Abre às 11, então tá pertinho da hora de abrir aí, tá bom, meu querido irmão? Um abraço, Laurizinho. Deus te abençoe, viu? Tudo de bom. Alô, Vânia Franciele dos Santos. Deus abençoe, né? Oferecendo pro filho Guilherme, pra mamãe Cesarina. Moro no Alto das Oliveiras. Vamos lá com o milionário José Rico, tá quase no finalzinho a música. Falei o tempo todo sobre a música aqui, mas agora eu vou tocar na íntegra, né? E já emendo aqui com Mãezinha, com Barrerito, que foi pedido também. Pessoal aí de Volta Grande, aquele abraço. Nosso carinho especial, gente. Vamos nessa! Música.

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Um beijo de manhã que é pra gente. Timaço lá, o Sérgio, a Maria, o Giló, o Marcelo, o Alex, o João e o Gustavo, a quem abraço com muito carinho, né? Bom dia pra vocês, gente. Bom trabalho, 10h57. E a mãezinha querida com Barreirito?

0: meu Deus, né, mãezinha querida, com o Barreirito, saudoso Barreirito, né, voz inigualável, né, gente? 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

Agora são 11:06, 11:06, vamos juntos até as 11:30, hein, gente? Daqui a pouquinho tem microfone aberto, já já o sorteio dos prêmios desse sabadão premiado, cheio de paz, de muita saúde. Vamos agradecendo o carinho de todos vocês, viu? Obrigado mesmo por esse carinho maravilhoso. Rosimeire Conceição de Almeida, do São Silvestre. A Andréia de Souza, ela mora no Jardim Bandeirantes. A Josilda, da Ana Mary. Deus abençoe, Josilda. Que Deus ilumine você, querida. Bom dia também para Leoni Mariano, para toda essa gente maravilhosa. Quem mais está aqui conosco? A Marilda, do Jardim Monte Carlo. Olha que beleza, né? Manda um abraço aí para as amigas Lourdes, da Campina dos Pupos, né? E aqui de Telemaco Borba, a mãe do Guilherme. É a dona Lourdes, verdade. É a mãe do nosso querido Guilherme Chanesque aqui. É a dona Lourdes. Vai um beijo aí para a senhora também. E manda aqui para minha mãezinha. Muito obrigado, Cesarina. Sempre muito amável conosco, né? Que beleza. Daqui a pouquinho, gente, o sorteio dos prêmios. Já tivemos ganhadores aqui da bandeja de ovos, o Marcos Lima e a Cesarina Pereira Santos. Temos ainda a pizza, feijoada, o saco de batatas do caminhão do Adriano e da Daiane, a feijoada que é da picanha na chapa e a pizza que é do Super Central. E os ovos, que são do Vila Shopping, da Granja Vila Agrícola, tá bom, gente? Temos o sorteio de mais uma bandeja ainda.

Alô, meu povo. Se notarem a diferença no meu jeito de narrar, explico a vocês agora. É meu coração que chora, João Paulo não vem cantar. No auge da festa da vida, a qual foi interrompida numa curva no momento, findou sua trajetória, mas vai ficar na história e sempre meu pensamento. Sua existência por esses palcos da vida, que sabemos foi sofrida ao lado do seu parceiro Daniel. João Paulo, faça parceria com Deus e cante pro povo brasileiro lá do céu. Eu não sei quando se encerra a minha vida aqui na terra e eu ir pra morada de Deus. Que eu receba um forte abraço e que esse abraço, João Paulo, seja o seu.

sempre ao lado de Deus. Isso mesmo, gente, isso mesmo. 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A Sevilha Aparecida do Centro está participando, está sim, Sevilha. Deus abençoe Maria Cristina Lopes, obrigado. A Dina Prachum está conosco também participando do sorteio. Claro que está. Olívia Pereira Conceição Almeida do São João. Bom dia aqui para o Adriano do BNH. Põe aí o meu nome no sorteio. Já já vamos revelar quem foram os ganhadores, viu, gente? Os ganhadores dos prêmios. Pedido especial aqui de quem? Estou ouvindo o programa. Quero ouvir, né? Damares. Essa música é muito linda, né? Então tá certo, quero participar do sorteio. Roseli Araújo, moro no Alto das Oliveiras. Ganhou uma cartela com ovos, viu, Cesarina? É uma cartela com ovos, mas tem que retirar aqui na rádio, viu?

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Olha, a Olga pediu essa música, que aliás é muito bonita, a Olga só pede musicão, né? Ô, Olga, vamos lá então, atendendo você, Olga Timóteo, a nossa querida ouvinte, oferece para a filha Lígia Cecília e pela recuperação da amiga Zélia e pelos pais Avani e Joaquim no plano espiritual Will to Power. Lembra dessa?

0: E a Lisa já está chegando aqui conosco nessa manhã maravilhosa, linda de sol. Mais uma manhã geladinha, né, Lisa?
1: Bem gelada, hein, Marcinho? Bem fria mesmo. E amanhã promete, hein?
0: Amanhã
1: estamos
0: vai esfriar.
1: Esperando isso. Uma expectativa aí que chegue. Chegue não, vai cair a temperatura para 7 graus, a nossa mínima amanhã.
0: Oh, meu Deus.
1: Gente, vai ter uma sensação de 5 graus. É o que fala, segundo o CIMEPAR e Climatempo, né? Mas é bem possível, né, Márcio? Agora vamos entrar aí numa massa polar, ingressando aí o nosso final de semana. Pelo jeito, teremos um final de semana com temperaturas bem baixas na parte da manhã. Isso daí se aplica também na parte da tarde, porque não deve subir muito. Mas teremos um final de semana muito agradável. É o que eu desejo, é o que eu espero, claro, para você. Marcinho, lembrando, o Lorival tá lá no Fila Shopping.
0: Alô, Lorival!
1: Alô, Lorival, abraço bem carinhoso. Pessoal ansioso aí, né?
0: Pessoal
1: pra buscar.
0: Gostou demais, né, Lisa?
1: Gostou demais, para buscar os ovos, né? Então tem muitas cartelas de ovos, né? Tem assim, você pode comprar ovos de dúzia, pode comprar ovos a granel, Márcio. Assim, pra, quero mandar um abraço bem carinhoso para todo o pessoal de padarias, para quem assim faz confecção de bastante coisa, que usa muitos ovos. Você pode comprar os ovos a granel, né? Sai um pouco mais em conta ainda do que isso.
0: Olha, que beleza,
1: né? Mas você pode também estar entrando em contato com o Lorival e comprar ovos a granel também ali no Vila Shopping. E teve muita gente ontem, Márcio, lá fazendo visita.
0: Feliz,
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0: Maravilha, e conta mais pra gente aí, Lisa.
1: Ai, conta, Marcinho do céu, fiquei sem ar de subir duas vezes essa escada.
0: Eu vi mesmo ali, tadinha, fez um cardio aqui que dá licença.
1: Ó, gente, hein? O cardio, Juliano do céu, já fiz o cardio aqui, sabia?
0: Tá garantido por hoje,
1: essa,
0: tá pago,
1: essa
0: viu?
1: Essa escada aqui, gente, acaba conosco aqui, né?
0: Pra quem quiser pagar promessa, vem aqui na rádio que já dá uma subida e descer duas vezes.
1: Faz essas escadarias aqui, Luciano do céu, quase mata a gente, sabia? Mas quando você sobe assim, ó, na corrida, né? 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
0: Maravilha, mas a Lisa tem mais um recadinho importante.
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0: Vamos lá, eu já fiz aqui o sorteio enquanto a Lisa se preparava, que a Lisa fez o card dela.
1: E aí, Marcinho? Que coisa boa, né? Gratidão, assim, a todos esses patrocinadores, né, assim, que estão conosco, né, Daiane, Adriano, sempre nos presenteando com essa saca de batatas. É, gente, a saca de batatas subiu bastante o preço e eles mantêm.
0: Vai lá com, né, um carro de força, né, uhum, é força de segurança para trazer, porque vale ouro aí.
1: Exatamente,
0: as,
1: né,
0: preço,
1: então,
0: né,
1: eles mantêm esse presente, né, para você todo final de semana, Daiane, Adriano. 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
0: Beleza, a ganhadora então do saco de batatas hoje foi a Franciele Aparecida dos Santos, do Jardim União. Opa. Oi, Franciele, o telefone dela, inclusive, eu vi aqui, tem o código 439901, final 12. Só que agora tem que vir aqui primeiro, né, Lisa? Pegar o vale brinde.
1: Isso
0: aqui.
1: Mesmo, o vale brinde você retira aqui, Franciele, tá? A Maria Eduarda já deixa preparado o seu vale brinde para você retirar lá com a Daiane, com o Adriano, hoje ainda, tá bom? Só vale para hoje, amanhã já não tem mais, tá? Então, lembrando que esses vale brinde, ele tem o dia de vigência. Agora, assim, se você for buscar na feira do produtor, é amanhã. Nós temos um picles, né, Marcinho?
0: Eu não tava
1: é o picles da Elô. Elô sempre presenteando. Gente, lembrando que é um picles, tá? Que você vai retirar lá na feira do produtor. Não é uma cesta de produtos, tá? Houve um equívoco, talvez, da vez passada, semana passada. A pessoa foi buscar uma cesta de produtos. Não é uma cesta. É um picles que você vai retirar no box 19, no box da Elô, tá? Então, você retira. Existe esse brinde da cesta, mas é um produto para quem compra lá, é um produto interno que é sorteado entre lá, daí você vai preencher um cupom lá na feira do produtor, você vai comprar produto e vai ser sorteado, não é da rádio, tá? Isso daqui é a cesta, é lá com o pessoal da feira do produtor. Aqui nós fazemos o sorteio, Márcio, é de um picles, né? Uma gentileza da Elô, que está ali no box 19. Então, assim, para não causar assim transtorno, lembrando que é um picles que você retira lá na feira do produtor amanhã, tá bom? Nós temos aí o ganhador, Márcio.
0: Pois é, fiz agora também, Lisa. Opa. Aqui na correria, então tem até que avisar que é a Maria Cristina Lopes.
1: Ô, Maria Cristina, parabéns, você vai retirar amanhã com a Elô. A Elô está ali no box 19, né? Além disso, a Elô, ela sempre tem umas delícias, Márcio. Tem um cafezinho quentinho, tem um café cremoso, tem sempre uma salada de fruta amanhã com o friozinho, não sei se vai ter, né, Elô? Mas sempre tem essas delícias, tem a tapioca, tem também vários tipos de geleias ali no box 19, que é o box da Elô.
0: Então, vou complementando aqui, a Lisa já explicou direitinho do picles, como é que vocês fazem, e os ganhadores dos ovos, gente, da bandeja de ovos foram o Marcos Lima, a Cesarina Pereira dos Santos, a Servilha Aparecida Borges. Então, essas pessoas vêm direto aqui na rádio, na recepção, para retirar.
1: Aqui na recepção, Marcinho.
0: Bem fácil, né, Lisa?
1: Aham, tá super fácil.
0: Só trazer o documento aqui.
1: A Maria Eduarda está aqui com sua bandeja de ovos, ou foi retirar à tarde com a Natália, mas estão aqui na rádio, tá? Sua bandeja de ovos. Então pode passar aqui e buscar. Temos o Coplan, Marcinho?
0: Também não lembro.
1: Nós temos um Coplan, Márcio.
0: Isso, eu nem avisei, Lisa.
1: Você pode.
0: Eu até esperei que você me ajudasse lá para lembrar os brindes.
1: Então,
0: né?
1: Nós temos do Coplan também. Qual é o seu Coplan da sua preferência? É o
0: Quer
1: Coplan
0: deixar
1: para
0: semana que vem, então,
1: você
0: Lisa?
1: Você que manda, Márcio.
0: Melhor, porque
1: você
0: daí eu não sei,
1: manda.
0: Né, Lisa?
1: Uhum.
0: Pode
1: fica para segunda-feira.
0: Então fica para segunda.
1: Ou quer sortear amanhã? Pode sortear amanhã.
0: Combinado, então.
1: Combinado,
0: olha,
1: gente.
0: Amanhã
1: vai
0: tem Coplan.
1: Amanhã
0: pra
1: tem
0: gente
1: Coplan
0: divulgar, bem
1: com
0: legal,
1: Márcio,
0: né, Lisa?
1: Luiz, né? Nessa carinho. Manhã maravilhosa,
0: o pessoal,
1: né?
0: Escolhe daí, né, Lisa?
1: Então pode escolher se é o Coplan Amargo, se é o Xarope Coplan ou se é o Gel Doctor. Então amanhã vai ser o sorteio do Coplan. Nós temos hoje uma Marmitex da Picanha na Chapa, né, Márcio?
0: Exatamente. O Marmitex saiu aqui para Maria Júlia Moura, do Alto das Oliveiras.
1: Júlia.
0: Só que esse tem que ser amanhã, né, Lisa?
1: Amanhã. Lembrando amanhã, que a feijoada sai para amanhã também. Então, é somente hoje nós temos o Super Central, que é uma pizza deliciosa.
0: Que saiu aqui para Andréia Ostpachen.
1: Ô, Andréia!
0: Andréia ganhou a pizza. Atenção, Andréia.
1: Que delícia, Andréia. Você vai retirar hoje ali no Super Central com a Jéssica, tá? Procure a Jéssica. Ela está preparando uma pizza deliciosa, sorteado aqui no programa Show da Manhã. Então, para hoje, você vai retirar as cartelas aqui, essas bandejas de ovos. Somente hoje, tá bom? Essas três pessoas têm que retirar hoje as bandejas de ovos, uma gentileza ali da Vila Shopping, da Granja Vila Agrícola, uma gentileza aqui do Lourival Ponce, né? Presenteando a todos os ouvintes. Então, retira hoje a bandeja de ovos. Nós temos também a saca de batatas. Você vai passar aqui na rádio, retirar o seu cupom e vai lá no caminhão de batatas da Daiane e do Adriano para retirar a sua saca de batatas. A pizza é para hoje, né, Márcio?
0: Hoje,
1: nós temos também o da feijoada, é para amanhã.
0: Feijoada
1: tá
0: amanhã.
1: Bom? Você vai retirar lá com o Juninho, com a Renata, aqui no restaurante Picanha na Chapa. E temos também o Coplan ficou para amanhã.
0: Coplan eu faço amanhã. Então,
1: amanhã o Márcio Luiz vai fazer. Gente, logo cedo já manda mensagem pro Márcio Luiz. Participa, né, Márcio, com este grande show, com esse grande programa.
0: Opa,
1: que o Márcio
0: que
1: Luiz
0: prazer.
1: Faz no sábado, das 8 até o meio-dia, né?
0: Com o maior carinho, Lisa, estaremos juntos aqui com toda certeza.
1: Exatamente. Então, eu acho que tá chegando o recado aqui para mim, Martim, mas
0: vamos lá, mas
1: em
0: pode complementar, pode complementar,
1: né?
0: Então.
1: É uma mensagem de voz. Ah, ele tá avisando aqui, o Lourival tá avisando aqui o que que é o aviso. Ah, é um áudio, Márcio. Então eu vejo mais tarde, amanhã eu passo para vocês recadinho. E amanhã, Márcio, você pode fazer sorteio de mais duas bandejas de ovos. No seu programa também.
0: Olha,
1: além do
0: Coplan. Coplan e bandeja de ovos para amanhã.
1: Aham, para amanhã. Tem bastante
0: bom,
1: brinde.
0: Isso.
1: A gente continua presenteando aos nossos ouvintes, agradecendo a essa participação dos ouvintes, né? Todos os dias conosco, mandando mensagem, participando. E, claro, desde já quero deixar um abraço bem carinhoso a todos, né? Que tenha um final de semana de muita paz, de muita luz. Marcinho, voltamos segunda-feira. Eu volto segunda, você volta amanhã.
0: Ah, eu volto amanhã. E se Deus quiser, nossa querida Fátima Ribeiro também. Retorna aqui conosco, né? Com toda certeza. Mandar um bom dia aqui para Carmen Fontenelle. Oi, Carmen. Deus abençoe a Carmen e toda a família. Que Deus ilumine você, viu, Carmen? Na sequência vem o microfone aberto. Valeu, gente. Deus abençoe a todos vocês. Uma excelente sexta-feira e um abençoado final de semana.

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3: Confira a hora certa. Em Telêmaco Borba, 11:35.
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0: A oração é a ponte que nos liga a Deus e ao próximo. Mas e ainda, a oração leva-nos a penetrar nos projetos de Deus no modo que comecemos a agir segundo os seus desígnios. A querer e amar, o que é da vontade divina. Você conhece felicidade maior do que essa? Pois cada pessoa é um pensamento de Deus, tornado visível, afirma um documento de Medellín.
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0: Notícias, informações, utilidade pública, reportagens, prestação de serviço. Isso é muito mais a partir de agora no seu microfone aberto, que está começando a partir desse instante com essa equipe maravilhosa que está ao seu lado. Eduardo Antunes, Herbert Soares, Joãozinho Bittencourt, Elisete Correia. Temos também Carlos Roberto Ramos, Marcelo Correia. Marcelo que começa a sua participação aqui a partir do meio-dia. Conosco também o Herbert Soares, já falei, a direção e a supervisão geral de Márcio Martins. E nessa primeira meia hora...
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0: Vamos lá falar da previsão do tempo. Hoje não há previsão de chuva, a mínima foi 9, né? Tivemos temperatura até mais baixa do que essa, viu, gente? Tivemos aí com a casa da temperatura aí de 6, 7 graus, né? E a máxima deve chegar aos 20, estamos com 19,3, sensação térmica de 19. Amanhã, tempo gelado também, mínima de 9, máxima de 22. Mas com um céu claro, viu? Muitas nuvens no domingo, mínima de 9 e a máxima de 22 graus.
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0: Vamos lá, gente, trazendo notícias e informações para você. Atenção, população de Telêmaco Borba e região. Estará hoje e amanhã em frente à Igreja Matriz aqui em Telêmaco Borba uma família de índios vindo do Mato Grosso do Sul, trazendo 90 tipos de remédios para tratamentos e chás naturais, para diabetes, problemas de coluna, colesterol, próstata e ainda gastrite e o famoso Viagra natural. Os interessados devem comparecer hoje, né, e amanhã ali em frente à Matriz. Mas atenção, é somente hoje e amanhã produtos naturais.

0: 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E veja aqui, gente, olha, tem uma informação aqui importante, né? Para a gente destacar aqui para os nossos ouvintes. Só para atualizar aqui para vocês. Olha só. Pizza para você está contratando auxiliar de cozinha. Não precisa ter experiência, viu, gente? Auxiliar de cozinha, mesmo sem experiência, mas pizzaiolo, esse sim, com experiência. Mandar currículo para o telefone WhatsApp 419-9697-8816. Então, mandar um currículo para o 419-9697-8816 para Noemi. Então, se você é pizzaiolo, tem experiência, auxiliar de cozinha, não há necessidade de experiência, deseja trabalhar, pizza para você está contratando, tá bom? Já que eu falei emprego aqui, né? Vamos trazer a agência do trabalhador aqui. É bem verdade que hoje está fechado, viu, gente? Hoje a agência não está atendendo, mas na segunda-feira, vida normal, tudo começa de novo, né? Então, a partir das 8 horas da manhã, vamos às ofertas de emprego em Telêmaco Borba.
1: Meus amigos, muito bom dia. Luiz Ademir, voltamos a falar da Agência do Trabalhador com as oportunidades de trabalho disponíveis hoje. Temos vagas para trabalhar em Apucarana, no Paraná, na área rural, uma vaga para operador de trator florestal autocarregável, que tenha CNH e cursos NR6, NR11 e NR12, e experiência anterior na função será um diferencial. Também vagas para trabalhar em Maringá, pintor profissional. Castro, no Paraná, pedreiro profissional. Em Cianorte, encarregado de obras, operador de retroescavadeira, operador de trator de esteiras e operador de rolo compactador. Também as vagas para a nova loja.

0: do Grupo Verona, que vai se instalar em nossa cidade. Temos as vagas para conferente de cargas, coordenador de recursos humanos que tenha nível superior, uma vaga para encarregado de hortifruti, uma vaga para encarregado de frios, gerente de loja, subgerente de loja e supervisor de açougue. Os candidatos deverão se dirigir à agência do trabalhador com o currículo impresso e atualizado. Também vagas para vidraceiro, para trabalhar em Telêmaco, Barba e Região, vendedor taxista para revenda e exposição de aplicativos de transportes, uma vaga para enfermeiro socorrista que esteja com o COREN ativo e experiência no ramo é um diferencial. Também uma vaga para supervisor para açougue em supermercado atacadista, quatro vagas para soldador para trabalhar em oficina de manutenção de carretas e caminhões, três vagas para salgadeiro para trabalhar em panificadora de supermercados, uma vaga para representante técnico em vendas com curso superior na área e que tem experiência anterior na função, duas vagas para pedreiro profissional para serviços em manutenção de pontes e bueiros que tem experiência anterior, uma vaga para operador de pá carregadeira para a indústria madeireira, serraria, né? CNH e cursos da função atualizados. Cinco vagas para operador de caixa para trabalhar em panificadoras da nossa cidade, que tem o ensino médio completo. Também vagas para motorista entregador para loja de materiais de construção. Vagas para motorista carreteiro para transporte de combustível, que tenha CNH com EAR, curso MOP, NR20, NR35 e experiência anterior comprovada. Também cinco vagas para monitora de cobranças para estacionamento regulamentado. Três vagas para mecânico auxiliar para trabalhar em oficina de manutenção de empresa revendedora de caminhões. Também mais oito vagas para mecânico auxiliar de manutenção de caminhões, carretas e máquinas pesadas. Meia dúzia de vagas para mecânico para manutenção de caminhões diesel para empresas e oficinas aqui na nossa cidade. Uma vaga bastante urgente para laminador de madeiras que tem experiência e disponibilidade para trabalhar em Santa Catarina. Uma vaga para jovem aprendiz que tem ensino médio completo e cursos de informática, que seja o primeiro emprego. Uma vaga para instalador, reparador de redes telefônicas e comunicação de dados, que tenha veículo próprio para exercício da função. Uma vaga para inspetor de soldagem com certificação N1 vigente, CNHB, experiência anterior e comprovada nesta função. Uma vaga para fiscal de loja de mercados, vaga para embalador à mão exclusiva para PCD, vaga para enfermeiro, nível superior com pós em urgências e emergências. Três vagas para eletricista automotivo para caminhões em oficina da empresa frotista. Duas vagas para cozinheiro profissional para o restaurante industrial. Uma vaga para consultor de vendas para a área financeira, para atendimento ao público e ações externas. Esta vaga é exclusiva também para PCDs. Uma vaga para casal sem filhos menores, caseiros para cuidar de fazenda no município de Curiúva. Quatro vagas para borracheiro, para caminhões, veículos leves e máquinas florestais. Uma vaga para auxiliar de padeiro e quatro vagas para auxiliar de limpeza para serviços gerais em panificadoras. Também para panificadoras temos vagas para auxiliar de cozinha, auxiliar de confeitaria e atendente de balcão. Também atendente balconista para a empresa no ramo de alimentação, com experiência em ensino médio e conhecimentos gerais em informática. E, finalmente, vagas para atendente balconista para panificadora que tenha ensino médio completo e experiência anterior na função. Grande abraço a todos. Voltaremos amanhã, se Deus quiser.
1: Obrigado, né? Retorna na segunda, na verdade, né, Luiz Ademir? Hoje o pessoal tá tendo uma folga, um recesso e retornam normalmente na segunda-feira, tá bom? Olha, o Jonas Cândido, ele perdeu uma CNH na última quarta-feira. Se alguém encontrar, gente, nos comunique aqui, tá bom? Nós temos o contato do Jonas, mas viu, Dudinha? Preferimos que as pessoas nos contem aqui, né? Pelo 3910 1210, manda a mensagem. Encontrei essa CNH em nome do Jonas Cândido, ele perdeu na última quarta-feira. Quem está conosco? Vamos agradecer. Um abraço a todos vocês que estão interagindo aqui conosco, nosso amigo Ademir Pinheiro. Alô, Ademir! Aquele abraço para você, meu grande amigo, meu grande irmão. Um abraço também para o Cirinaldo Francisco aí do Monte Carlo. Deus abençoe a todos, nosso carinho especial a cada um de vocês. Chegando aqui conosco, o pastor Valdir, né? Nosso querido amigo pastor Valdir, da igreja.

0: Igreja Presbiteriana Renovada, ali próximo ao Hospital Moura, né? Fundos ali do Hospital Dr. Moura. Ele tem um convite, um recado a respeito de um bazar que acontece amanhã, é isso, pastor?
1: Bom dia, Carlão. Bom dia a todos os seus ouvintes. Aqui é o pastor Valdir, da Igreja Presbiteriana Renovada. Eu estou passando por aqui, Carlão, para convidar seus ouvintes para prestigiarem o bazar beneficente que vai acontecer amanhã, dia 6, na Igreja Presbiteriana Renovada. Esse bazar tem muitas roupas, tem calçados, pães, bolos. Vale a pena conferir. O endereço do bazar beneficente é Rua Costa Rica, quase em frente ao Hospital Moura. Carlão, divulga aí pra gente. Dá uma força pra nós aí, que Deus abençoe grandemente. Então, bazar amanhã, sábado, às 9 horas da manhã, na Igreja Presbiteriana Renovada.
0: Tá certo, pastor Valdir, um abraço, muito obrigado pela sua participação, pela sua interação aqui com a gente, tá bom? Deus abençoe imensamente. 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Vamos girar com a notícia, faltando 10 minutinhos para o meio-dia, né? Ia falar para as 11. Epa, tempo voa. Meu amigo fazendeiro, como é que tá por aí, rapaz? Jardim União, nosso abraço, nosso carinho. Deus te abençoe, irmão. Vamos lá, vamos trazer notícias na sua manhã, agradecendo o carinho da sua atenção, né? Que Jesus abençoe o seu dia, viu, gente? Obrigado pela sua participação aqui conosco. Ficamos muito felizes de ter você aqui com a gente. Vamos trazendo a informação. Olha, 4 em cada 10 idosos, gente, temem quedas por defeitos em calçadas, o que é um problema muito sério, né? Vamos à matéria.
2: 4 em cada 10 idosos que vivem em áreas urbanas do país têm medo de cair por causa de defeitos em calçadas, passeios ou vias públicas próximas de suas casas. O receio é maior entre as mulheres, cujo índice passa de 50%. Entre os homens, o percentual encosta em 32%. Os dados são da terceira onda do estudo longitudinal da saúde dos idosos brasileiros, uma das mais abrangentes pesquisas nacionais sobre envelhecimento no país, feito pela Fundação Oswaldo Cruz em parceria com a Universidade Federal de Minas Gerais. A violência urbana também gera insegurança contínua. O estudo mostra que 12% dos idosos brasileiros consideram a vizinhança muito insegura, em contextos marcados pelo medo e a vulnerabilidade social. A percepção aparece de forma homogênea entre homens e mulheres de diferentes idades, afetando diretamente a saúde mental e a circulação social desse grupo. Para a coordenadora do estudo, Maria Fernanda Lima Costa, os dados reforçam a urgência de políticas públicas voltadas à adaptação das cidades para uma população que está envelhecendo. Segundo a pesquisadora, as prioridades devem incluir acessibilidade, segurança viária, mobilidade e planejamento urbano inclusivo.
3: Eu acho que essa questão da urbanidade, da segurança urbana, da questão da cidade amiga do idoso, né? A Organização Mundial de Saúde hoje tem uma iniciativa que é muito importante, que é a construção de cidades amigas do idoso, onde o idoso possa viver bem, com autonomia, com bem-estar. Então, eu acho que essa é um dado importantíssimo. Nós precisamos melhorar nossas cidades para que ela seja melhor para os idosos. E isso aí não é uma tarefa que pode ficar sendo adiada por muito tempo, não.
2: A perda da capacidade funcional é outro eixo do relatório. Os resultados apontam que 20,4% dos idosos brasileiros, cerca de 6,5 milhões de pessoas, têm dificuldade para realizar pelo menos uma atividade básica diária, como se vestir, tomar banho, comer, usar o banheiro ou levantar da cama, e acabam precisando de uma rede de apoio. O estudo apontou, no entanto, que a maioria deles é acolhido por uma mulher da

família que abre mão do seu emprego e de outras atividades para assegurar esses cuidados. Porém, apenas 5% delas têm alguma formação ou treinamento para cuidar de idosos. Da Rádio Nacional no Rio de Janeiro, Cristiane Ribeiro.

0: 11:53, gente. Microfone de vocês. Já estou aberto, já estou até avisando que o nome do programa aqui é Microfone Aberto. O que vocês falaram vai pro ar agora. 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
0: 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Faltando um minutinho pro meio-dia.

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0: Agora 12 horas e 2 minutos. Confira comigo a hora certa, 12 horas mais 2 minutos. Boa tarde para você que está ouvindo o programa Microfone Aberto pela Rádio Capital do Papel FM 101.9. Hoje, sexta-feira, 5 de junho de 2026. E a partir desse momento, na sua agradável companhia, até às 13 horas, eu, Marcelo Correia, excepcionalmente hoje apresentando essa uma hora de programa Microfone Aberto, devido à ausência do nosso companheiro e titular apresentador, Carlos Roberto Ramos. E hoje eu estou aqui ao lado do Ebert, na sonoplastia, né? Cuidando aqui da nossa mesa de áudio. Bom trabalho para você, Ebert. Uma ótima sintonia para os nossos queridos amigos que estão acompanhando a programação. Você de perto, você de longe, você que ouve no rádio ou através aí da internet, no site, no celular. Você que está nos dando carona no seu carro, no seu caminhão, na sua máquina. Os nossos ouvintes aí das áreas rurais, né? Sítios, chácaras, fazendas. Pessoal que está circulando pela cidade nesse momento, nas rodovias próximas aqui ao nosso município de Telêmaco Borba. Obrigado a todos pela companhia. Para você que está naquele momento especial de almoço, agora reunido com a família, mas com o radinho ligado para ouvir as informações, um bom almoço para você. Fica aí conosco nessa uma hora. Você sempre é muito bem-vindo no Microfone Aberto.
1: Aquele abraço!
0: Aquele abração para todo mundo. 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De repente você está aí ligado no programa, quer mandar aqui um boa tarde para nós, quer deixar um recado, uma utilidade pública, mandar um alô. Fique à vontade, hein? O programa é de todos vocês. 3910-1210 é o contato aqui do WhatsApp da Rádio Capital do Papel FM. Temos aqui já na escuta o nosso amigo Bem-TV, né? O René José Soares, tá ligadinho com a gente. Grande Bem-TV, uma honra ter você conosco aqui no programa. Um abraço para você e sua família. Uma ótima sexta-feira, meu amigo Bem-TV. 12 horas, 6 minutos.
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0: Vamos lá então, trazendo o primeiro giro de notícias do Microfone Aberto desta sexta, dia 5 de junho, trazendo essa informação do G1 Paraná. Lembra do caso Isis, daquela jovem que foi morta ali em Tibagi? Olha só então, caso Isis completa 2 anos de desaparecimento da adolescente grávida no Paraná, sem julgamento do acusado de matá-la e também nada de respostas. Então essa matéria aqui está sendo destaque nesta sexta-feira. O desaparecimento de Isis Victoria Mizerski completa 2 anos amanhã, sábado, dia 6. A adolescente tinha 17 anos e estava grávida quando sumiu em Tibagi, nos Campos Gerais do Paraná, após sair para encontrar o vigilante Marcos Wagner de Souza, apontado como pai do bebê. Desde então, nunca mais houve notícias sobre o paradeiro de Isis. Apesar de o corpo dela nunca ter sido encontrado, a Polícia Civil concluiu o caso afirmando que ela foi assassinada e a justiça aceitou a tese, reconhecendo formalmente a morte. Marcos Wagner está preso desde 2024, mas não tem data para ir a julgamento. A falta de respostas da justiça e o mistério sobre o paradeiro do corpo da filha são motivo de angústia para a mãe dela, dona Flávia Mizerski. E ela disse: a saudade, a falta, tudo isso nunca vai passar. É um pensamento de, poxa vida, né? Quanto tempo? 2 anos e nenhuma novidade diferente.

Os advogados Renato Tawili, Tainan Lascos e Guilherme Oliveira, que atuam na defesa de Marcos Wagner, reafirmaram que o réu é inocente. O processo atualmente se encontra em tramitação perante o Superior Tribunal de Justiça, onde será analisado o recurso relacionado à decisão de pronúncia. O julgamento, nesta fase, não tem por objetivo discutir a culpa ou a inocência do acusado, mas sim definir se estão presentes os requisitos legais para que o caso seja submetido ao Tribunal do Júri, que é responsável pelo julgamento dos crimes dolosos contra a vida. A defesa confia na atuação das instâncias superiores e sustenta que existem relevantes questões jurídicas a serem apreciadas pelo STJ, motivo pelo qual aguarda com serenidade a análise do recurso. O réu responde por homicídio triplamente qualificado, por feminicídio, dissimulação e motivo torpe, ocultação de cadáver e aborto provocado sem consentimento da gestante, tendo cometido os crimes no âmbito da violência doméstica. Em dezembro de 2024, após ouvir 17 testemunhas e também o próprio réu, o juiz João Batista Spiner Neto, ele decidiu que Marcos vai a júri popular. A defesa dele recorreu da decisão e 6 meses depois, o recurso foi recusado na segunda instância do Tribunal de Justiça do Paraná. Então, informação aí, né? Completando amanhã, 2 anos do desaparecimento desta jovem, né? A Isis, um caso que repercutiu aí nacionalmente, né? Um caso que ganhou aí proporção muito grande em toda a mídia nacional e até hoje não se tem nem notícias de onde é que pode estar o corpo, né? Desta jovem. Imagina só o sofrimento desta mãe, né? Tem ali nas suas mãos o atestado de óbito, mas não pôde velar a filha, não pôde enterrar a filha, não sabe do paradeiro do corpo da filha. Então, com certeza, são dias muito difíceis para essa mãe, né? Que Deus venha dar forças para ela, porque não é fácil, né? Quem é mãe, quem é pai, sabe o quanto é doloroso perder um filho, e ainda mais dessa forma, e sem ter aí resposta sobre o paradeiro do corpo desta jovem. 12:10, um abraço aí pro nosso amigo Celso, do restaurante Nosso Sabor, né? 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Vamos a mais informações, a mais destaques no dia de hoje, para você que está acompanhando aí o programa Repórter TB. Opa, microfone aberto, né? Confundo. A gente que apresenta aí 2, 3 programas acaba confundindo. Deixa eu trazer aqui o cronograma do programa Feira do Bem. Os ouvintes aí que vão trocar aí o material reciclável, né, que o pessoal acumula. O programa Feira do Bem é um programa realizado pela Prefeitura de Telêmaco Borba. As pessoas trocam o material reciclável por frutas e legumes. O cronograma acontece toda semana, inicia na quarta e termina na sexta. Hoje, então, encerrando, nós teremos a Feira do Bem às 13h30, agora no bairro da Marinha, e às 15h no bairro Bela Vista. Então, nesses dois horários, você pode fazer a troca do seu material reciclável. Às 13h30 no bairro da Marinha e às 15h no bairro Bela Vista, aqui em Telêmaco Borba. Programa Feira do Bem, um sucesso, né? Muita gente participa, porque são frutas e verduras de qualidade, né? Que você troca por material reciclável. Então, muitos benefícios. A pessoa ganha a fruta e a verdura, ajuda o meio ambiente, né? Porque esse material não é descartado em qualquer lugar. Ajuda a cooperativa de reciclagem, que as famílias daí têm a renda que elas tiram desse material que é separado e é vendido. Então veja só quantos benefícios são proporcionados por um único só programa. 12:12, deixa eu ver quem tá ligado com a gente aqui na programação. Bom dia, boa tarde, meu amigo Marcelo, fazendeiro na escuta, grande fazendeiro, aquele abraço para você, meu amigo. Tudo de bom aí? Tá sintonizado com a programação, acompanhando as informações aqui do microfone aberto. O Clésio, Marcelo e sua equipe, parabéns. Só cobra criadas, muito bom. Parabéns é o Clésio Rodrigues. Obrigado, Clésio. Um abração. Está também ligadinho com a gente nesta tarde aí de sexta-feira. 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

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Ainda hoje, aqui no microfone aberto, nós vamos trazer as informações de segurança pública. Nós tivemos um empresário aqui do município que acabou sendo morto com 4 disparos de arma de fogo ali na região da Campina dos Pupos, município de Ortigueira. Daqui a pouquinho a gente vai trazer essa informação. Também vamos trazer informação sobre a prisão de um elemento que acabou entrando em uma residência e levou aí R$ 2.000 em dinheiro. Esse valor teria sido arrecadado em uma cantina de uma igreja, né? Um trabalho ali que foi feito e o elemento simplesmente entrou lá, arrombou a casa, levou o dinheiro. Daqui a pouquinho a gente vai falar também sobre a prisão desse elemento aqui em Telêmaco Borba. Também tivemos a morte de um empresário muito conhecido aqui na cidade, né? Que acabou morrendo devido a um infarto na cidade de Londrina, né? Ele estava em Londrina, acabou sofrendo um infarto, não resistiu e entrou em óbito. Infelizmente, um empresário muito conhecido, uma pessoa que gerava muitos empregos aqui na cidade, né? E já foi também representante comercial. Daqui a pouquinho a gente vai trazer estas informações para você dentro do microfone aberto até às 13 horas, 12:15.

Agora 12:16 e nesse momento, no microfone aberto, nesta sexta-feira, nós temos o encontro de fé com uma palavra através aí do pastor Esaor Rodrigues, da comunidade Embaixadores de Cristo.

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1: Graça e paz, queridos amados, meus diletos ouvintes, com muito carinho e satisfação que novamente nós estamos aqui adentrando através do vosso receptor. Quem vos saúda neste dia é o pastor Isauro Rodrigues, sou pastor da comunidade Embaixador de Cristo. Estamos situados ali na rua Afonso Pena 275. Eu gostaria de fazer um convite para todos vocês, meus queridos. Nesse sábado nós teremos ali 12 horas de louvor e adoração. A partir das 10 horas da manhã, de hora em hora, nós estaremos com uma igreja ali, local, celebrando, adorando até as 22 horas. E vocês, nosso convidado, para estar conosco ali, aonde que nós estamos levantando um altar de adoração aqui na cidade de Telêmaco Borba. Você é nosso convidado especial. Um abraço a você, Carlão. Um abraço ao nosso querido operador Gilberto Alves. Que a paz de Cristo esteja no coração de vocês. Este é o momento de comunhão com Deus. Eu gostaria de deixar um pensamento a cada um dos queridos que estão aqui em sintonia conosco. Há um texto da palavra do Senhor lá em 1 Coríntios, no capítulo 14, 1 e 2, diz assim: segui o amor e procurar com zelo os dons espirituais, mas principalmente o de profetizar. Porque o que fala em língua desconhecida não fala a homens, senão a Deus, porque ninguém o entende, em espírito fala mistério. Amém. Querido, nós sabemos que o nosso Deus, ele é espírito e verdade. A Bíblia diz que Deus procura os verdadeiros adoradores que adora a ele em espírito e verdade. Então, o nosso Deus, o criador de todo o universo, não é pele, osso, mas ele é espírito. E nós se relacionamos

com Deus, que é Espírito. E quando eu e você recebemos a Jesus como Salvador, nós se tornamos um ser espiritual também. Então nós podemos viver uma vida de comunhão com Deus, ouvir Deus, ter uma conexão com Ele, uma atmosfera, termos resultado. Deus tem um plano para cada um de nós. Quando nós oramos em espírito, nós temos esta conexão com o Pai, no poder, no seu reino e com o poder da sua glória. Todos nós podemos desfrutar de todas as verdades da palavra do Senhor. Não existe uma pessoa mais espirituais. Todos nós podemos viver o sobrenatural através do conhecimento, do relacionamento, da comunhão com Deus, porque Deus tem um plano na vida de cada um dos seus filhos. Você é filho de Deus, então você é coroado dentro do plano de Deus. Você precisa entender, você precisa saber isso, porque Deus quer usar a minha vida, o meu espiritual, não a minha carne, não o meu sentido, mas o meu espiritual, o nosso homem espiritual. Ele não consegue usar se você não permitir. Por isso nós temos que ter o conhecimento. Muitas vezes nós queremos servir a Deus com nossa razão, com nosso sentido, mas nós devemos servir a Deus em espírito e verdade. Nós precisamos agarrar de fato e sabermos que nós somos filhos de Deus e cremos num Deus que pode todas as coisas. Você precisa saber que você tem habilidade de Deus, porque nós temos o penhor, nós temos o selo do Espírito Santo que habita dentro de nós para executar as mesmas formas daquilo que Jesus executou quando estava aqui na terra. A palavra do Senhor fala em Romanos 8:11, que o mesmo Espírito que ressuscitou Jesus dentre os mortos, ele habita dentro de nós. Todos os milagres que Jesus realizou, ele realizou falando. E quando nós conhecemos a palavra de Deus, a palavra do Senhor, ela é espírito, a palavra do Senhor, ela é viva e ela é eficaz, ela trabalha, ela se manifesta. Por isso, esse relacionamento, essa comunhão que nós temos que ter com Deus, isso vai fazer toda a diferença. Agora, você, se quiser viver uma vida normal, uma vida religiosa, você não vai desfrutar de tudo aquilo que Jesus conquistou. Se você crer e receber, você estará vivendo o sobrenatural de Deus, contemplará os milagres, os sinais, as maravilhas. Precisamos entrar nessa atmosfera do sobrenatural. Você vai fazer coisas que nunca você viu antes. Você vai começar a ver coisas que você nunca presenciou, porque esta é vontade de Deus, que eu e você possamos fruir, eu e você possamos frutuar através do Espírito Santo de Deus que habita dentro de nós. Você é um ser espiritual, receba a palavra de Deus, Jesus te ama, sempre Jesus, Jesus para sempre. Um abraço e até a próxima, querendo Deus. Tchau, tchau.

Agora 12 horas mais 22 minutos, 12:22. Palavra aí com o pastor Esaor Rodrigues, da comunidade Embaixadores de Cristo. 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

0: 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Na sequência, a gente volta com mais informações.
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0: Doze horas e 24 minutos, 12:24, de volta no microfone aberto. Mandar um abraço aqui ao Sebastião do Macopa. Está hoje trabalhando lá na portaria da empresa BBM, lá próximo do bairro Área 3. Tá ligadinho lá com o programa. Obrigado, Sebastião. Sebastião Dias de Lima. Bom trabalho para você, bom trabalho para todos aí da empresa BBM que estão nos acompanhando. Você que também deseja enviar para cá a sua participação, 3910-1210 é o nosso WhatsApp, hein? Você pode mandar aí a sua mensagem de áudio, a sua mensagem de texto, deixar a sua participação, o seu nome registrado, envie o seu abraço, 3910-1210 é o contato aqui do programa Microfone Aberto. 12 horas e 25 minutos. Deixa eu dar esse recado aqui para toda a população de Telêmaco Borba e região. Estará hoje e amanhã, em frente à Igreja Católica Matriz, uma família de índios vindos do Mato Grosso do Sul. 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Mas atenção, hein? Somente hoje e amanhã os índios estarão aqui em Telêmaco Borba. Passe lá e conheça os produtos naturais que eles estão trazendo. 12 horas e 26 minutos, quero trazer essa matéria aqui da Agência de Notícias do Paraná. O Paraná ultrapassa 2 milhões de doses aplicadas contra a gripe e ocupa o quinto lugar no Brasil.
4: O Paraná já aplicou 2 milhões de vacinas contra a gripe este ano, ocupando o quinto lugar entre os estados que mais vacinaram em números absolutos. Os dados são do vacinômetro do Ministério da Saúde, atualizados nesta quarta-feira. A cobertura vacinal do Paraná entre os grupos prioritários, que são os idosos, gestantes e crianças de 6 meses a menores de 6 anos, é de 43%, acima da média nacional que está em 39% e ocupando a 7ª posição no país. A meta é atingir 90% deste público, somando quase 3 milhões de paranaenses destes 3 grupos. O Paraná vai seguir vacinando os grupos prioritários. Em relação à cobertura vacinal desses grupos, as gestantes foram as que mais se vacinaram até agora, com 54 mil doses aplicadas, num percentual de 55% de cobertura, seguidas pelos idosos, com 967 mil doses aplicadas e 46% de cobertura, e crianças com 262 mil doses aplicadas e cerca de 34% de cobertura. O secretário de Estado da Saúde, César Neves, reforça a importância da imunização.
5: Estamos já com baixas temperaturas, o inverno se aproximando e nós precisamos mais do que nunca sensibilizar as mentes e os corações para tomar a vacina da gripe. Lembrando que, uma vez vacinado, o meu corpo demora em média 2 semanas para estar com a imunidade plena. Vamos vacinar, vamos alcançar a totalidade dos grupos prioritários para evitar superlotação de pronto atendimentos, UPAs e hospitais.
4: Além dos grupos de maior risco, estão elencados como público-alvo para vacinação profissionais de saúde, puérperas, professores dos ensinos básico e superior e trabalhadores de saúde da educação. povos indígenas, pessoas em situação de rua, além de integrantes das forças de segurança e de salvamento e militares das Forças Armadas. Também estão incluídas pessoas com doenças crônicas ou condições clínicas especiais, pessoas com deficiências permanentes, caminhoneiros, trabalhadores do transporte coletivo e de longo curso, portuários, funcionários do sistema penitenciário e a população privada de liberdade, incluindo jovens sob medidas socioeducativas entre 12 e 21 anos. Até agora, o Paraná recebeu 3.841.000 doses do imunizante. Repórter Vitor Luiz.
0: Doze e vinte e nove minutos. Aí foi o repórter Vitor Luiz trazendo informação direto da Agência de Notícias do Paraná para o programa Microfone Aberto. E aqui em Telêmaco Borba, nós temos também vários casos, né, de gripe, inclusive esses casos agora de gripe e outros tipos de síndromes respiratórias que surgem com as temperaturas mais baixas estão relacionados também a um aumento da procura de atendimento na nossa UPA, né? As pessoas têm notado aí que quando chegam na UPA, existe ali muita gente devido a esses problemas que são causados agora por esse tempo mais frio. Então, tem que se cuidar, pessoal. Todo cuidado é pouco quando se trata de saúde. 12 horas e 29 minutos e nós vamos agora saber mais sobre direito previdenciário aqui no programa Microfone Aberto. É o Minuto Previdenciário. Vamos conversar aí com o doutor Rodrigo, tirando aí várias dúvidas dos nossos ouvintes. E nós iniciamos com a primeira pergunta ao doutor Rodrigo, nesta sexta-feira. Nós temos aqui, doutor Rodrigo, a seguinte pergunta. Meu pai recebeu uma carta do INSS cobrando de volta valores que ele já recebeu de benefício. Isso é possível?
3: Quem recebeu uma carta sendo cobrado de volta, o INSS pedindo de volta os valores que foram pagos errados? É possível, sim. Basicamente, ele é feito quando tem algum erro de concessão, ou seja, quando o INSS pagou por algum motivo, foi feito um erro e foi pago um valor errado, ou maior, ou não deveria ter pago, por exemplo. Existe uma proteção, principalmente no caso que é boa-fé do segurado. Se a pessoa recebeu sem a má-fé, sem aquele sentido negativo de receber esse benefício, ele pediu um benefício, o INSS simplesmente calculou errado e a culpa é do INSS, pode ter alguns sentidos na questão de proteger quem recebeu esse direito. Mas sim, o INSS pode pedir o valor de volta para quem recebeu, que não deveria ter recebido. E principalmente, tem que tomar muito cuidado com golpes também, que eu preciso alertar isso. Então, volta e meia, a gente vê uma carta, vê uma cobrança que não é verdadeira do INSS. Então, vale consultar, vale buscar informações e principalmente buscar um auxílio. Caso precise fazer essa defesa, caso fazer esse pagamento, busque um auxílio de um profissional para estar orientando de como fazer isso da forma correta e da forma legal também, que não tenha prejuízo, que não corra um risco até de uma ação criminal, como pode ser alguns casos.
0: Muito bem. Uma outra pergunta que nós temos aqui, doutor Rodrigo. A pessoa diz: tenho uma perícia médica marcada no INSS, como devo me preparar?
3: Perícia médica é um assunto bem complexo, mas vamos lá, vamos falar alguns pontos aqui. Primeira coisa é que ela não é uma consulta, ela é uma avaliação. E lá você tem que levar, tudo que você levar vai ser diferencial para o seu pedido ou não. Primeira coisa, leve laudos atualizados, ou seja, descrevendo principalmente suas limitações e preferencialmente mais atualizado possível. Então, leve todos os exames, todos os documentos que você tem que comprove, relatórios, se for possível, do seu médico fazer, ou hospital que estiver te atendendo. Leve esses dados para facilitar a vida do perito. E depois ele vai pedir para você descrever suas dificuldades, vai pedir normalmente, nem sempre, né? Ele pode fazer essa entrevista, perguntar, pedir para fazer alguma atividade. Quando for descrever, descreva seu dia normal a situação. Não descreva um dia que você está bem, não descreva seu pior dia também, que é aquele caso isolado, mas escreva seu dia a dia. Quais atividades no dia a dia você realmente tem dificuldade em fazer? Seja honesto com o médico, ele vai te avaliar, pode fazer testes como levantar, pegar uma coisa no chão. É bem comum que ele faça isso para ver realmente se você existe ou não essa incapacidade, se tem essa dificuldade que você enfrenta no dia a dia. Tudo é feito, passado isso aí, você pode sim, caso seja negado, no pior cenário, você pode sim pedir uma reavaliação, pode pedir uma nova perícia, até uma perícia judicial, para validar se realmente está de acordo com aquela avaliação ou não.
0: 12 horas e 33 minutos.

0: minutos. A terceira pergunta que nos chega aqui no programa Microfone Aberto para o Dr. Rodrigo. Meu filho, ele tem autismo e não consegue trabalhar. Ele tem direito a algum tipo de benefício?
1: O filho autista ou considerado com alguma deficiência, o autista em via de regra equiparado para esses fins, pode sim ter direito ao benefício do BPC ou LOAS, benefício de prestação continuada, ou amparo assistencial também, como é chamado. Basicamente, esse é um salário, garante um salário mínimo por mês, não é uma aposentadoria, como algumas pessoas confundem, porque, inclusive, uma das diferenças é que não tem, por exemplo, 13º, mas ele pode ter direito a esse benefício desde que a renda da casa seja considerada baixa. A gente fala de um quarto a meio salário mínimo por pessoa na casa, tá? Dito isso, ela precisa ser comprovada, a deficiência vai passar por uma análise, vai ver se vai ser comprovada, vai precisar comprovar a renda da família, inclusive precisa ter no Cade Único, cadastro ali na assistência social que você pode fazer. E dentro disso, o autismo sim, se enquadra também como esse critério. Dito isso, vale lembrar que muita gente tem o pedido negado por conta de documentação. Tome muito cuidado. Se você for preciso, busque ajuda de um profissional para fazer essa documentação para vocês, para ajudar a preencher essa documentação, ver quais documentos apresentar e como fazer esse pedido da forma correta. Boa parte dos pedidos são negados não porque estão errados, mas sim porque estão feitos da forma incorreta.
0: E agora, Dr. Rodrigo, a pergunta é: quem recebe como pessoa jurídica? Seja médico, engenheiro, consultor, ele tem que ter algum cuidado especial em relação à aposentadoria?
1: Então, bom dia para você, bom dia para os ouvintes. Vamos lá. Pessoa jurídica, é muito comum a gente falar da PJ de sessão, escutar alguém falando que saiu, deixou de trabalhar registrado, está recebendo como PJ, abriu uma empresinha ali para estar transmitindo nota ao invés do salário, acaba recebendo um pouquinho mais e acaba assumindo os encargos. Mas vamos lá, o que é importante lembrar disso aqui? Ele tem algumas vantagens de forma fiscal. Não vou entrar no mérito se é válido ou se não é, porque depende da forma do contrato. Mas ele não vai fazer a contribuição automática para o INSS. Ou seja, você abriu sua empresa, você é obrigado a fazer o seu recolhimento. E aí a primeira coisa que o contador, provavelmente que está te orientando, vai te perguntar é se você, como você vai contribuir. Se você vai fazer via contribuinte individual ou prolabore, por exemplo, ou retirada ali. E nisso que você gera. O pessoal normalmente chega, a primeira orientação que pede para o contador é como que eu pago menos imposto. Ele, a primeira coisa que ele faz é falar zero INSS, eu pago o mínimo do INSS. Zerar, na verdade, não pode ser feito, né? Então ele vai lá e recolhe sobre um salário mínimo. Aí, às vezes a pessoa tem uma faixa salarial muito alta, tem que tomar muito cuidado com isso. O valor que você paga do INSS proporcional ao salário que você paga no INSS é o valor que vai ser usado no futuro para calcular o valor da sua aposentadoria. Então não adianta você querer pagar o mínimo agora, se você, principalmente se você tem uma faixa de renda mais alta, chegar lá na frente e falar, vou receber uma aposentadoria de um salário mínimo, se isso não te ajudar. E por aí vai. Então tem que fazer esse cálculo, faça uma análise, faça um planejamento de quanto vale a pena você pagar. Nem sempre, aquele clichê clássico que mais barato às vezes sai caro no final, principalmente na sua aposentadoria que você vai receber o resto da sua vida.
0: 12 horas e 36 minutos, estamos conversando aí com o Dr. Rodrigo sobre direito previdenciário. Uma pergunta que chega para nós, a pessoa diz: sou fisioterapeuta e trabalho por conta própria. Como funciona a minha contribuição ao INSS?
1: Fisioterapeuta que trabalha por conta própria. Ele tem basicamente duas opções ali de contribuição. Alguns casos tem o do MEI também que pode se enquadrar. Se não me falha a memória, o fisioterapeuta não pode se enquadrar como MEI. Vou ficar devendo essa resposta de correta. Mas o fisioterapeuta, ele pode trabalhar como autônomo. Você pode fazer a contribuição no autônomo de duas opções. A primeira, que a gente fala que é a contribuição de 11%, que é mais barato. Tem um certo limite de benefícios, ou seja, aposenta a sua por idade, com 65 anos, não tem uma regra, tem meio, um pouquinho menos de benefícios, ou aquela completa de 20%. Ele vai pagar um pouco mais, porém ele dá direito a valores maiores na aposentadoria. A principal diferença de uma e outra é que 11% vai ser limitado ao salário mínimo. A 20% você pode escolher o valor do mínimo, obviamente, até o teto, ou seja, até o valor mais alto que você pode receber de benefício, que é uma opção muito vantajosa para quem quer planejar uma aposentadoria, que pensa no futuro no INSS, ter um valor mais alto que você vai receber. Vamos combinar que as coisas andam subindo de preço, às vezes uns R$1.500, R$1.600 de salário mínimo, às vezes nem sempre vai ser o equivalente que vai te ajudar. Muitas vezes compensa você investir um pouquinho mais na sua aposentadoria, ter um valor mais alto lá na frente do que simplesmente um salário mínimo, por exemplo. Vale fazer uma análise de caso a caso, para quem já paga INSS, vale tomar cuidado de quanto você vai pagar para frente, né? Quanto você já pagou, e aproveitar isso para não perder também as contribuições passadas.
0: 12 horas e

0: 38 minutos. A próxima pergunta: sou enfermeiro, faço plantão noturno há muitos anos. Isso conta de alguma forma diferente na minha aposentadoria?
1: O trabalho noturno sim trabalha, ele tem uma diferença para a aposentadoria, mas a gente é bom deixar claro. O simples fato de você trabalhar em atividade noturna não garante o adicional de insalubridade, por exemplo, ou periculosidade ali, que são outros elementos que fazem. Você tem o adicional noturno que entra no seu salário de contribuição e, por consequência, vai aumentar sim o seu salário de aposentadoria lá no futuro. Mas, no caso do enfermeiro, a gente tem outra situação, que é o quê? A atividade hospitalar, normalmente associada a quase todas as profissões que trabalham dentro de hospitais e clínicas, estão presentes agentes biológicos, químicos, contato com vírus, com bactérias, com doenças ali em geral, produtos químicos, alguns casos de radiação, como por exemplo técnicos de raio-x e por aí vai. E esses sim têm direito por essa condição de estar exposto a esses agentes perigosos ou que causam dano à saúde ou risco à saúde. Ele pode sim ter direito a uma aposentadoria especial e contar esse tempo como uma atividade especial, ou seja, ela é mais favorável, ela pode servir como um acréscimo ali. Vale lembrar que depois da reforma da Previdência de novembro de 2019, não existe mais a forma de você converter o tempo. Mas, para quem trabalhou até 2019 nessas atividades, pode sim pedir a conversão de tempo especial em comum, ou seja, você pode aumentar o seu tempo, aumentar em alguns casos até 25% a mais ali no tempo que você considera de trabalho para fins de aposentadoria. Que isso na prática vai dar um valor mais alto que você vai receber no final ali do seu salário. Então, o simples fato do plantão noturno não é, trabalho noturno não gera um adicional para aposentadoria, não seu próprio salário que você ganha a mais, ali um pouquinho adicional do salário de trabalho noturno.
0: Agora a pergunta, doutor Rodrigo, é a seguinte: a pessoa diz que está na residência médica e recebe uma bolsa, não é um salário. Ela tem cobertura do INSS nesse período?
1: Vamos lá, bolsa de residência médica é um caso um pouquinho mais complicado que a gente precisa pegar alguns casos. Depende de ver de como seu programa é estruturado, porque a gente vê alguns casos que fogem um pouquinho a regra, que seria o padrão. Mas, basicamente, bolsa de residência não é considerado salário, por isso não tem desconto do INSS e pode deixar a pessoa sem ter pago o INSS ali, que pode sim. O que você pode fazer é ver se tem o pagamento. Você pode sim fazer o pagamento como autônomo, depende da condição, que é mais comum a gente ver quando o pessoal está em residência, quem já pode trabalhar, dependendo do tipo da residência, se for uma especialização, às vezes ela pode fazer um plantão, pode trabalhar, pode ter uma outra forma de fazer o recolhimento do seu INSS. Pode ter vínculo, alguns casos excepcionais, até tem outro trabalho em outra área, por exemplo. Então pode sim ter essa condição, mas o simples fato da bolsa não é necessariamente, ele vai gerar um pagamento do INSS. Então uma opção que você pode fazer é estar fazendo o pagamento. Aí merece ser analisado, tem que pegar o termo de residência seu e ver qual o caso especificamente, como é a forma que é feito o pagamento, qual o nome da verba que é considerado.
0: 12 horas e 41 minutos. E para a gente finalizar aqui as perguntas, Rodrigo, a pessoa tem 60 anos, ela é um médico e nunca se preocupou muito com a aposentadoria. Ainda tem boas opções para essa pessoa?
1: Pergunta também sobre médico. Nunca se preocupou com a aposentadoria. Vamos lá. Para quem tem, no caso, por exemplo, 60 anos, é bem provável que tenha pelo menos 25 de contribuição para quem trabalha em médico, atividades que sempre fazem ali o recolhimento, né? Que sempre tem trabalho registrado, sempre paga como PJ, enfim, mas vai ter o recolhimento feito. Então, quem chegar pelo menos ali com 25 anos de contribuição, tem algumas opções da regra de transição, da reforma, que pode ser uma opção para sua aposentadoria. Aos 65 anos também existem outras regras que podem ser vantajosas para sua aposentadoria, mas no caso importante é sim, você ainda tem opções para aposentar, agora vale ver a forma como é melhor. Muitas vezes você pode falar, vou aposentar com 60 anos, vou receber um salário e vou continuar trabalhando, ou não, vou escolher uma aposentadoria especial, que, por exemplo, em via de regra, não permite você retornar a atividades especiais, que por ser médico, eu imagino que continua nessa atividade, que não vai querer parar de trabalhar efetivamente. Ele pode não escolher uma aposentadoria especial, ou pode escolher uma aposentadoria especial e parar de trabalhar, ou pode escolher um outro tipo de aposentadoria que seja agora só para complementar um benefício a mais. Então, vale fazer uma análise caso a caso. Isso vale para todo mundo que está trabalhando, que está próximo de se aposentar. Veja qual a regra mais vantajosa. Muitas vezes você espera 6 meses, 1 ano, 2 anos para se aposentar e recebe praticamente o dobro do valor, às vezes até mais do que isso, pelo simples fato da regra, que você vai escolher se era mais benéfica ou não para o seu caso. Então, olha um pouquinho de cuidado, um pouquinho de atenção, que é uma coisa que você vai levar para o resto da sua vida.
0: 12 horas e 43 minutos. Nosso agradecimento aí ao Dr. Rodrigo, trazendo essas informações e sanando a dúvida aí dos nossos ouvintes. 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Na próxima sexta, tem mais uma participação aí do Dr. Rodrigo sobre direito previdenciário. 12h44, vamos para um rápido intervalo comercial.
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0: 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Passe lá e aproveite as ofertas e esse preço imperdível. 12 horas 48 minutos, vamos agora com a previsão do tempo para todo o Brasil.
3: Previsão do tempo para sexta-feira, 5 de junho de 2026. Centro-Oeste. Em Brasília, Distrito Federal, céu com poucas nuvens nesta sexta-feira. Os termômetros marcam mínima de 11, máxima de 23 graus. Umidade relativa do ar gira em torno de 95 a 40%. Bela Vista, de Goiás, na região metropolitana de Goiânia, comemora aniversário nesta sexta-feira com poucas nuvens no céu. Temperatura mínima de 13 a máxima de 26 graus. A umidade relativa do ar vai de 80% a 30%. Nordeste, em Aracaju, a sexta-feira amanhece nublada, com possibilidade de pancadas de chuvas isoladas. Temperatura mínima de 23 e a máxima de 29 graus. A umidade relativa do ar na capital sergipana é de 100 a 65%. Recife, em Pernambuco, tem previsão de muitas nuvens no céu, com pancadas de chuvas isoladas. A temperatura mínima é de 22 e a máxima de 31 graus. Umidade relativa do ar varia de 95 a 60%. Norte. Belém, no Pará, tem previsão de muitas nuvens com pancadas de chuvas isoladas. Temperatura mínima é de 24 e a máxima de 33 graus nas horas mais quentes do dia. A umidade do ar é de 98 a 70%. Em Boa Vista, Roraima, muitas nuvens no céu, com pancadas de chuva e trovoadas isoladas. A temperatura mínima é de 24 e a máxima de 31 graus. A umidade relativa do ar é de 98 a 70%. Sudeste. São Paulo, capital, tem previsão de poucas nuvens no céu nesta sexta-feira. Os termômetros registram mínima de 10 e a máxima de 20 graus. Umidade relativa do ar vai de 95 a 50%. Divino de São Lourenço, no Espírito Santo, canta parabéns com friozinho e céu cheio de nuvens. A temperatura mínima é de 10 e a máxima 19 graus. Umidade relativa do ar é de 100 a 50%. Sul, em Porto Alegre, Rio Grande do Sul, previsão de céu com poucas nuvens. Os termômetros registram mínima de 13 e a máxima de 23 graus. A umidade relativa do ar oscila entre 80 e 45%. Em Lidianópolis, Paraná, céu com poucas nuvens no aniversário da cidade. Os termômetros registram mínima de 11 e a máxima de 24 graus. A umidade relativa do ar fica entre 90 e 30%. Você ouviu a previsão do tempo para sexta-feira, 5 de junho de 2026. Com informações do IBGE Cidades e do Instituto Nacional de Meteorologia, INEMET, e redação de Lucília Araújo, da Agência Rádio Gov em Brasília, Luciano Barroso.
0: 12h51. Vamos agora conferir aí a segurança pública nas últimas 72 horas, né? Toda a movimentação das forças de segurança em Telêmaco Borba e também na nossa região. Começamos aqui com uma informação da comunicação social do 26º Batalhão da Polícia Militar. Homicídio em festa junina no município de Ortigueira termina com suspeito preso momentos depois chegando em Telêmaco Borba. Um homem foi morto a tiros durante uma festa junina realizada em um bar na localidade de Campina dos Pupos, na zona rural de Ortigueira, na madrugada desta quinta-feira, dia 4. Segundo as informações levantadas no local, a vítima estava na área externa do estabelecimento quando foi surpreendida por um indivíduo que chegou em uma motocicleta. Um dos suspeitos efetuou diversos disparos de arma de fogo e fugiu logo em seguida. Equipes do SAMU foram acionadas, mas apenas puderam constatar o óbito da vítima. Após o crime, a Polícia Militar recebeu informações sobre o veículo utilizado na fuga e iniciou diligências na região. Com o apoio de equipes de Telêmaco Borba, o automóvel foi localizado na PR-340 e abordado nas proximidades do Projeto Puma. Durante a abordagem, um dos ocupantes confessou a autoria do homicídio e indicou aos policiais a arma utilizada no crime. No interior do veículo, foi encontrado um revólver calibre 38, ainda municiado e com indícios de uso recente. O suspeito recebeu voz de prisão e foi encaminhado até a Delegacia de Polícia de Ortigueira. A arma de fogo e as munições foram apreendidas. a Polícia Civil e a Polícia Científica realizaram os procedimentos periciais

seguindo investigando o caso sobre motivação desse homicídio. Então já tem aí, inclusive, a identificação, né, desse homicídio. Já tem a identificação aí tanto do autor quanto também da vítima. Segundo aí as informações, o rapaz teria levado 4 tiros na cabeça, né? Então foi realmente uma execução. Foram 4 disparos de arma de fogo na cabeça dessa vítima. E aqui na página Ortigueira Online, né, também trazendo informações a respeito desse fato, está dizendo aqui: a Polícia Militar prendeu rapidamente o autor de um homicídio ocorrido na madrugada desta quinta-feira em Campina dos Pupos, área rural de Ortigueira. A vítima, Paulo César dos Santos, foi morta a tiros durante uma festa junina. O suspeito, Luiz Guilherme Ribeiro do Rosário, foi localizado em um veículo na PR-340, confessou o crime e indicou onde estava a arma utilizada, um revólver calibre 38. Ele e os demais ocupantes do carro foram encaminhados até a delegacia de Ortigueira e o caso segue sob investigação da Polícia Civil, tentando agora descobrir a motivação desse homicídio. O rapaz que acabou morrendo, ele era empresário aqui de Telêmaco Borba. Denúncia de populares ajuda a Polícia Militar a desarticular esquema de tráfico entre Tibagi e Castro. Uma abordagem realizada por equipes do 26º Batalhão da Polícia Militar em Tibagi resultou na apreensão de uma arma de fogo, munições e uma grande quantidade de drogas em uma residência no município de Castro. A ação teve início após uma denúncia de populares sobre a presença de indivíduos em atitude suspeita nas proximidades do Parque Linear. Durante o patrulhamento, os policiais localizaram 3 pessoas com as características compatíveis às repassadas pelos denunciantes. Ao perceberem a aproximação da equipe, os suspeitos demonstraram nervosismo e tentaram se dispensar. Na abordagem, foi encontrado com um dos homens um cigarro com características de maconha. Os policiais também localizaram uma mochila que havia sido dispensada momentos antes pela companheira do suspeito. Já no interior da mochila, foram encontrados uma arma de fogo artesanal e 4 munições intactas. Questionado, o homem assumiu a propriedade do armamento e relatou que pretendia negociá-lo com um possível comprador nas proximidades do parque. Durante a ocorrência, o suspeito informou espontaneamente que mantinha entorpecentes armazenados em sua residência, no município de Castro. Com o apoio de equipes locais e autorização dos moradores, foram realizadas buscas no imóvel, onde foram apreendidos mais de 480 gramas de drogas, entre haxixe, cocaína e maconha, além de um comprimido de êxtase, 3 balanças de precisão e materiais utilizados para o fracionamento e embalagem de entorpecentes. Diante dos fatos, os envolvidos foram encaminhados até a delegacia de polícia para os procedimentos cabíveis. 12 horas e 56 minutos, 12:56, esse fato que chamou atenção aqui em Telêmaco Borba. Informação da página Atento à Rede: uma motociclista ficou ferida após se enroscar em uma linha de pipa com cerol enquanto trafegava pelo bairro Monte Sinai 2, em Telêmaco Borba. No momento do acidente, ela estava acompanhada do seu filho, que seguia na garupa da motocicleta. Segundo as informações, a mulher foi surpreendida pela linha cortante enquanto transitava pela via. Ao tentar se proteger, ela sofreu ferimentos na mão e no pescoço. Ela precisou receber atendimento médico e levou 5 pontos na mão devido aos cortes. O ferimento no pescoço causou ainda mais preocupação, já que foi por muito pouco que não atingiu uma veia artéria, o que poderia ter provocado consequências gravíssimas. Apesar dos ferimentos e do susto, a motociclista está fora de perigo. O caso serve como alerta para os riscos causados pelo uso de cerol e de linhas cortantes, que representam uma ameaça constante para motociclistas, ciclistas e pedestres. A utilização e a comercialização de cerol são proibidas e podem resultar em penalidades, além de colocarem vidas em risco. Então, essa mulher aí levou um susto muito grande, né? Já pensou? Se pega ali na veia artéria, poderia ter tirado a vida desta mulher que estava com o filho na garupa. Na tarde desta quinta, dia 4 de junho, um acidente de trânsito deixou um motociclista gravemente ferido no cruzamento das ruas Harmonia com a Rua da Corrente, aqui em Telêmaco Borba. Segundo as informações da página Atento à Rede, o motociclista

0: seguia pela Rua Harmonia, quando um automóvel adentrava a Rua da Corrente. Houve então uma colisão frontal entre os dois veículos e o motociclista foi arremessado com impacto. Equipes do suporte básico e do suporte avançado do SAMU foram mobilizadas para prestar atendimento à vítima. O motociclista sofreu ferimentos graves, incluindo uma fratura na perna esquerda, apresentando dificuldades de movimentação do membro. Após ser estabilizado no interior da ambulância, ele foi encaminhado para atendimento no Instituto Doutor Feitosa. O condutor do automóvel permaneceu em um estabelecimento comercial nas proximidades até a chegada das autoridades. A Polícia Militar esteve no local, realizou o teste do bafômetro no motorista do carro, que apresentava sinais visíveis de embriaguez, como fala desconexa e um andar cambaleante. O teste apontou um resultado de 0,90 miligramas de álcool por litro de ar expelido pelos pulmões, valor muito acima do permitido pela legislação. Diante da situação, o motorista recebeu voz de prisão em flagrante e foi encaminhado até a 18ª SDP aqui em Telêmaco Borba para os procedimentos cabíveis. Então, o cidadão aí tomou umas e outras e saiu dirigindo e quase que tira a vida aí desse motociclista. Se for dirigir, não beba, e se for beber, não dirija, já é o recado, né? E esse empresário aqui de Telêmaco Borba que acabou morrendo lá em Londrina, a cidade de Telêmaco Borba e região receberam com pesar a notícia do falecimento do empresário Celso. Ele era proprietário das empresas Imperial Center e Imperial Rações. De acordo com informações preliminares, Celso estava em Londrina quando acabou sofrendo um infarto, onde infelizmente não resistiu e entrou em óbito. Reconhecido por sua atuação no setor empresarial, Celso construiu uma trajetória marcada pelo empreendedorismo e pela geração de empregos, tornando-se uma figura conhecida e respeitada em Telêmaco Borba e nos municípios da região. A notícia causou grande comoção entre amigos, familiares, parceiros de negócios, colaboradores e clientes. Então, Celso, ele tinha essas duas empresas aqui em Telêmaco Borba, estava lá em Londrina quando acabou sofrendo um infarto, não resistiu e entrou em óbito, né? O corpo está sendo velado na capela Tamoio Preve, no Alto das Oliveiras. Para fechar, Guarda Municipal prende autor de furto de dinheiro da cantina de igreja em Telêmaco Borba. Na madrugada desta quinta-feira, equipes da Guarda Municipal realizavam patrulhamento preventivo na região próxima à rodoviária, quando avistaram um indivíduo com as mesmas características do suspeito de praticar um furto no bairro Nossa Senhora de Fátima. Durante a abordagem, em uma conversa com a equipe, o homem confessou ter invadido uma residência pela janela e furtado aproximadamente R$ 2.000 em dinheiro, que estava guardado em uma caixa no interior desse imóvel. O valor furtado havia sido arrecadado pela cantina da igreja. Segundo ele, o dinheiro já havia sido gasto com bebidas, alimentação e entorpecentes. A vítima reconheceu o autor por meio de imagens de vídeo monitoramento. Uma testemunha que presenciou a ação também confirmou a identidade do suspeito. Diante dos fatos, foi dado voz de prisão ao indivíduo, que foi encaminhado até a delegacia de polícia para os procedimentos cabíveis. 13h02 são as informações de segurança pública, as principais das últimas 72 horas, para você aqui no no microfone aberto.
1: Por isso eu digo, obrigado, Senhor.
0: A nossa gratidão, em primeiro lugar, a Deus por mais esta oportunidade de estarmos aqui com vida e saúde. E agradecer a cada ouvinte que permaneceu conosco no microfone aberto desta sexta-feira. Fiquem todos com Deus, um ótimo final de semana para todos. E na segunda-feira, se Deus quiser, estará de volta aí o nosso amigo Carlos Roberto Ramos apresentando o microfone aberto. Na sequência, você segue com o melhor da música aqui na 101.9, Rádio Capital do Papel FM.

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5: 13 horas e 5 minutos.

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2: 13:47.
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4: Não, essa não, essa não.
5: Vilvinha, Vilvinha, Vilvinha.
4: Eu não me comprometo, delegado, tá?
5: Canta.
6: Parou. Eu, como delegado, tô autorizando cantar essa música da Vilvinha.

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3: 14 horas e 17 minutos.

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1: 14 horas e 59 minutos.

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1: 15 horas e 28 minutos.

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1: Tá na capital, tá na melhor, tá bom demais. Muito boa tarde pra você. Sexta-feira chegou, minha gente. Sexta-feira, dia 5 de junho de 2026. Uma tarde calorosa, mesmo no outono, né? A temperatura marcando 21 graus, mas tá quente, uma barbaridade também, né? Na sombra tá frio, mas no sol tá um solzinho de queimar, né, gente? E claro que pra aquecer ainda mais a sua tarde, é aqui na 101.9, a sua companhia todos os dias, sempre de segunda a sexta-feira, com a programação do A Tarde é Nossa, aonde você vem com a gente fazer a festa e fechar o dia com as melhores canções nacionais e internacionais. Por aqui, chegando pra ficar com vocês, eu, Dimas Barbosa, ainda cobrindo as férias do Gilberto. Vamos juntos nessa tarde linda e maravilhosa, trazendo o melhor da música pra você. E você já vai mandando seu recado, já vai mandando seu oi, já vai mandando seu abraço aqui pra gente no nosso WhatsApp 42 39 10 12 10. Eu quero ouvir você, tá? Então manda áudio e vem deixar a nossa tarde ainda muito melhor. Se o dia já está bom com você aqui comigo, com certeza vai ficar mais gostoso, vai ficar ainda melhor. Então vai lá, eu tô te esperando aqui no WhatsApp 42 39 10 12 10. Lembrando também que se você quiser ligar para nós é o 3910-1200, tá bom? Quem vai atender você é a nossa grande amiga Natália Dias e vai pegar aí o seu detalhe, vai pegar sua música e vamos colocar também na programação. Beleza, ma? Tranquilos? Tudo jóia? Sossegado? Como é que tá tua sexta-feira? Tá bem? Tá legal? Conta pra mim aqui, quero saber também. Se tava bom até agora, vai ficar ainda melhor, tá?

fica aqui da 101. Essa é uma emissora do Grupo T de Comunicação. É a rede de rádio que mais cresce no sul do Brasil. É aqui onde você curte os lançamentos, as músicas do passado e revive aquele momento histórico. Sabe aquele momento que você guarda na lembrança, que quando você ouve uma música, você já pensa assim, né? Ah, meu Deus do céu!

minha música essa aí, né? É dos meus momentos maravilhosos, é lá do meu dia especial que eu passei, eu estou revivendo aqui na programação da 101. É bom também, não é bom a gente passar, relembrar o passado, viajar no tempo, também é legal, né? E aqui na 101, você

dos Campos Gerais, para todo o Paraná e para todo o nosso Brasil, através do dial 101.9 e também através das redes de computadores. Você que nos acompanha lá no Facebook, Dimas Barbosa, muito prazer, que alegria ter você com a gente. Segue nós no Instagram lá, então tá certo, tá lá no Instagram Dimas Barbosa Locutor e também tem lá o Instagram e também o Facebook da Rádio Capital do Papel. Só seguir lá, você curte a programação e também, claro, vê as nossas postagens também lá na rede social, tá certo? Agora são 4:07, são 4:07 e juntinho com a gente está também o Vila Shopping, é o mais novo empreendimento em Telêmaco Borba, Vila Shopping e também a granja Vila Agrícola. Já já eu trago mais detalhes sobre esse empreendimento que já está funcionando aqui em Telêmaco. Já já eu trago detalhes desse novo empreendimento.

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0: e Simone Mendes.
1: Esqueça tudo, pagode de qualidade.
0: Que coisa linda, hein?
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0: E tá na capital, tá na melhor, tá bom demais, Guilherme Arantes. Aí pra vocês na sexta-feira, pra fechar com chave de ouro a semana, música de sucesso, abrindo o nosso bloco, a nossa programação de hoje. Guilherme Arantes, Grupo Menos é Mais com Simone Mendes e também Elton John e Dua Lipa. Agora são 4:19, pessoal já chegando por aqui. Deixa eu já abrir as redes sociais aqui para colocar o pessoal já para falar comigo, porque sexta-feira é dia de conversar também com o nosso povo ainda mais cedo, né? Então deixa eu ver quem tá com a gente. Dimas Barbosa, boa tarde, Dimas. Olha, convidando o pessoal para amanhã, café comemorativo dos 5 anos do Zé da Construção. É amanhã a partir das 9. Tá certo, então olha só, o Zé tá convidando todo o pessoal aí, os clientes e também os ouvintes, para participar de um saboroso café comemorativo, 5 anos do Zé da Construção. É amanhã, a partir das 9:00 AM, aqui na rua Alberto Ellert Filho, aqui ao lado da antiga Construlares, tá bom? Valeu, Zé, um abração pra você e parabéns, tá? Você, o Alisson, Matheus, também toda a equipe aí, pessoas maravilhosas, sempre também nos privilegiando com a audiência aqui na tarde, né? Grande abraço pra vocês aí e sucesso cada vez mais. Mais mensagem chegando. Oi, boa tarde. Boa tarde.
1: Boa tarde, grande Dimas Barbosa. Manda um abraço aqui pra turma aqui, tá no Jardim Itália. Aqui.
0: Jardim Itália, mando sim.
1: No bar do Cristiano, no bar do Bernardo aqui.
0: Ô, Cristiano, um abração pra você, pro Bernardo, pessoal do boteco aí, o pessoal do bar estão com o rádio ambiente ligado lá, também nos acompanhando, né? Os meninos estão lá jogando uma sinuca e curtindo o melhor da música também, tá? O Edson Ferreira de Miranda, fala, Edson.
1: Que é o Edson Ferreira de Miranda.
0: Diga aí.
1: Estamos aqui tomando uma bem gelada, aquela uma que não pode nem tomar, né? Aquele cafezinho.
0: Aquele cafezinho, né? Aquela água gelada. Aqui. Tá bom.
1: Um abraço pra todos que estão ouvindo aqui. Estão ouvindo aqui, Ana.
0: Estão ligados? Então aqui. Tá bom. Pessoal lá do
1: Bernardão.
0: Alô, Cristiano Bernardão.
2: Aquele abraço.
0: Aquele abraço pra vocês aí, tá certo? Quem mais também com a gente? O Luiz do Jardim Alegre quer curtir aí uma música com os Monarcas. Valeu, Luiz, um abração pra você. Pessoal lá do Jardim Alegre, obrigado pela companhia. Dimas Barbosa. Dimas, tudo bem? Ó, toca pra nós a música Disco. Quero oferecer pra todos os teus ouvintes e também pra vocês da rádio Capital do Papel e pra todo o pessoal da Compensado Sudate que estão na escuta. Grande abraço! É o Jair das 100 Casas. Valeu, Jair. Abração pra você também. Tudo que é de bom. Obrigado pela companhia. Agora são 4:21. Deixa eu mandar um abraço também lá pra Marilda. A Marilda também tá com a gente. Um abração pra você lá na Vila São Jorge. Pessoal lá do bairro São Jorge, o nosso abraço e o nosso boa tarde também, tá? Muita gente chegando já por aqui, participando com a gente. Boa tarde, Dimas. É a Nice Delfino. Oi, Nice. Um abração pra você também. Uma excelente e maravilhosa

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Já estamos de volta aqui nessa sexta-feira maravilhosa com a programação A Tarde é Nossa, onde você curte as melhores canções com aquela música maravilhosa para você curtir realmente, lembrando lá daqueles momentos especiais do passado. Você também curte com a gente aqui na 101, tá? É só você interagir com a gente que você ouve o seu sucesso. E também tem lançamento aqui na tarde, tá? É, músicas maravilhosas, lançamentos, você também curte aqui na nossa 101.9. Até às 18 horas, vamos juntos fazendo a festa e, claro, você comigo fazendo a melhor programação. 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
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E eu quero mandar um super abraço para ela, que está sempre com a gente aqui na tarde, trazendo aquela mensagem maravilhosa para nós refletir. Minha amiga Dirce Maria Sete, trazendo mais uma mensagem nessa sexta-feira. Mensagem linda para nós fecharmos aí a nossa semana e refletirmos sobre tudo o que acontece no nosso dia a dia e também na nossa vida. Vamos ouvir a mensagem da minha amiga Dirce. E a mensagem de hoje nos fala sobre amizades. Amizades verdadeiras. Amizades verdadeiras.

0: acontece por acaso, são um presente de Deus. Um amigo de verdade é aquele que permanece quando o mundo todo se afasta. Um amigo de verdade é o que escuta o que o coração não consegue explicar. E que enxerga as nossas dores, mesmo no silêncio. Ele não precisa estar perto todos os dias, porque a conexão vai além da presença física. O amigo de verdade é afeto, é confiança, é lealdade. Cuidar dessas relações é honrar o que há de mais humano em nós. A capacidade de amar e de ser amado. Porque no caminho da vida, os verdadeiros amigos são faróis. Não impedem as tempestades, mas nos ajudam a atravessá-las. E quando olhamos para trás, percebemos que a verdadeira amizade é muito mais que um simples olhar. Amizade verdadeira vem de dentro do coração. Mensagem linda, maravilhosa, da nossa amiga Dirce Sete, compartilhando com a gente aqui na programação da Tarde é Nossa. Muito obrigado, Dirce, pela mensagem e obrigado por fazer parte com a gente aqui da nossa programação. E você também participa com a gente, mandando seu recado, mandando seu oi, mandando seu abraço através do nosso WhatsApp. Eu tô aqui, ó, até às 18 horas, esperando você para que nós possamos curtir as melhores canções aqui na sua A Tarde é Nossa. 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

legal, tá na melhor, tá bom demais. Música linda com Bryan Adams. Please Forgive Me. Música maravilhosa que você curte também aqui na programação da Tarde Nossa. Não sai daí porque já já tem muito mais música, muito mais sucesso e também a primeira sequência sertaneja pra você. É já já aqui na 101. Não sai daí não. Fica ligado. Aqui você curte o que há de melhor na sua tarde pra nós fecharmos a nossa sexta-feira já de zóio ali no final de semana. Não sai daí não.

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2: Tá na capital, tá na melhor, tá bom demais, tá bom demais. E o pessoal chegando por aqui, quem tá com a gente aqui na programação, mandando aquele abraço, aquele boa tarde especial pra todo mundo. Oi! Cadê?
3: Oi, Dima Barbosa. Oi, boa tarde. Aqui na Ortigueira, rapaz.
2: Bom também.
3: Estamos ouvindo você aqui da parte desse lago aqui.
2: É.
3: E pescando. Já que eu pesquei uns 10 peixes aí.
2: É, entendeu, Dima? Rapaz do céu, veja só, hein?
3: E tá uma maravilha teu programa. Eu passei na casa de uma senhora lá, rapaz. Tava com o rádio ligado no último volume.
2: Que legal,
3: manda
2: um
3: música pra nós, Dima Barbosa. Tchau,
2: mando,
3: meu amigo.
2: Sim. Valeu, tchau, tchau. Grande abraço. É o nosso parceiraço, o Mariano. Ele, Dona Valentina, o pessoal lá em Ortigueira nos acompanhando aqui na programação, hein? Que prazer e que alegria ter vocês também aqui na programação da tarde.
4: Boa tarde, Dima. Tamo na escuta aqui. Tamo escutando teu programinha
2: bom
4: animado.
2: Bom também,
4: tá
2: obrigado.
4: Aí.
2: É o Celcinho.
4: Um abraço pro Jacaré, pro Robinho, pra toda a equipe dele lá, pro
2: legal.
4: Valdir, que o Sodinho,
2: pra turma deles ali. Sodinha.
4: O Marcelo Socomim, pro Purga também, pra todos os teus ouvintes aí, pro meu irmão o Neno lá e
2: beleza.
4: Pro Bentivim. Manda na hora do sertanejo, manda pra nós, se for possível, do Zezé de Camargo e Luciano.
2: E vem chegando então a primeira sequência sertaneja, lá pro Celcinho e todo o pessoal que estão sempre ali na oficina acompanhando a nossa programação. Aí sim, aí eu dou valor, aí é bom demais. Zezé e Luciano.

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demais, tá bom demais. E pra vocês, os Monarcas, nossa, é Vaneira Grossa, né? Aí na primeira sequência sertaneja, aqui dentro do programa Tarde é Nossa, que vem com Chitãozinho Chororó e Ana Castela. E também Rick Renner. É aqui a tarde mais gostosa pra você.

bom demais, tá bom demais. Música linda, maravilhosa. Rick e René. Eu mereço. Também foi Chitãozinho e Chororó com a participação de Ana Castela. Sinônimos. Os Monarcas, a Vaneira Grossa. E também você curtiu Zezé de Camargo e mais o Luciano. Nosso Amor é Ouro. Aqui na primeira sequência sertaneja da programação da Tarde é Nossa. Não sai daí porque já já, daqui a pouquinho, às 20 para as 6,

abraço pra você, tá? Deixando aí também já o boa tarde pra galera, tá chegando por aqui. Manda áudio, porque depois do intervalo eu quero ouvir sua voz, quero ouvir você falar comigo aqui também na programação, tá bom? 42 39 10 12 10. Ah, você que está indo pra casa agora, saiu do trabalho agora às 17, é isso? Tá indo pra casa? Então conta pra nós aí como é que foi o seu dia, como é que está sendo sua tarde e como é que você tá indo pra casa aí? Tá indo de busão? É? Tá ligadinho com a gente, curtindo no celular ou o carro tá bombando no volume 10 aí? Conta pra nós aí no 42 39 10 12 10. Eu quero ouvir você, tá bom?

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0: E já estamos de volta, mais rápido do que disco voador, né, gente? Porque tava lendo uma matéria agora aqui no intervalo rapidinho, mensagem que mandaram no nosso grupo lá, sobre aquelas luzes que apareceram aqui no Paraná também, né? Não foi só lá em Minas Gerais que aconteceu de descer uma aeronave lá não, né? Pessoal estão falando, tem vídeos sendo postados, repostados nas redes sociais sobre aqui a imagem que foi filmada aqui no litoral paranaense, né? Onde que foi aquilo lá? Foi em Pontal do Paraná, né? Pontal do Paraná, aqui na nossa região, nosso litoral aqui, diz que apareceu umas luzes ali, o pessoal tão doido agora, né? Tão achando que é disco voador, né? Aí eu pensei assim, vou perguntar pros meus ouvintes, né? Vou perguntar pro pessoal aqui se eles acreditam nesse negócio de disco voador ou não, né? Porque tem pessoas que acreditam, né, gente? Tem pessoas que acreditam e que um dia vamos se encontrar com alguns ETs por aí, né? Apesar de que já tem alguns ETs por aí já, né? A gente já encontra alguns ETs por aí na cidade, mas agora ET lá de outro lugar, de Marte, sei lá de onde que vem, né? O pessoal estão comentando, tá um alvoroço na rede social agora aqui, pessoal mandando mensagem também, né? Falando isso aí lá na nossa outra, no nosso grupo lá do WhatsApp. Mas que barbaridade, já imaginou você andando por aí, de repente, a encontrar um ET? O que que você ia falar pro ET? Ia falar, seja bem-vindo, como é que você tá? Tudo beleza? Tudo maravilha? Seja bem-vindo ao nosso planeta Terra? Ou ia falar assim, coitado de você, chegou aqui, agora se vire, bicho velho. Mas é verdade, tá, gente? Tá na rede social, o pessoal tá comentando, aconteceu aqui em Pontal do Paraná, esse registro dessas imagens aí também, né? Eu não sei o que falar, eu não sei se acredito ou não acredito, né? Eu sou igual Tomé. Eu só acredito vendo. Ai, ai, ai, ai. Gente, agora são 17 horas mais 8 minutos, 17:08. Vamos abrir aqui o nosso canal para falar com o pessoal, com a galera? O pessoal tá por aqui? Então fala comigo. Quem tá com a gente? Oi, boa tarde.
1: Tarde, Dimas. Tarde. Adivinha quem sou eu?
0: Quem és tu? Não é ET, né? Não é ET. É nossa amiga Jô de Rolândia, né, gente? Por favor.
1: Ai, ai, ai. Fala de brincadeira. Vamos lá. A GP, deixa eu te amar.
0: Deixa eu te amar. Tá bom. Que mais, Jô? Ai, ai, ai.
1: A Marinês com os filhos, uhum. A mamãe Maria Bichinha,
0: certo.
1: Virola com Virola os filhos, a esposa,
0: tá
1: a Milton Batista, uhum. João Paulo e os amigos de trabalho.
0: Beleza.
1: Fivela de Ouro, né?
0: Fivela de
1: a
0: Ouro.
1: Família dele, uhum. A Vanderleia Leia, Romilda, minha amiga fofa, meiga, papai senhor Orlando, e para todas as pessoinhas que estão na tarde nossa.
0: Isso! Bye, bye. Valeu, bye bye, Jô. Um abração pra você, pro seu Rosildo, pessoal ali na cidade de Rolândia. Um abração pra vocês, tá? Por falar em Rolândia, né? Dia 20, estarei em Arapoti, junto com o pessoal lá, os veteranos amigos do Jabuti. Estaremos lá em Arapoti com os amigos do Jabuti, jogando contra o time de Arapoti. tudo é rima, por isso que o meu nome é Dimas, tá vendo como é que é as coisas? Tudo casa, né? Ô, BenTV, fala boa tarde pra mim, meu querido.
2: Boa tarde, Dimas.
0: Boa tarde.
2: Tô na escuta aqui.
0: Que bom, obrigado.
2: Manda um abraço pro Celcinho.
0: Mando.
2: Reginaldo Costa.
0: Uhum.
2: Também pro Nelsinho Pintor.
0: Certo.
2: Também lá pro meu amigo Suadinha, Valdir Suadinha.
0: Uhum.
2: E pra todos os meus amigos dos quatro cantos, lembra com
0: o Bob? Dos quatro cantos da casa.
2: Bom final de semana, Dimas.
0: Valeu, BenTV. Um abração pra você também, meu parceiraço, meu amigo BenTV. Por falar do BenTV, gente, hoje eu estive

0: Para Silvia de Sapopema. Para.
1: Para quem mais?
0: A Sirene Ribas do Embaú. Para.
1: Sirene Ribas.
0: A Giane, irmã da Sirene.
1: Aham. A Giane para, Ribas.
0: Para todos que estão ouvindo teu programa aí.
1: Tá bom.
0: Abraço, Helena de São Francisco.
1: Valeu, Helena. Um abração pra você. Uma ótima tarde também pra você, tá? Ô, Dimas Barbosa, ó, manda um abraço pra nós aqui, ó. Pro Jailton, pro Paulinho, pro Ezequias, pro Bruno, pro Bruninho e também pro Matheus. E também pra todos os motoras que estão aí na peleja, na peleja. Quem mandou a mensagem é o Paulinho, pessoal lá da oficina Mototec. Um abraço, boa tarde pra você.

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a Jo não era o ET de Varginha. Ela falou pra mim, Edinho, mas eu sou igual a você. Pega na minha mão pra você ver se eu sou diferente. Se eu for diferente, eu sou igual a você, você também é um ET de Varginha também. Ai, ai, ai, ai, ai. Minha amiga Jo lá de Rolândia, um abração pra você, né? É que eu comentei há pouco aqui, gente, sobre essa história de ET que tá acontecendo aí em todo o nosso Paraná. O pessoal tão comentando, agora tá até no Brasil, né? Foi até pro Jornal Nacional, pro Jornal da Record, pro Jornal da Band, todas as redes de jornalismo estão falando dessas aparições que estão acontecendo ultimamente no Brasil, né? Dizem que aconteceu também no Rio de Janeiro, né? O pessoal diz que não sei se é um avião da FAB ou é um avião comercial que disse que viu também essas luzes aparecendo por lá. Meu Deus do céu, ai que meda, ai que meda! Já imaginou andar por aí e encontrar um ET? Mas que barbaridade, não? 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
0: Vamos atendendo o povão, mandando recado, dando aquele oi para nós aqui. Boa tarde.
2: Boa tarde, Dimas Charneski.
0: Ai, ai, ai.
2: O algodão doce da capital do pastel.
0: Lá vem ele,
2: o Charneski, que o Eduardo Locoves, motorista de aplicativo na rodagem,
0: tá
2: colocando
0: bom.
2: Tudo em você.
0: Na 101.9,
2: Charneski,
0: tá bom?
2: Charneski, tá fazendo nada. Sempre toque uma pra mim. Toque aí, velho milongueiro.
0: Velho milongueiro.
2: É mentira desses loucos. Beleza, Charneski? Abraço de motoqueiro por trás pra você, que eu
0: tá
2: sei que
0: bom.
2: Você gosta.
0: Eu sei disso aí, né? Tá certo. Motorista de aplicativo, você, Eduardo? Tá bom. Ai, ai, ai. São 17 horas mais 30 minutos, 17h30. Em nome do Eduardo, quero mandar um super abraço também para todos os motoristas de aplicativos que estão levando a Rádio Capital de Papel de carona, né? A Rádio Capital do Papel juntinhos aí para lá e para cá, para cima e para baixo, levando este povão maravilhoso e também curtindo a gente. Um abração para vocês aí, tá? Uma ótima sexta-feira.
3: Alô, Dima, boa tarde.
0: Boa tarde.
3: Aqui é o Alex, o neto do Mariano aí.
0: Alex, o neto do meu parceiraço Mariano, você ouviu ele aqui na programação, é? Ele tava comigo aqui, ó.
3: Deu sorte, deu. Tá escutando, curtindo a programação da rádio, ó, que o vô falou aí.
0: Ele falou com a gente aqui.
3: E já aproveitando, eu vou fazer um pedido aí.
0: Pida!
3: É. Trancão do Livramento.
0: Trancão do Livramento.
3: Galderi.
0: Beleza.
3: E se puder, manda um abraço aí. Bem forte e apertado pro meu avô e pra minha avó lá no sítio.
0: Mando sim, um abração pra eles lá no sítio, ouvindo a nossa programação.
4: Aquele abraço.
0: É o Alexandre. Ô Dimas Barbosa, meu amigo Dimas, olá, é o Candinho de Curitiba. Valeu, Candinho, um abração pra você na cidade de Curitiba. Marcos Maurício Sinkowski também tá passando por aqui, meu parceiraço Xuxixa. Um abração pra você, o Marcos Maurício Sinkowski, mais conhecido como Xixo. É, boa tarde pra você, né? Um abraço pra você também, obrigado pela audiência, meu queridão, sempre junto, né? Na programação, aí sim, aí eu dou valor também. Por chamar o Alexandre, ele que é neto, né? É isso? Lá do Mariano, deixa eu falar com o filho do Mariano agora. Ô Dimas Barbosa, boa tarde, Dimas, eu sou o Lane. Ó, essa música que você tocou da Nica Costa, lembra as festinhas juninas lá no Conselheiro Zacarias, né? Era pra dançar coladinho, coladinho, rostinho, rostinho, com o rostinho com as meninas. Ai, ai, ai, ô Lane, faz tempo, né, Lani? Ô Dimas, manda um abraço lá para a galera que estão voltando do Puma e também para os motoras da Vinça, estão ouvindo você, valeu, grande abraço, pessoal lá da Vinça, os motora e também o pessoal que estão nos busões aí, nos ônibus, voltando para casa depois de um dia de trabalho e merecido descanso, um abração para vocês, tá? Obrigado pela companhia, os motores da Vinça sempre me dando o privilégio, ligando o rádio aí do ônibus e o povão curtindo a gente também, né? Um abração.
5: Oi,
0: pra vocês,
5: Dima,
0: aí.
5: Oi, boa tarde.
0: Boa tarde. Disse,
5: Fato da Colônia Augusta.
0: Oi, Dirce.
5: Tá tudo bem aqui, passei bem o
0: que
5: feriado,
0: bom.
5: A sexta-feira.
0: Que legal, que bom.
5: Estamos aqui curtindo.
0: Bom, obrigado,
5: o
0: tá?
5: O Deva Lobisomem teve aqui.
0: Com o Devanir passou
5: amigos.
0: Por aí?
5: É. E foi bem, né? Bem gostoso,
0: foi gostoso,
5: tudo junto. E
0: que
5: minha
0: bom,
5: mãe tá aqui,
0: que...
5: Dona Benedita.
0: Oi, Dona Benedita, um beijo pra senhora, é a mamãe, né? É a mamãe da nossa amiga Dirce. Um abração. Não tem coisa melhor, gente, do que você passar em família o feriado, né? Vai almoçar em família, vai brincar, vai se divertir, vai curtir a família. Ainda mais nos dias de hoje, onde as famílias às vezes não se encontram, né? Demoram pra se encontrar ou às vezes não se encontram. Só fica mandando mensagem e chamada de vídeo e chamada não sei do que, né? Então é bom esse feriado o pessoal se reunir e se divertir, almoçar, contar história, brincar, sorrir e aproveitar cada momento, né, Dirce?
5: Tá tudo bem por aqui.
0: Que bom, que bom.
5: Viu, Dima, eu quero ver aí com Jane e Irundi.
0: Não se vá. Não se vá, tá bom.
5: Você sabe quem que é o casal que canta.
0: O casal que canta, sei quem é o casal.
5: Ofereci
0: que canta.
5: Aí pra todas as meninas, os meninos, um bom final de semana a todos. E vamos curtir aí a capital.
0: Tá bom, então.
5: Um abraço a todos.
0: Valeu, um abração pra você
5: bye,
0: também.
5: Bye, bye.
0: Bye. E a Dirce com a gente aqui na nossa 101. Vem chegando Jane e Irondi. Ó, não se vá. Por favor, não.

0: vocês na 101.9, Arte Popular Pimpolho. E essa moda, essa música foi lá para o meu parceiro Clésio, né? O Clésio tá ligado com a gente, curtindo a programação, e ele falou: Dimas, faz o favor de tocar pra nós aí o Pimpolho e oferecer pra todos os teus ouvintes. É o Clésio Rodrigues. Valeu, Clésio, um abração pra você. Obrigadão aí pela companhia nessa tarde linda e maravilhosa de sexta-feira. Final de semana tá aí, gente! É uma piscadinha de zóio. E já chegou o sabadão, né? Ai, ai, ai, ai, ai. Tempo passando rápido demais. Dia 15 já, o Gilberto está de volta aqui na programação da Tarde é Nossa, tá bom? Você que está mandando recado, perguntando cadê o Gilberto, ele está de férias, está aproveitando para passear, para curtir umas merecidas férias. Agora são 17h42. Ó, não sai daí porque já já vem a segunda sequência sertaneja aqui dentro da programação da Tarde é Nossa. Não sai daí!
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0: audiência aqui na 101.9 com os quatro Galdério, depois Henrique Diego com Simone Simária, Jorge Matheus e o velho milongueiro aqui na sequência pra você.
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Henrique e Julian, Henrique e Diego, né? Henrique e Diego e mais a Simone, a Silmaria Raspão, aqui na segunda sequência sertaneja dentro do programa A Tarde é Nossa. 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

0: na melhor, tá bom demais. Velho Milongueiro é mentira desses loucos. Também foi Jorge Mateus, Propaganda, Henrique e Diego com Simone Simaria, Raspão e os quatro Galdérios, Trancão de Livramento, aqui na segunda sequência sertaneja dentro do programa A Tarde é Nossa. Deixa eu mandar um super abraço lá pra Janete Batista, ela tá com a gente também curtindo a programação, né? Dimas, tô aqui, ó, lidando com uma cumilança, esperando as irmãs, mas tô na escuta. Valeu, Janete, um abração pra você, obrigado pela companhia. Meu amigo Rui da Ambulância também tá desejando uma boa noite abençoada pra todos nós. Valeu, grande abraço ao Rui da Ambulância, também com a gente aqui na 101. Agora são 17:59. 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Agora são 18 horas em ponto. Quero agradecer também o carinho, a audiência de cada um, cada uma que esteve com a gente aqui na programação da Tarde é Nossa, que volta na segunda-feira às 16:00. E eu continuo aqui com você no Sertanejão Bom Demais. Não sai daí porque logo após o intervalo nós continuamos juntinhos aqui na sua Capital do Papel.
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Já estamos de volta aqui na programação da 101. A partir de agora com o sertanejão bom demais, bom demais. Muito boa noite, eu sou Dimas Barbosa e vou com você até às 19 horas trazendo o melhor da música pra fechar com chave de ouro a nossa sexta-feira e também a nossa semana. Aqui é ao vivo pra vocês, trazendo pra você muita música legal também, tá? Quero abrir aqui as redes sociais para mandar aquele abraço para você. Então você vai interagir com a gente, vai mandar o seu oi e também vai pedir a sua música aqui através do nosso WhatsApp 42 39 10 12 10. É o WhatsApp para você mandar sua mensagem de áudio e também a sua mensagem de texto. Você vai mandar o seu recado e também vai fazer a seleção musical. É o sertanejão bom demais, com o melhor da música para vocês a partir de agora aqui na 101. Então, vem pra cima, porque vamos começar a programação deste jeito assim, ó. 101.

Ah, tá bom demais! Jade e Jefferson Saco de Ouro. E também foi João Carreiro e o Capataz Caipira de Fato aqui no seu sertanejão. Bom demais, bom demais. Pessoal já chegando por aqui, marcando presença. Uma linda e maravilhosa noite pra vocês também, tá bom? Obrigado pelo carinho. Lá pro Adair.

0: O possível, agradeço, tá bom?
1: Tá
0: Deus
1: bom.
0: te abençoe.
1: Amém.
0: Para você, para toda a família aqui da Vila Rural,
1: da Vila
0: vocês
1: Rural.
0: da rádio e todos que estão assistindo.
1: Tá
0: Tá
1: bom.
0: bom, filho? Deus abençoe.
1: Amém.
0: Toninho aqui da. Toninho Guilherme aqui da Vila Rural.
1: Valeu,
0: Deus te
1: senhor
0: abençoe,
1: Toninho.
0: Filho.
1: Amém.
0: E toda a família.
1: Deus abençoe o senhor também, tá? O senhor, toda a família e todo o pessoal aqui da Vila Rural também com a gente na programação. Ô, Dimas Barbosa. Dimas é a Neiva do bairro São Silvestre. Oferece a programação para todos vocês da rádio, para os seus filhos, nora, netos e também para o Eduardo e todos os seus amigos e também todo o pessoal do bairro São Silvestre. E se puder, toca para nós aí com Fred e Gustavo, a dama da noite. Valeu, um abraço, dona Neiva, lá no bairro São Silvestre. Oi!
2: Bom dia, bom dia. Tô meio maluco da cabeça. Boa noite.
1: Boa noite
2: também.
1: Boa
2: sou
1: noite.
2: Dima Barbosa.
1: Boa noite, carequinha.
2: Eu não sou diferente, eu carequinha, que tudo me conhece aqui, mais de um. Pessoa boa, pessoa maravilhosa, eu ando de cabeça erguida e respeito o pequeno maior.
1: Amém, amém.
2: Eu gosto
1: assim mesmo.
2: De andar só no meio de gente boa, sabe?
1: É. Tá comigo, tá
2: hoje
1: com
2: em
1: Deus,
2: dia,
1: então.
2: Hoje em dia as pessoas que são boas, mais são evangélicas, né? Evangélicas ajuda a gente, abençoa a gente, pede a Deus por a gente.
1: Mas é todo mundo, né, carequinha? Todo mundo, não é só evangélico não, tá? As boas pessoas existem em todas as religiões, tá certo? Não é só evangélico, tá? Tem no meio evangélico e também tem nos outros meios pessoas maravilhosas que auxiliam e que ajudam também, tá? Assim como também tem pessoas ruins em todas as religiões também, tá bom? Tá certo? Então tá beleza. Um abraço, carequinha! Quem mais também tá com a gente? Oi!
3: Boa tarde, Dimas.
1: Tarde.
3: Quero ouvir a música Mil Razões para Chorar. Edson Hudson, quero oferecer para Silvia de Sapopema, para Sirene Ribas do Embaú, para Giane,
1: certo.
3: Para todos meus amigos e amigas lá.
1: Tá bom.
3: Principalmente Capital do Papel, para Dai da Vila Cristina. E para você aí da rádio.
1: Obrigado.
3: Todos que estão ouvindo o programa aí.
1: Tá bom, valeu. Tá.
3: Helena do São Francisco.
1: Valeu, Helena. Um abração pra você, a Helena do bairro São Francisco.
4: Olá, meu amigo Dimas.
1: Olá.
4: Boa noite pra você e todos os ouvintes da Rádio Capital. Estamos chegando aí.
1: José Machado? Oséias?
4: Fala por Deus aí.
1: Fala, Oséias.
4: E dizer pra você aí que tô colhendo mais uma rosa no jardim da vida aí.
1: Olha que legal.
4: Mais um ano.
1: Parabéns.
4: Graças a Deus.
1: Parabéns pra você.
4: Nossa vida, nós não íamos a lugar nenhum.
1: Sem ele não somos nada.
4: E agradecer ele por tudo que ele é na vida da gente aí, porque
1: certo.
4: Nossas caminhadas aí. E pedir pra ele que continue com nós iluminando.
1: Continue
4: nós,
1: abençoando
4: nós
1: sempre, né?
4: Nossas caminhadas aí.
1: Beleza.
4: Toca pra nós curtir com Zezé e Ademir, só quero agradecer a Deus.
1: Só quero agradecer a Deus.
4: E oferecer também a todos os aniversariantes também no dia de hoje.
1: Beleza.
4: E vai para todos.
1: Vai
4: para
1: todos.
4: Uma ótima noite, meu amigo. Um ótimo final de semana também. E até mais, Dimas. Obrigado.
1: Valeu, um abraço para você, Zé Machado. Que o Papai do Céu esteja abençoando, guardando, protegendo cada vez mais, tá? Que a felicidade seja o prato do seu dia a dia. Por toda a sua vida e mais uma vez, parabéns e felicidades, Oséias! Está aí colhendo mais uma flor no Jardim da Vida, fazendo aniversário hoje! Parabéns! Agora são 18 horas mais 15 minutos, Zezete e Ademir.

0: Chorar, também foi Pedro Bento e o Zé da Estrada, Boiada e também Zezete e Ademir. Quero agradecer a Deus. Agora são 18 horas mais 26, 18 e 26. Boa noite.
1: Olá, Dimas. Uma boa início de noite para todos nós.
0: Para todos nós, né?
1: Que Deus nos abençoe hoje e sempre.
0: Sempre, sempre, sempre.
1: Se você puder fazer um favor para mim, com o trio Parada Dura, Borboleta Colorida.
0: Borboleta Colorida.
1: Oferecendo para nossos amigos ali em Volta Grande, no Sete Rincão, em Balzinho dos Prestes, lá em cima na Colônia, nos Leal.
0: Certo.
1: Aqui no Macupa, Burrinha, Burrada, Cavalo com a Cavalada. No Área 6, ali o senhor Orlando com a Wanderleia, Chamorra, o pessoal nosso da Polícia Militar, o Alto das Oliveiras, lá em Rolândia, Sapopema e todos os ouvintes do Monte
0: Toda Geral, a região
1: e
0: também,
1: a minha
0: né?
1: Piazada. E para você, daqui a pouco, um bom descanso.
0: Deus Obrigado, abençoe. Valeu, um abraço, é o Clésio, aqui com a gente na super tarde da 101.9 já. Começo de noite, já escurecendinho e, claro, curtindo melhor aqui no Sertanejão. Bom demais, bom demais. Quero mandar um abraço também lá pro Carlos Marques. Alô, Carlos, um abração pra você. Quero mandar um abraço pro Carlos, também lá pra dona Cristiane, pro Otávio e também pro meu grande amiguinho, o Felipe. Um abração pra vocês lá no bairro São Francisco. Também com a gente, curtindo a programação. Valeu, obrigado pelo carinho. Também mandar um super abraço pro Valdivino Batista Leal, é aqui na área 10, na rua Água Marinha. Valeu, Valdivino, Valdivino Batista Leal, um abraço pra você, toda a família. Obrigado também por sempre nos acompanhar aqui na nossa 101. Oi, olá, Dimas, boa noite, Dimas, tudo bem com você? Eu espero que sim, tá? Olha, eu quero uma música com Eduardo Costa. Quero oferecer para o meu esposo e também para os seus amigos. E desejar um ótimo final de semana para eles. Oferecer também para vocês aí da rádio. Muito obrigado, tá? E também que Deus abençoe grandemente o seu final de semana. É a Dorlido Bonavila. O nome dele, Dimas, é Luciano Camargo, tá bom? Então tá certo. Alô, Luciano Camargo. A Dorlido Bonavila tá mandando para você aí uma música com Eduardo Costa aqui na programação. Grande abraço pra vocês também aí e tudo que é de bom, tudo que é de bom.
2: Oi, boa noite, tudo
0: boa
2: bem?
0: Boa noite, tudo bem?
2: Eu sou aqui da Ventania e eu queria pedir uma música do Jorge Mateus, Nocaute.
0: Nocaute.
2: E eu queria dedicar ela pro amor da minha vida ouvir.
0: Uhum.
2: E eu já queria aproveitar pra falar que eu amo muito ele, que eu tô morrendo de saudade dele, que eu não vejo a hora de poder ver ele, dar um beijo, um abraço. Te amo, meu amor.
0: Valeu, um abraço pra você também, tudo que é de bom e também lá pro amor da sua vida também, tá? 18

0: na melhor, tá bom demais. Fred e mais o Gustavo, a dama da noite. Essa foi lá pra dona Neiva do bairro São Silvestre. Um abração pra ela, pessoal lá do bairro São Silvestre. O nosso carinho, o nosso abraço também, tá? A dona Neiva, também lá pro Pelezinho, nosso amigo Pelé. Também lá pra Marilza do São Silvestre. O nosso abraço pra vocês e o desejo de uma boa e maravilhosa noite de sexta-feira.
1: Boa noite, meu amigo.
0: Boa noite. Opa, Xuxa.
1: Tudo jóia, tudo beleza?
0: Beleza, mano.
1: Manda uma música pro Xuxa.
0: Qual música, Xuxa?
1: Vai ser em casa. Couro de Boi.
0: Couro de Boi.
1: Beleza?
0: Beleza.
1: Faz favor pra nós aí, meu amigo. Um abraço pra você.
0: Obrigado.
1: Um abraço pra todos os ouvintes da Capital do Papel.
0: Valeu.
1: Xuxa's Beer. Beleza? Estamos aí.
0: Beleza. Alô. Valeu, abraço. Xuxa. Um abração pra você, o Xuxa da Xuxa's Beer, ali das 100 casas. Um abraço. Mandando um oi também, boa noite, lá pra Josislaine, lá pra ela, pro esposo Carlos, toda a família lá no Caetano Mendes, também nos acompanhando. Um abração pra vocês. Também mandar um oi também lá para a dona Rosalina, lá no bairro São Francisco também. Abraço pra você, dona Rosalina. Obrigado pelo carinho, pela companhia. Lá pra Márcia de Lara, nossa amiga Márcia de Lara. Também lá pro esposo, o Riva, esse casal fantástico aqui na Vila Cristina, bairro São João, né? Bairro São João, um abração pra eles lá no bairro São João. Obrigado, gente, pela companhia também, tá? Sempre curtindo a nossa 101.9. Meu amigo DJ Jarbas, lá da Vila Rosa, um abraço, Jardim Itália. Tô errando tudo hoje, né? É Vila Rosa, Jardim Itália ali também, né? É divisa de uma rua. Então, um abraço pessoal lá na Vila Rosa e também no Jardim Itália, nos acompanhando. O César, meu parceiro César Zavoeski, já está em casa também, já depois de um dia de trabalho, e também mandando pra gente aquele desejo de uma noite maravilhosa também, né, César? Um abraço pra você, é o César Zavoeski. Oi,

Barbosa Costa, boa noite para você também, a Rosa Barbosa Costa. Oi, Dimas, vamos seguindo estrada fora com Sula Miranda, vamos? Boa tarde, Dimas! Bom, abençoado final de semana para você também, para tua família e para todos os teus ouvintes. Fiquemos sempre na graça e na bênção de Deus e dos anjos. Grande abraço, Dimas. É a Juraci Gonçalves e família aqui no bairro Socomim, curtindo a nossa programação. Valeu, dona Juraci, família. Abração pra vocês, tudo que é de bom. Boa noite. Sula Miranda.

Bom demais, tá bom demais. Agora são 18 horas mais 53. 18 e 53. Deixa eu mandar um boa noite especial também lá pra Ana Otti. Ô Ana, um abração pra você. Muito obrigado pela participação com a gente. Ela tá mandando um super abraço também lá pro Luiz Henrique Machado, que é neto dele. A Ana é a vovó aí que tá mandando um abraço lá pro Luiz Henrique Machado. Também mandar um super abraço lá pro Orlando Dreveniak, um abraço pro Orlando, todo o pessoal lá nas 100 casas, a dona Victoria também, um abraço pra ela e toda a família. Também lá pro Bar do Tonhão, né? Pessoal estão lá jogando uma sinuca e com o rádio ligado, curtindo a programação também, né? Um abraço lá pro Tonhão Dreveniak, obrigado também pela audiência aqui na 101.9, a rádio que vai longe para fazer companhia para você. Agora eu quero agradecer mais uma vez, gente, lá para o meu parceiraço, meu grande amigo J Neto, lá da Vila Cristina, né? Um abração lá pro J Neto, José ou João? É J Neto, né? Então tá bom, um abraço lá pro J Neto, lá da Vila Cristina, também com a gente na 101. Agora são 18h54, agradecer mais uma vez o carinho, agradecer a grande audiência, agradecer a você que esteve comigo aqui na programação durante a tarde nossa e aqui no Sertanejão do Sertanejão Bom Demais. Amanhã estamos de volta a partir das 14 horas com a Máquina do Tempo e também domingo com o Embalo Gaúcho, certo? E a tarde nossa volta segunda-feira a partir das 4. Logo na sequência, o Sertanejão Bom Demais. Muito obrigado pelo carinho, muito obrigado pela audiência. Tenhamos todos uma abençoada e maravilhosa noite, um bom final de semana e que o Papai do Céu esteja guardando e abençoando cada um de nós. Que nós tenhamos um final de semana nas graças e na presença de Nossa Senhora Aparecida. Estejamos todos na paz de Deus sempre. Grande abraço, até amanhã. Tchau, tchau.

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1: Está no ar a Voz do Brasil. As notícias do governo federal que movimentaram o país no dia de hoje.
2: Olá, boa noite.
0: Boa noite para você que nos acompanha em todo o país.
2: Sexta-feira, 5 de junho de 2026.
0: Vamos ao destaque do dia. Bom condutor ganha incentivo na hora de renovar a carteira.
2: Agora é lei. Motoristas que não cometeram infrações terão a CNH renovada de forma automática. Gabriela Noronha.
3: Cerca de 2 milhões de motoristas já foram beneficiados desde a publicação das novas regras, em dezembro do ano passado.
0: Você vai ouvir também MEC Idiomas.
2: Já está no ar plataforma digital para ajudar o cidadão a aprender inglês e espanhol de graça.
0: Presidente Lula destaca que saber outro idioma amplia oportunidades e abre novas portas na vida das pessoas.
4: O governo está fazendo, está utilizando a tecnologia para criar oportunidade de vocês poderem aprender coisas que a gente não conseguia há muito tempo atrás.
2: E ainda, bloqueio voluntário e simultâneo de todas as casas de apostas autorizadas do Brasil.
0: Mais de 574 mil pessoas já usaram a plataforma que permite a autoexclusão de bets. Márcia Fernandes.
5: Cerca de 40% apontaram a perda de controle sobre jogos e afirmaram que os impactos na saúde mental foram o principal motivo para a autoexclusão.
2: Hoje, na apresentação da Voz do Brasil, eu, Luciana Vasconcelos e Luciano Seixas.
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2: Bons condutores vão ter renovação automática da Carteira Nacional de Habilitação.
0: É o que prevê lei sancionada hoje pelo presidente Lula.
2: A medida integra o programa CNH do Brasil, que facilita e deixa mais em conta o acesso à primeira carteira de motorista.
3: A lei sancionada nesta sexta-feira institui o programa

0: NH do Brasil e permite a renovação automática da Carteira Nacional de Habilitação para os motoristas que estejam cadastrados no Registro Nacional Positivo de Condutores e que não tenham infrações de trânsito nos últimos 12 meses. A nova legislação é resultado de uma medida provisória encaminhada pelo governo do Brasil ao Congresso Nacional em dezembro do ano passado. Segundo o Ministério dos Transportes, cerca de 2 milhões de motoristas já foram beneficiados desde a publicação das novas regras. Entre os beneficiados está Andrei Abreu, morador de Santa Catarina, que conta que em 20 minutos teve o documento renovado.
1: Então eu só precisei fazer a consulta e lá só atestar mesmo a efetivação. E foi tranquilo, foi bem rápido, questão de 20 minutos mesmo, que se a gente anda corretamente, não tem multas e o sistema, ele busca uma forma de desburocratizar, viabilizar a rapidez na renovação, fica bem mais tranquilo e mais pessoas podem, de fato, se animar para poder tirar uma CNH.
0: Além da renovação, o programa CNH do Brasil também facilita o acesso à primeira habilitação nas categorias A, destinada a motocicletas, e B, voltada a veículos de passeio. Com a nova lei, os candidatos podem escolher como preferem se preparar para tirar a CNH, se por meio do conteúdo teórico gratuito disponível na plataforma digital, se em uma autoescola tradicional ou combinando as duas opções. Com as mudanças, o Brasil bateu recorde de novos condutores habilitados no país este ano. De acordo com o Ministério dos Transportes, mais de 1.141.000 CNHs foram expedidas entre janeiro e maio. O presidente Lula também destacou o impacto direto das medidas no orçamento das famílias brasileiras.
2: Uma carta custava R$ 3.000, R$ 3.500, tem gente que pagava até R$ 4.000. Agora não, agora o cara gasta R$ 670, R$ 500, já está com a sua carta pronta. Uma coisa importante, nós temos 60 milhões de pessoas usando o aplicativo. 60 milhões de pessoas. É uma população, sabe, o dobro da população argentina utilizando o aplicativo. Bom, isso tudo, para mim dizer ao pessoal que está tirando carta, tire sua carta, porque tirar carta é ter um instrumento de trabalho na mão para que você seja seguro. Portanto, utilize o novo modelo, um novo sistema de tirar carta e seja um motorista legalizado, tanto de moto quanto de carro, o que você quiser.
0: Os números mostram ainda um crescimento expressivo na procura pelo documento. O total de requerimentos para a emissão da CNH ultrapassou 7 milhões, volume 7 vezes maior que o observado antes da edição da medida provisória. Desse total, mais de 6 milhões de solicitações foram realizadas por meio da plataforma CNH do Brasil. Reportagem Gabriela Noronha.
3: Uma situação que começa como uma simples diversão na internet e o sonho do dinheiro fácil.
4: E aos poucos se torna um ciclo vicioso de endividamento e problemas de saúde mental.
3: Esta é a realidade de quem sofre com os perigos dos jogos da aposta online.
4: De acordo com o Ministério da Fazenda, mais de 25 milhões de brasileiros entraram nas chamadas bets no ano passado.
3: Mas uma nova ferramenta pode ajudar quem precisa enfrentar o vício.
5: Uma busca por dinheiro que resultou em mais dívidas. Essa é a realidade de muitas famílias brasileiras. Nossa equipe conversou com uma mulher que prefere não se identificar. Ela conta que durante uma depressão e precisando de mais recursos, começou a jogar em cassinos online. O hábito virou vício e ela passou a gastar todo o salário e o dinheiro de outras pessoas nas apostas.
6: O jogo meio que foi assim, uma válvula de escape. Aí foi evoluindo até chegar num ponto de eu gastar dinheiro que não era meu. Meu salário entrava, eu gastava tudo. E aqui em casa começou a ficar muito complicado. E foi assim, até ter que tomar medidas drásticas.
5: Para evitar que mais pessoas se viciem e se endividem por causa dos jogos de apostas online, o governo federal lançou uma plataforma de autoexclusão das bets. Com a ferramenta, o usuário indica seu CPF e, com isso, bloqueia de forma voluntária e simultânea o acesso a todas as casas de apostas autorizadas no Brasil, com uma única solicitação. É o que explica Daniele Cardoso, secretária de Prêmios e Apostas do Ministério Ministério da Fazenda.
7: Quando esse cidadão procurar uma determinada casa de aposta, ele vai estar bloqueado. Essa casa de aposta busca aqui para saber se esse CPF pode ou não apostar, e aí a gente dá informação dizendo não.

0: porque ele se auto-excluiu. Quando a gente pensou nessa plataforma, a gente pensou não só nesse mecanismo de auto-exclusão centralizada, mas também ali ser um concentrador de informações em relação ao jogo responsável.
1: Dados do Ministério da Fazenda apontam que só no ano passado, mais de 25 milhões de brasileiros fizeram apostas em jogos online. Diante desse cenário, a plataforma de auto-exclusão é uma das estratégias do governo para evitar o vício e o endividamento das famílias. Além do bloqueio, a auto-exclusão impede novos cadastros e suspende o envio de publicidade sobre o assunto. Desde que a plataforma foi lançada, no final do ano passado, mais de 574 mil pessoas já solicitaram a exclusão dos CPFs para o uso de bets. Do total de cadastrados, cerca de 40% apontaram a perda de controle sobre jogos e afirmaram que os impactos na saúde mental foram o principal motivo para a autoexclusão. Para a mulher que conversamos no início dessa reportagem, é importante existir uma plataforma que possibilite a exclusão do CPF nas casas de aposta.
2: A gente já viu várias coisas, né, muito graves acontecendo com essas pessoas, então eu acho que é importante sim para ajudar muita gente para não entrar nisso, porque é difícil.
1: Além de bloquear o CPF da pessoa para o uso de bets, a plataforma de autoexclusão também reúne orientações e links com informações de onde encontrar atendimento especializado no Sistema Único de Saúde. Pessoas que identificarem prejuízos relacionados às apostas podem buscar apoio nas unidades básicas de saúde e no Centro de Atenção Psicossocial, presentes em todas as regiões do país. Para quem sofreu com as apostas, a ajuda psicológica é fundamental.
2: É um vício muito perigoso. Então, quando eu decidi, eu vou parar, eu começava a pensar em tudo que eu passei. Aí eu fui atrás para procurar psicólogo especializado no assunto. E a partir desse momento, a perspectiva foi voltando.
1: Para acessar a plataforma e fazer a autoexclusão, basta procurar no seu buscador a frase autoexclusão, Ministério da Fazenda, e clicar no link. O endereço vai te direcionar para a plataforma dentro do site gov.br. Reportagem, Márcia Fernandes.
3: Inglês e espanhol na palma da mão e sem custo.
4: Você já pode se inscrever no aplicativo Mac Idiomas, que oferece aulas dos dois idiomas, do nível básico ao avançado.
3: A ferramenta também conta com recursos de inteligência artificial para apoio aos estudos.
5: A plataforma Mac Idiomas, iniciativa gratuita do governo do Brasil para o ensino de inglês e espanhol, começou a funcionar no início deste mês de junho. O aplicativo oferece cursos do nível básico ao avançado, estruturados em 4 a 6 módulos, cada um com 10 a 15 aulas, permitindo que estudantes e demais interessados aprendam novos idiomas sem sair de casa. O presidente Luiz Inácio Lula da Silva destaca que aprender e falar outros idiomas amplia oportunidades e abre novas portas na vida das pessoas.
6: O governo está fazendo, utilizando a tecnologia para criar oportunidade de vocês poderem aprender coisas que a gente não conseguia há muito tempo atrás. É muito importante. Você não vai pagar nada, é o governo que vai arcar com os custos desse programa. O que o Ministério da Educação está fazendo é abrir, não uma janela, escancarar uma porta muito grande para que você tenha acesso às coisas que você precisa ter.
5: Entre as funcionalidades disponíveis no aplicativo estão a integração com a conta gov.br, teste de proficiência, trilhas de aprendizagem com aulas e atividades de reforço, avaliações ao final de cada módulo, sistema de conquistas e ferramentas de prática oral. A plataforma também conta com agentes de inteligência artificial para apoio aos estudos, esclarecimento de dúvidas e conversação nos idiomas. O acesso pode ser feito pelo portal macidiomas.mec.gov.br ou pelo aplicativo Mac Idiomas. Reportagem Thaísa Vitória.
4: E a plataforma Mac Livros, uma biblioteca digital, já alcançou a marca de 862 mil usuários.
3: Desde abril, quando a ferramenta foi lançada, já foram acessadas 468 mil obras, uma média de 3.400 livros por dia.
4: Somado todo o tempo de leitura dos usuários na plataforma, chega-se a 269 mil horas, o equivalente a cerca de 30 anos de leitura sem parar.
3: O livro mais lido é A Cabeça do Santo, da jornalista e escritora brasileira Socorro Acioli, e conta a história de um jovem

0: ao gov.br de forma rápida e simples.
1: Meu INSS, meu SUS Digital, Enem Fies, Carteira de Trabalho Digital e Carteira Digital de Trânsito são alguns dos serviços mais demandados na plataforma gov.br. Atualmente são mais de 176 milhões de usuários. Para facilitar a vida de quem precisa recuperar o acesso à conta, em caso de perda ou troca do celular, por exemplo, o governo do Brasil desenvolveu uma ferramenta que simplifica esse processo. É o que explica o diretor do Departamento de Identidade Digital, Hudson Vinícius Mesquita.
2: Então isso traz autonomia para o cidadão, muito mais rápido de fazer, não precisa envolver a central de atendimento. A expectativa é que mais pessoas possam habilitar, se sentir confortáveis a utilizar essa camada de segurança.
1: O primeiro passo é atualizar o aplicativo do GovBR para ter acesso à opção de recuperação com e-mail. Na verificação em duas etapas, clicar na opção Estou com dificuldade para gerar código e seguir os passos. Será preciso fazer um reconhecimento facial para concluir o processo. Para o secretário de Governo Digital, Rogério Mascarenhas, além de facilitar a vida do cidadão, a ferramenta traz mais segurança.
3: Então a gente sempre está buscando que a segurança esteja em primeiro lugar. A gente está colocando a possibilidade de utilizar um e-mail que a pessoa cadastre para que ela possa fazer essa recuperação da conta sem qualquer procedimento administrativo, ou seja, ela mesma consegue fazer isso. A partir de um reconhecimento facial, ela já consegue fazer a recuperação da sua conta.
1: O passo a passo da ferramenta está disponível na internet em acesso.gov.br. Depois é só clicar na aba Ajuda. Reportagem Nazi Brum.
4: Você já ouviu falar em phishing, uma palavra em inglês que se refere à pescaria?
0: O termo é usado para sites, e-mails ou mensagens falsos usados para recolher dados de quem usa a internet.
4: Esse e outros termos ligados ao mundo digital podem ser compreendidos por qualquer pessoa por meio de vídeos ou até mesmo histórias em quadrinhos.
0: Conhecer cada vez mais sobre o ambiente digital pode evitar golpes. Saiba mais na reportagem de Cleide Lopes.
5: Há 2 anos, a gaúcha Gisele Heligda recebeu uma ligação de um suposto atendente do Banco Digital, onde ela tinha conta. Do outro lado da linha, a informação era de que o cartão dela havia sido clonado. Assustada, ela seguiu as orientações do falso funcionário, forneceu dados pessoais e fez até reconhecimento facial. Ela não sabia, mas estava caindo em um golpe digital.
6: Fiz o reconhecimento facial e quando eu terminei o reconhecimento facial, a minha conta foi zerada. Era o valor que eu tinha para pagar o meu aluguel, a minha água, a minha luz.
5: Mensagens falsas, links suspeitos, roubo de senhas e tentativas de fraude estão entre os principais riscos para quem usa a internet. Por isso, o governo do Brasil aposta em mais uma estratégia: conscientizar a população por meio de vídeos, cartilhas e materiais educativos sobre os perigos e as armadilhas usadas por criminosos virtuais. Entre os lançamentos está a revista vista em quadrinhos, phishing e golpes cibernéticos. Com linguagem simples e acessível, a publicação mostra como os golpistas agem e orienta sobre formas de proteção. Também foram lançados vídeos voltados especialmente para idosos e conteúdos com dicas de acesso seguro aos serviços do gov.br. Como explica o secretário do Governo Digital do Ministério de Gestão e Inovação em Serviços Públicos, Rogério Mascarenhas.
7: Levar a população de uma forma simples, através de vídeos, né, que estão disponíveis lá na nossa página do gov.br/PPSI, né, que é o Programa de Privacidade e Segurança da Informação. Vídeos que auxiliem as pessoas com pequenos cuidados e também as preocupações que a gente tem que ter aí em relação a essa forma de ataque, né, ou de abordagem que esses criminosos acabam fazendo na população.
5: O jornalista Felipe Camelo também já caiu em golpes virtuais. Seduzido por promoções imperdíveis na internet, fez compras de produtos que nunca chegaram.
8: Hoje a gente tem que ficar muito atento por promoções muito atraentes. Então você pega aquele produto, pega aquela loja, põe na internet, aí você vai ver o tanto de reclamações, aí por ali você já pode tirar um parâmetro se é golpe ou se não é.
5: O especialista em tecnologia da informação, Marlo Prudente, explica que os principais

0: Quais cuidados? Desconfiar de mensagens urgentes e procurar sempre os canais oficiais.
1: Se você recebe qualquer mensagem com esse senso de urgência, desconfie. Às vezes você recebe o WhatsApp ou qualquer outro meio não oficial. Sai dali, vai no aplicativo do GovBR, vai no aplicativo do banco, porque tudo é digital, então se acontecer qualquer coisa desse tipo, você vai receber uma notificação do próprio aplicativo oficial, do governo, do banco, ou qualquer outro que seja.
0: Segundo o governo federal, o Brasil é hoje referência em serviços digitais. São mais de 4.600 oferecidos por cerca de 250 órgãos públicos na plataforma gov.br. Reportagem Cleide Lopes.
2: Só reforçando, o material está disponível no site gov.br/governo-digital, na aba Privacidade e Segurança.
3: E atenção, pescadores, o Ministério da Pesca e Aquicultura alerta sobre tentativas de golpe relacionadas ao Registro Geral da Atividade Pesqueira.
2: Segundo relatos dos próprios usuários do sistema Pesque Brasil, alguns estão recebendo mensagens falsas via aplicativo WhatsApp.
3: Os golpistas fazem o print da tela da consulta pública da licença e adulteram o documento.
2: Assim, quem está com a licença ativa é levado a acreditar que o documento está suspenso ou cancelado. Aí os golpistas solicitam pagamento para que a situação seja normalizada.
3: O Ministério ressalta que não cobra nenhum tipo de taxa para regularização da profissão.
2: Em caso de dúvida, procure informações apenas pelos canais oficiais. Pelo WhatsApp, no número código 61, telefone 3276-5073.
3: Mais informações no Ministério da Pesca, no endereço gov.br/mpa.
2: Muitas mulheres, a independência financeira é um dos fatores cruciais para romper com ciclos de violência doméstica.
3: Agora, mulheres empreendedoras do setor do turismo em situação de vulnerabilidade terão acesso a condições especiais de crédito pelo novo Fundo Geral de Turismo.
2: A portaria prevê que beneficiárias solicitem suspensão temporária dos pagamentos por até 6 meses e também estabelece ampliação dos prazos de carência.
3: Durante o Fórum Internacional de Mulheres no Turismo em João Pessoa, o ministro do Turismo, Gustavo Feliciano, ressaltou que a medida busca criar uma rede de segurança para que mulheres vítimas de violência mantenham seus negócios.
4: Alguma mulher que for vítima ou tiver alguma dificuldade no enfrentamento de violência, ela vai ter uma carência maior de 180 dias nos prazos do FUGETUR, podendo dar uma mobilidade e uma tranquilidade maior para passar por esse problema de enfrentamento que ela foi vítima de violência e depois voltar a arcar com as parcelas do financiamento.
2: A solidariedade que salva vidas levou o Brasil a um resultado histórico.
3: No ano passado, foram realizados 31 mil transplantes de órgãos, o maior número já registrado no país.
2: E por trás de cada cirurgia está uma complexa rede de equipes e logística com um único objetivo: salvar vidas.
5: A espera pode durar meses, às vezes anos. Para Elisângela Alves, de Brasília, a segunda chance chegou graças a um gesto de amor da própria família.
6: O rim já estava bastante comprometido e o médico disse que o próximo passo seria começar uma busca na família sobre quem poderia estar doando o órgão, né? E no futuro próximo eu entraria em uma hemodiálise.
5: Elisângela convivia com a insuficiência renal e dependia de tratamento constante, até que veio a compatibilidade e o transplante de um novo rim, doado pela irmã Márcia Alves.
7: Quando ela falou, preciso de um rim, eu falei, eu te dou um. E a gente brincando e tudo, e realmente deu tudo certo, graças a Deus, fizemos os exames, né, tem a compatibilidade, então podemos fazer a cirurgia. Estava super tranquila e segura em relação à minha decisão, correu tudo bem.
5: Hoje, recuperada, a Elisângela segue uma vida normal. Histórias como a dela ajudam a explicar um resultado histórico. O Brasil bateu recorde de transplantes em 2025. Foram 31 mil procedimentos realizados em todo o país, o maior número já registrado. Entre os procedimentos mais realizados estão os transplantes de córnea, rim, medula óssea, fígado e coração. A estrutura envolve hospitais, equipes médicas, centrais de transplante e logística aérea. No ano passado, foram realizados 4.808 voos para o transporte de órgãos e equipes, em parceria com companhias aéreas e a Força Aérea Brasileira. O governo do Brasil investiu R$1,5 bilhão de reais no Sistema Nacional de Transplantes, recursos que ajudam a ampliar equipes, acelerar diagnósticos e reduzir o tempo de espera de quem depende de uma nova chance. Uma estrutura complexa e que faz do Brasil um líder em transplantes na rede pública, destaca Patrícia dos Santos, coordenadora-geral do Sistema Nacional de Transplantes do Ministério da Saúde.
8: Demonstra o compromisso do Ministério da Saúde em fortalecer uma das maiores políticas públicas de transplantes do mundo. Esse financiamento é o que permite ampliar o acesso, reduzir as desigualdades regionais, qualificar os serviços e garantir que mais brasileiros tenham a chance de receber um transplante com segurança gratuitamente pelo SUS.
5: Mas apesar dos avanços, ainda existe um desafio importante. Hoje, cerca de 45% das famílias brasileiras ainda recusam a doação de órgãos, segundo dados do Ministério da Saúde. Pela legislação brasileira, a doação só ocorre com autorização dos parentes. Para quem aguarda na fila, a possibilidade de um transplante depende desse consentimento, explica o nefrologista Dr. Geraldo Freitas.
9: Falar da intenção de ser doador, caso isso aconteça, isso é importante, porque é imprevisível quando a situação de morte encefálica vai acontecer. Se estiver conversado com a família, a probabilidade de a gente efetivar um doador é muito maior do que se isso não tivesse sido comentado em nenhum momento.
5: O Sistema Único de Saúde responde por cerca de 86% dos transplantes realizados no país. O atendimento inclui exames, cirurgia, acompanhamento médico e medicamentos, tudo de forma gratuita. Reportagem Pablo Mudim.
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2: Fique agora com as notícias do Poder Judiciário e do Congresso Nacional. Uma boa noite e um bom fim de semana.
3: A gente volta na segunda-feira. Boa noite para você.

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2: No Dia Mundial do Meio Ambiente, a STF relembra decisões que fortaleceram a proteção ambiental no Brasil.
3: Supremo começa a julgar recurso apresentado pelo ex-deputado Roberto Jefferson.
2: TSE divulga distribuição do Fundo Especial de Financiamento de Campanha para as eleições 2026.
3: Boa noite, eu sou Marcela Luiza.
2: E eu sou Walter Lima.
3: Hoje, 5 de junho, é o Dia Mundial do Meio Ambiente.
2: E para celebrar a data, o Supremo Tribunal Federal relembra algumas decisões que consolidaram a proteção ambiental como um direito fundamental previsto em nossa Constituição. Marta Ferreira.
4: Neste Dia Mundial do Meio Ambiente, algumas das principais decisões da Corte merecem destaque. Em relação ao Fundo Clima, em 2022, o STF determinou a retomada do funcionamento do Fundo Nacional sobre a Mudança do Clima, mecanismo do governo federal criado para financiar projetos de enfrentamento às mudanças climáticas. Em relação às queimadas e ao desmatamento na Amazônia e no Pantanal, a Corte reconheceu falhas estruturais na execução de políticas de enfrentamento das queimadas e determinou a elaboração e a implementação de planos de combate a incêndios e desmatamento e o fortalecimento de órgãos de fiscalização e a coordenação entre a União e os estados da Amazônia e do Pantanal.
3: O Supremo Tribunal Federal começou a julgar nesta sexta-feira um recurso apresentado pelo ex-deputado Roberto Jefferson contra uma multa de R$ 452 mil ligada à condenação dele em 2024.
2: O julgamento ocorre no plenário virtual e está previsto para terminar em 15 de junho. Pablo Lemos.
5: O ex-deputado Roberto Jefferson foi condenado a pagar a multa em um processo no qual foi sentenciado a 9 anos de prisão por calúnia, homofobia e por incitação à prática dos crimes de abolição do Estado Democrático de Direito e de dano qualificado. A defesa recorreu alegando que ele não tem condições financeiras de arcar com o valor. Mas o relator do caso no Supremo Tribunal Federal, ministro Alexandre de Moraes, rejeitou o pedido. Ele destacou que o valor de mais de R$ 452 mil pode ser parcelado em 18 vezes, como condição para a progressão de regime.
3: O Tribunal Superior Eleitoral divulgou os valores do Fundo Especial de

0: financiamento de campanha destinados aos partidos políticos para as eleições gerais de 2026.
1: Ao todo, 4 bilhões e 900 milhões de reais vão ser distribuídos entre 30 partidos, de acordo com os critérios estabelecidos na legislação eleitoral, considerando a representatividade das legendas no Congresso Nacional. Fábio Ruas.
2: O PL vai receber o maior valor, 881 milhões e 700 mil reais. Em seguida, o PT, com 615 milhões e 400 mil. E depois o União, com algo em torno de 526 milhões e 200 mil reais. Juntas, as três legendas concentram quase 40% do montante distribuído pelo fundo eleitoral, que é custeado pela União em ano eleitoral. O objetivo do fundo é financiar campanhas de candidatas e candidatos.
0: Justiça Federal paralisa licenciamento de terminal de gás natural liquefeito em Barcarena, Pará.
1: A ação atende a pedido do Ministério Público Federal. Sabrine Menezes.
3: A decisão paralisou o avanço do licenciamento ambiental e a implantação do terminal de gás natural liquefeito de Barcarena, no Pará. A decisão reconheceu argumentos do MPF e o risco de danos irreversíveis aos modos de vida das comunidades tradicionais e ao meio ambiente, caso o projeto avançasse sem os estudos adequados. Na sentença, a Justiça estabelece diversas obrigações ao governo do Pará, à Termogás e ao INCRA, como a proibição de emissão de licenças e a suspensão de atividades ligadas ao empreendimento, sob pena de multa diária de R$50 mil em caso de descumprimento.
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0: Uma boa noite.
1: Bom fim de semana e até segunda-feira.
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1: Eu sou Paula Groba.
2: E eu sou Humberto Pinheiro.
1: E estes são os destaques de hoje do Jornal do Senado, que começa agora.
2: Proposta garante proteção total a fundos de previdência afetados pelo Banco Master.
1: Autonomia do Banco Central com orçamento próprio está na pauta da Comissão de Constituição e Justiça.
2: Tarifaço. Senadora pede diálogo com os Estados Unidos para proteger exportações do Brasil.
1: Boa noite.
2: Boa noite.
1: Um projeto apresentado no Senado quer evitar prejuízos a aposentados e pensionistas de estados e municípios que investiram recursos no Banco Master.
2: A proposta amplia a cobertura do Fundo Garantidor de Créditos para assegurar a devolução integral dos valores aplicados. Repórter Marcela Cunha.
3: A proposta foi apresentada pelo senador Renan Calheiros, do MDB de Alagoas. Na prática, o projeto obriga o FGC, uma espécie de seguro dos bancos, a garantir a devolução integral dos recursos que tenham sido aplicados no Banco Master. Hoje, essa garantia tem limite de até R$ 250 mil por CPF ou CNPJ, por instituição ou conglomerado financeiro, e é financiada pelos próprios bancos. Segundo Renan, a medida quer evitar que aposentados e pensionistas sejam prejudicados por essas aplicações.
4: O meu projeto, ele parte de um princípio claro. Não é justo que o segurado beneficiário do regime previdenciário arque com prejuízos decorrentes de eventuais irregularidades ou má gestão ou roubalheira mesmo por parte de instituições financeiras.
3: Críticos da proposta afirmam que a cobertura integral pode transferir para o sistema bancário o prejuízo de aplicações de risco feitas por gestores públicos. Na justificativa do projeto, Renan Calheiros defende que a medida não impede a investigação de gestores públicos que tenham agido com dolo ou má fé e evita que fundos de previdência arquem com o prejuízo.
1: Escola, profissão e menos violência. Essa é a equação defendida por parlamentares que querem expandir a educação profissional e tecnológica no Brasil.
2: A avaliação é que a formação técnica abre portas para o emprego e afasta jovens da criminalidade.

0: repórter Lana Dias.
1: De acordo com o Anuário Brasileiro de Segurança Pública, em 2024, mais de 72 mil adolescentes foram apreendidos por cometerem atos infracionais, que é o crime ou contravenção penal praticados por menores de 18 anos. O fortalecimento da educação e da profissionalização de jovens se mostra fundamental na prevenção desse índice, que já vem diminuindo em relação aos anos anteriores. Para o senador astronauta Marcos Pontes, do PL de São Paulo, presidente da Frente Parlamentar em Favor da Educação Profissional e Tecnológica, a inserção de adolescentes nessa modalidade de ensino pode melhorar a qualidade de vida e ainda contribuir com a mão de obra qualificada no país.
2: Pois você transforma em cidadãos produtivos para o país, que vão ser felizes, ter suas famílias, ter sucesso na vida. Então, o ensino profissionalizante ele é muito mais do que o objetivo só do lado corporativo, do lado executivo, do lado das empresas, mas muito também do lado social.
1: Ele ainda afirmou que a ampliação da educação profissional depende de esforços conjuntos entre os setores público e privado.
2: Não são só os estados e os municípios, tem que ser um conjunto em parceria com as empresas. Um dos problemas que é muito claro em se ver é a participação maior necessária das empresas dentro das escolas e as escolas recepcionarem melhor as empresas. As empresas sabem qual é a necessidade.
1: A Frente Parlamentar, em atividade desde 2025, busca aprimorar a legislação, fiscalizar políticas públicas e ampliar o investimento em educação profissional e tecnológica no Brasil.
3: E a Comissão de Constituição e Justiça pode votar na próxima reunião a proposta de emenda à Constituição que busca assegurar orçamento próprio e autonomia operacional ao Banco Central.
0: A PEC está sendo discutida há 2 anos na CCJ. As informações com o repórter Bruno Lourenço.
4: A proposta que busca assegurar ao Banco Central autonomia técnica, administrativa, orçamentária e financeira foi apresentada em 2023 pelo senador Vanderlan Cardoso, do PSD de Goiás. Passou por uma audiência pública e foi assunto em sabatinas de diretores e presidentes do BC desde então. O relator, senador Plínio Valério, do PSDB do Amazonas, acredita que a proposta já está madura e defende a urgência da matéria para dar condições do banco defender o real, o sistema financeiro e manter o PIX livre de pressões.
5: Do grosso modo, o PIX é do Banco Central. Não pode emprestar, não pode ceder, não pode vender, não pode fazer nada. É do Banco Central. E mais, não pode cobrar taxa de pessoa física. Isso é a garantia que todo brasileiro quer.
4: A proposta retira o Banco Central de vinculação a ministério ou a qualquer órgão ou sistema da administração pública e de tutela ou subordinação hierárquica.
3: Somente 10% das ações do Programa de Proteção e Promoção da Saúde Menstrual voltado a mulheres e meninas de baixa renda foram executados até hoje.
0: A política pública é fruto de legislação aprovada pelo Congresso, mas enfrenta obstáculos com a falta de orçamento. Repórter Marcela Diniz.
6: Criado por lei em 2021, o Programa de Proteção e Promoção da Saúde Menstrual tem entre suas ações principais a oferta gratuita de absorventes e outros itens de higiene para pessoas em situação de rua ou extrema vulnerabilidade, privadas de liberdade e estudantes de baixa renda da rede pública. No Senado, a proposta teve como relatora Zenaide Maia, do PSD do Rio Grande do Norte.
7: A Unicef, antes da pandemia, já mostrava que 4 milhões não tinham acesso a itens mínimos de cuidados menstruais. Um assunto que não era muito falado.
6: Mas somente 10% das ações do programa foram executadas até agora. Diagnóstico feito durante a audiência de conciliação entre União, Ministérios e a ONG Crioula, que desde 2022, por meio de ação civil pública, vem cobrando a efetiva implementação da política. Juliana Martins, representante da ONG, espera que o programa seja aprimorado com urgência e que o Parlamento fortaleça a fiscalização e o orçamento das ações de saúde menstrual.
8: O Parlamento tem um papel fundamental, em especial quando a gente pensa em qual é o orçamento destinado, né, para reduzir as barreiras com relação ao acesso.
6: Entre as falhas detectadas no programa de saúde menstrual estão barreiras digitais que dificultam o acesso de pessoas em situação de vulnerabilidade, falta de transparência no orçamento e de articulação entre os ministérios envolvidos.
3: O senador Hermes Klan, do PL de Santa Catarina, defendeu que os programas sociais sejam uma porta de saída da pobreza, com foco na geração de empregos, no empreendedorismo e na qualificação profissional.
0: Segundo ele, mais de 112 mil famílias catarinenses deixaram o Bolsa Família entre 2023 e 2026 após aumentarem a renda, o que, na sua avaliação, demonstra que desenvolvimento econômico e inclusão social podem avançar juntos.
9: Mais importante do que o número de pessoas que ingressam em programas sociais é o número de pessoas que conseguem sair deles por terem conquistado autonomia econômica. O emprego, a renda e a oportunidade continuam sendo instrumentos mais eficazes de transformação social.
3: E a senadora Tereza Cristina, do PP de Mato Grosso do Sul, alertou para os possíveis impactos da investigação comercial aberta pelos Estados Unidos. Ela destacou que produtos como suco de laranja, café e carnes estão fora das tarifas. Mas setores como máquinas, madeira e etanol ainda podem ser afetados.
0: A parlamentar defendeu a continuidade das negociações para evitar prejuízos às exportações brasileiras com o aumento das tarifas.
10: Essa investigação ela está sobre 76 países, não é só o Brasil, para esclarecer. Então, eu acho que agora é continuar negociando para ver se a gente consegue estancar, vamos dizer, essas tarifas de 25%, porque inviabilizam realmente aqueles segmentos, aqueles setores que serão tarifados com 25%.
0: Com edição de Paulo Groba e trabalhos técnicos de Eliseu Caires, o Jornal do Senado fica por aqui. Acompanhe agora as notícias do Tribunal de Contas da União e da Câmara dos Deputados. Boa noite.
3: Boa noite e um bom fim de semana.
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12: O Tribunal de Contas da União fez auditoria para avaliar se as regras do Bolsa Família estão sendo cumpridas e como está o acompanhamento do programa. A fiscalização também verificou programas de transferência de renda implementados por estados e municípios. Em todo o país, foram encontradas quase 230 ações com propostas semelhantes ao Bolsa Família. Um dos maiores problemas está na falta de integração de dados com o CAD único. O ministro relator do processo no TCU, Jorge Oliveira, explicou as consequências desse tipo de falha.
13: Na prática, isso significa que os entes federativos frequentemente não conseguem saber de maneira integrada quem está recebendo benefícios, quanto está recebendo e se há acúmulo indevido ou ausência de proteção social.
12: Somente em 2025, cerca de 890 mil famílias habilitadas aguardavam aprovação para entrar no Bolsa Família. Saiba mais em tcu.gov.br.
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14: Proposta cria estratégia nacional para enfrentar impactos do vício em jogos.
15: Comissão proíbe posse de armas para quem estiver sob medida protetiva.
14: Dependentes de vítimas de violência terão prioridade na matrícula escolar.
15: Projeto de lei aumenta a punição para o crime de ultraje a culto religioso.
14: Boa noite. Proposta aumenta a pena para o crime de ultraje a culto religioso e impede que manifestações de fé em cerimônias sejam enquadradas como crime de preconceito. A repórter Daniele Lessa explica as medidas.
16: A Comissão de Constituição e Justiça da Câmara dos Deputados aprovou o projeto que aumenta a punição para o crime de ultraje a culto religioso e para o impedimento ou perturbação de atos religiosos. O texto aprovado foi a versão elaborada pelo relator, deputado pastor Marco Feliciano, do PL de São Paulo. Hoje, o Código Penal prevê pena de detenção de 1 mês a 1 ano para quem zombar de alguém por motivo de crença, impedir cerimônia religiosa ou vilipendiar ato ou objeto de culto. Com a proposta aprovada na CCJ, a pena passa a ser de reclusão de 2 a 4 anos, além de multa. O texto também estabelece que, se houver emprego de violência, a pena será aumentada em 2/3. Outra mudança altera a lei que trata dos crimes de preconceito. O novo texto deixa claro que não constitui crime a manifestação de crenças, sermões, pregações, culto, ensino ou orientação religiosa realizados em atividades de caráter religioso ou litúrgico, mesmo que transmitidos pela internet ou por outros meios de comunicação, como explica o relator, pastor Marco Feliciano.
17: Por exemplo, se um pastor ou um padre ou uma pessoa que é espiritualista estiver no exercício da sua fé, no exercício da sua função, e ela criticar uma outra religião, isso seria intolerância religiosa? É claro que não, porque a maioria das religiões praticam aquilo que nós chamamos de proselitismo, ou seja, eles tentam converter as pessoas. E no mundo em que nós vivemos hoje, do politicamente correto sendo impregnado na mente das pessoas, muitas pessoas, tanto

0: padres, como pastores e outros entes de religiões espiritualistas, estão sendo punidas, processadas por intolerância religiosa, quando na verdade eles estão apenas praticando a sua fé.
1: A proposta que aumenta a pena para o crime de ultraje a culto religioso impede que manifestações de fé em cerimônias sejam enquadradas como crime de preconceito ainda precisa ser analisada pelo plenário da Câmara. Se aprovada, seguirá para o Senado. Da Rádio Câmara de Brasília, Daniele Lessa.
2: Educação. Câmara aprova projeto que garante prioridade na matrícula escolar para dependentes de mulheres vítimas de violência doméstica. A repórter Sofia Peçanha tem os detalhes.
3: A Câmara dos Deputados aprovou o projeto que dá prioridade na matrícula escolar para dependentes de mulheres vítimas de violência doméstica em escolas próximas de sua nova residência. A proposta, apresentada pelo deputado Rômulo Gouveia, altera a Lei Maria da Penha. A medida assegura prioridade à mulher em situação de violência doméstica e familiar para matricular ou transferir seus dependentes para a instituição de ensino mais próxima de seu domicílio, seja pública ou particular. Para ter direito à prioridade, a mulher deverá apresentar documentos que comprovem o registro de ocorrência policial ou processo judicial relacionado à violência doméstica. O texto aprovado também permite que o juiz determine, como medida protetiva de urgência, a matrícula ou transferência do aluno, mesmo que não haja vaga na instituição mais próxima do novo domicílio. Além disso, o juiz determinará a devida comunicação ao conselho tutelar competente para acompanhamento. Segundo a justificativa, a interrupção da trajetória escolar resulta em imenso prejuízo para as famílias, já submetidas a pesado trauma psicológico e social, como explica o parecer da deputada Laura Carneiro, do PSD do Rio de Janeiro, lido na Comissão de Constituição e Justiça, pelo deputado Helder Salomão, do PT do Espírito Santo.
4: Tal medida protege ainda mais a mulher vítima de violência doméstica e seus dependentes, garantindo-lhe o direito fundamental à educação em meio a um contexto tão difícil de afastamento do lar em razão da violência doméstica.
3: O projeto que garante à mulher vítima de violência doméstica prioridade para matricular filhos ou dependentes em escolas próximas de sua nova residência segue para análise do Senado. Da Rádio Câmara de Brasília, Sofia Peçanha.
5: Avança na Câmara o projeto que cria uma estratégia nacional para enfrentar os impactos do vício em jogos.
2: A proposta já foi aprovada em todas as comissões temáticas da Câmara e está pronta para ser incluída na pauta de votação do plenário. A reportagem é de Maria Neves.
6: A Comissão de Saúde da Câmara aprovou o projeto do deputado Rui Carneiro, do Podemos da Paraíba, que institui uma estratégia nacional para cuidar de pessoas afetadas pelo vício em jogos e apostas, principalmente por meio da internet. O texto aprovado prevê uma rede de apoio formada por diferentes áreas do governo para enfrentar os impactos sociais e de saúde decorrentes do vício em apostas. De acordo com a relatora, a deputada Jandira Fegali, do PCdoB do Rio de Janeiro, devido à facilidade de acesso por meio do celular, a compulsão por jogos atinge uma parcela cada vez maior da população. Segundo a parlamentar, os mais afetados ainda são os homens, mas o problema já começa a atingir também mulheres e adolescentes.
7: E o que a gente vê é que em torno de entre 2% e 10% da população já começam a ter sintomatologia da dependência. Então é preciso que a gente institua uma política de prevenção, campanhas educativas, ao mesmo tempo de acolhimento, de assistência individualizada e confidencial. O Ministério da Saúde já faz hoje, já instituiu o teleatendimento gratuito, mas nós estamos estendendo todo esse tratamento, não só o SUS, mas também o Sistema de Assistência Social e a Rede de Atenção Psicossocial.
6: Dentre as ações previstas na proposta, constam acompanhamento médico e psicossocial para os indivíduos e seus familiares. A medida prevê ainda a criação de grupos de apoio baseados na experiência, a realização de campanhas e a publicação de materiais didáticos, com foco especial na proteção de crianças e adolescentes e a cooperação com operadoras de apostas para detectar comportamentos de risco. Jandira Fegali defende também a limitação das propagandas de sites de apostas e o aumento da taxação das empresas de jogos online, conhecidas como bets. A deputada ressalta que, como a sede da maioria dessas empresas fica no exterior, o

0: O dinheiro também sai do país, o que retira recursos, inclusive, das políticas de atenção a pessoas que desenvolvem compulsão por jogos. A relatora lembrou que, recentemente, o país aumentou a taxação das bets, que era de 12% e vai chegar a 18%. Mas, para ela, ainda é pouco. Segundo afirma, há países que cobram até 40% de imposto dessas empresas. Da Rádio Câmara de Brasília, Maria Neves.
1: O projeto que institui uma estratégia nacional para cuidar de pessoas afetadas pelo vício em jogos e apostas também já foi aprovado pelas Comissões de Finanças e Tributação e de Constituição e Justiça. O texto segue para análise no plenário da Câmara.
2: Saúde.
3: A comissão aprova projeto que prevê expansão da telemedicina nos municípios. A repórter Júlia Lopes nos conta os passos para a adoção da medida.
4: As teleconsultas têm se tornado uma alternativa para ampliar o acesso aos serviços do Sistema Único de Saúde, o SUS. Elas permitem atender um maior número de pessoas e chegar a regiões mais distantes no país. Nesse cenário, a Comissão de Saúde da Câmara dos Deputados aprovou um projeto de lei que cria a política de expansão da telesaúde no SUS. Atualmente, cerca de 10% dos municípios brasileiros oferecem serviços de medicina online à população, segundo o levantamento da Frente Nacional dos Prefeitos. Com a nova política, o governo federal deverá apoiar estados e municípios na ampliação desse atendimento, com prioridade para regiões mais vulneráveis e de difícil acesso. O texto prevê a criação de programas federais com apoio técnico e financeiro. Entre as medidas estão investimentos em conectividade, aquisição de equipamentos para unidades do SUS, capacitação de equipes e desenvolvimento de novos modelos de atendimento digital. A proposta também cria a Base Nacional de Telemedicina e Telesaúde, que deve integrar os dados de atendimento virtuais em todo o país, facilitando o acesso às informações de saúde. Para a relatora do projeto, a deputada Adriana Ventura, do Novo, de São Paulo, a iniciativa ajuda a enfrentar desigualdades regionais, amplia o acesso à saúde e permite a unificação de dados da população como prontuário eletrônico em um único sistema.
5: O objetivo, basicamente, é que a gente amplie isso com uma base única. Então, a gente precisa trabalhar interoperabilidade, precisa dar mais acesso para as pessoas, principalmente as pessoas que hoje não têm acesso. Então, o objetivo desse é fazer uma integração e fazer com que haja um compromisso dessa integração de estados, municípios e também planos de saúde que também atendem o SUS.
4: Os estados e municípios deverão incorporar a telesaúde em seus planos permanentes de cuidado, definindo metas e indicadores compatíveis com a realidade local. De acordo com o Ministério da Saúde, em 2025, 76% da população brasileira depende diretamente do SUS. O sistema realiza por ano 2,8 bilhões de atendimentos e conta com cerca de 3,5 milhões de profissionais em atuação. O projeto, que busca aumentar a participação da telesaúde no SUS, segue agora para análise na Comissão de Finanças e Tributação. Da Rádio Câmara de Brasília, Júlia Lopes.
2: Agricultura.
1: Comissão de Agricultura aprova a erradicação da leucena, planta invasora no Cerrado. O repórter José Carlos Oliveira explica os problemas causados pela praga.
6: A Comissão de Agricultura da Câmara dos Deputados aprovou a proposta de controle, manejo e erradicação progressiva da leucena, uma leguminosa originária da América Central. A planta exótica invasora se disseminou descontroladamente em vários biomas brasileiros, sobretudo em áreas do Cerrado, no Centro-Oeste. O autor do projeto de lei, deputado Otto Alencar Filho, do PSD da Bahia, lembrou que a leucena foi introduzida no Brasil como forrageira, ou seja, com foco na alimentação de animais de produção, como bois, porcos e cabras. Também foi usada na recuperação de solo. No entanto, a planta se desenvolveu rapidamente e passou a competir com a vegetação nativa, alterando os ecossistemas. O relator, deputado José Medeiros, do PL do Mato Grosso, concordou com a necessidade de controle da leucena.
7: É uma leguminosa muito aceita pelos produtores, porque tem alto índice de proteína para o gado, mas ela também se espalha de forma assim muito avassaladora, e ele pede justamente a substituição gradativa dessa leguminosa para que não vire uma praga por todo o país. Porque ela produz bastante semente, é levada pelo vento, por passarinhos também. De um bem que se esperava, acaba causando um problema para toda a atividade silvopastoril.
6: Para o controle gradual da planta, o projeto de lei prevê campanhas

0: educativas, linhas de financiamento, assistência técnica e extensão rural voltadas à substituição da leucena por espécies alternativas. Áreas rurais que cultivam a planta terão até 10 anos para erradicá-la. O texto ainda proíbe o plantio de leucena em áreas de preservação permanente, unidades de conservação de proteção integral, florestas públicas, terras indígenas e territórios quilombolas. A proposta de erradicação da leucena ainda vai passar pela análise das comissões de meio ambiente, de finanças e tributação e de Constituição e Justiça. Da Rádio Câmara de Brasília, José Carlos Oliveira.
1: Justiça.
2: Comissão aprova projeto que aumenta a proteção para vítimas de violência, exigindo que juiz escute a mulher antes de decidir pela revogação de medidas protetivas do agressor.
3: O projeto está pronto para entrar na pauta do plenário da Câmara, como informa a repórter Silvia Munhato.
4: A Comissão de Constituição e Justiça da Câmara aprovou o projeto que determina que, antes de decidir sobre a revogação de medidas protetivas de urgência do agressor, o juiz escute a mulher vítima de violência doméstica e familiar e verifique se ela não está em risco. Além disso, a proposta determina a realização da chamada audiência de admoestação para a soltura de agressor em caso de revogação de prisão preventiva. É o que explica a relatora, a deputada Laura Carneiro, do PSD do Rio de Janeiro.
5: E o juiz vai dizer para ele: olha só, o senhor, se descumprir, vai acontecer isso. Se o senhor deixar de cumprir as medidas protetivas, vai acontecer isso. Ou seja, ele de alguma maneira vai fazer com que o agressor repense qualquer possibilidade de reincidência naquela conduta.
4: A audiência deverá se realizar em até 48 horas da decisão de soltar o réu. As medidas serão inseridas na Lei Maria da Penha. Laura Carneiro defendeu que o contato com a vítima deve ser realizado pela equipe técnica da vara especializada, por equipamento da rede de enfrentamento à violência da região, de seu domicílio, ou ainda pelo próprio juízo da vara de violência doméstica e familiar. Entre as medidas protetivas previstas na Lei Maria da Penha, estão a suspensão do porte de arma, o afastamento do lar ou a proibição de aproximação da vítima. A proposta que aumenta a proteção para a mulher vítima de violência deverá ser analisada agora pelo plenário da Câmara. Da Rádio Câmara de Brasília, Silvia Munhato.
1: Segurança Pública.
2: Pessoas que estiverem cumprindo medidas protetivas com base na Lei Maria da Penha podem ter suspenso o direito a ter armas de fogo. Proposta nesse sentido está sendo examinada pela Câmara. A reportagem é de Luiz Cláudio Canuto.
6: A Comissão de Segurança Pública da Câmara aprovou projeto que impede que pessoas que estejam em cumprimento de medidas protetivas com base na Lei Maria da Penha tenham ou comprem armas de fogo e munições. O texto aprovado é uma nova versão da proposta feita pelo relator, deputado Aloysio Mendes, do Republicanos do Maranhão. De acordo com a nova redação, a suspensão do direito a armas vira uma medida obrigatória até a revogação da medida protetiva ou o arquivamento do caso. Para garantir o cumprimento da lei, o relator incluiu a exigência de uma certidão negativa de medidas protetivas para quem queira comprar ou portar armas de fogo no Brasil. É uma mudança no Estatuto do Desarmamento. Ao juiz, caberia comunicar a decisão a diversos órgãos, como o Exército, no caso de atiradores esportivos, a Polícia Federal, para quem é caçador, e também às empresas de segurança, caso seja um emprego do acusado de agressão. Entre as mudanças feitas, o relator tirou do texto original a previsão de novas penas para tentativas de compra de armas, porque a legislação penal já prevê punições para uso e porte ilegais. Também ficou de fora a criação de novos canais de atendimento específicos, porque já existe o número 180 para denúncias de violência contra a mulher. O texto original tratava apenas do registro de agressão em inquéritos, mas o relator vinculou a proibição à concessão da medida protetiva. Aloysio Mendes acha que a vinculação dá maior eficácia jurídica e rapidez à segurança da vítima.
7: Nós temos estatísticas recentes que dizem que quase 58% dos crimes cometidos contra as mulheres são praticados com armas de fogo. Aprovamos na Comissão de Segurança Pública e Combate ao Crime Organizado por unanimidade. E esse projeto vai coibir ainda mais a prática desse tipo de crime.
6: O texto já foi aprovado pela Comissão de Defesa dos Direitos da Mulher e agora está na Comissão de Constituição e Justiça, mas pode ser votado pelo plenário porque está em regime de urgência. Da Rádio Câmara de Brasília, Luiz Cláudio Canuto.
1: Votação.
3: Oficiais de justiça e fiscais agropecuários podem ser

0: incluídos entre as categorias autorizadas a portar armas. O repórter Antônio Vital tem as informações.
1: Ganhou o regime de urgência e pode ser votado a qualquer momento no plenário da Câmara, projeto que autoriza o porte de armas de fogo por oficiais de justiça e auditores fiscais federais agropecuários. O projeto altera o Estatuto do Desarmamento para incluir essas duas categorias entre aquelas que têm direito ao porte de arma. Hoje, essa autorização já vale para policiais, militares e outras carreiras ligadas à segurança pública, desde que cumpram os requisitos legais, como comprovação de capacidade técnica e aptidão psicológica. De acordo com a proposta, esses profissionais poderão portar arma de fogo de propriedade própria ou fornecida pela instituição, inclusive fora do horário de serviço, com validade em todo o território nacional, conforme as regras previstas em lei. Relator da proposta, o deputado Jonas Donizete, do PSB de São Paulo, argumentou que a medida reconhece o risco enfrentado por esses profissionais no exercício das funções. Segundo ele, oficiais de justiça e auditores fiscais atuam diretamente na execução de decisões judiciais e em atividades de fiscalização, muitas vezes sob tensão e ameaças. O porte de armas para oficiais de justiça foi defendido pelo deputado Coronel Meira, do PL de Pernambuco.
2: Porte de arma para oficial e oficiala de justiça, para poder se defender verdadeiramente de tudo que acontece na rua. Ele é o elo, exatamente, da justiça, dos tribunais de justiça com o povo brasileiro. E ele precisa ter um mínimo de conforto, que é poder, se quiser, estar armado para defender a sua vida e muitas vezes a vida de quem o acompanha no seu momento do trabalho em todos os locais e todos os rincões do nosso Brasil.
1: Com regime de urgência, o projeto que autoriza o porte de arma por oficiais de justiça pode ser votado diretamente no plenário da Câmara, sem passar pela análise das comissões permanentes da Casa. Da Rádio Câmara de Brasília, com informações de Daniele Lessa, Antônio Vital.
3: Termina agora o Jornal Câmara dos Deputados, produzido pela Rádio Câmara. O programa teve trabalhos técnicos de Wellington Teles e a apresentação de Tessia Guimarães e Luciana Vieira. Uma boa noite para você.
0: A Voz do Brasil está de volta na segunda-feira. Boa noite e bom fim de semana.
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1: 20 horas e 1 minuto.

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1: 20 horas e 25 minutos.

a gauchada aqui de Novo Hamburgo e os visitantes que vieram de longe para festear neste baile, juntamente com o Porca Véia e o Grupo Musical Fogão. Aqui, nesta casa de gaúchos, onde nós costumamos tocar seguidamente, aqui, no nosso Estância da Liberdade, fica marcado este trabalho que nós oferecemos aos gaúchos, aos catarinenses, aos paranaenses e ao Brasil inteiro, com a gana de que isso seja uma coisa boa. Fica a imagem do meu povo gaúcho e rio-grandense para ir a todo o Brasil juntamente com o Porca Véia, através da tentativa firme de mostrar ao mundo o quanto é bela a simplicidade da música gaúcha.